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0: Nós te adoramos, ó Deus, porque sentimos a tua presença no meio dessas águas.
1: O seu dia mais abençoado.

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1: Queridos irmãos e amigos, nós estamos mais uma vez retornando ao estudo da palavra de Deus.
2: Se você abrir comigo a sua Bíblia, gostaria que todos a mantivessem em mãos. Você vai observar que nesse verso 12, Jesus está dizendo, na verdade, o que ele veio fazer aqui. Portanto, tudo o que vós quereis que os homens vos façam, fazei-lhe também vós. Deixa eu dizer aos irmãos, quando o Senhor Jesus chegou aqui, nesse mundo, já tinha igreja, uma igreja grande, uma igreja poderosa, já existia uma igreja aqui. O judaísmo, que era vindo, na verdade, daqueles que criam na promessa feita a Abraão, a Moisés, já formava uma igreja grande, poderosa, influente. Não uma igreja que apenas era influenciada, mas ela exercia a sua influência também. Se você partir por esse caminho, que eu gostaria que vocês me acompanhassem nessa direção esta noite, você vai ver que Jesus, quando Deus mandou Jesus para cá, é porque ele não estava satisfeito com a igreja que tinha. Porque se Deus estivesse satisfeito com aquela igreja, Deus não precisava mandar Jesus para cá. Para quê? Ora, se com um tilintar de dedo, Deus fez os céus, a terra, tudo, apenas com um haja isto e houve tudo. Ora, Deus poderia salvar então os homens, resolver o problema da humanidade. No entanto, não foi assim que Deus fez. Já existia uma igreja aqui na terra. Esta igreja, existia várias facções dela aqui. Vamos tentar acompanhar. Existia uma facção da igreja de Deus aqui na terra, que eram chamados dos fariseus. Era uma classe influente, era muita gente, era pessoas que você, quando olhava a princípio assim, eram crentes assim, nada pura, né? Era cabeceira, era só ponta, porque tudo que eles ensinavam era coisa gostosa. Crentes daquele jeito era difícil existir. Crente que dá o dízimo da cebola, não é difícil, irmão? Às vezes nós não damos o dízimo do salário que recebemos, eles davam o dízimo da cebola, do coentro, de tudo. Guardavam a lei, orava 3 vezes por semana, jejuavam. Quem é que faz isso? Era uma facção, uma classe de crentes que existia naquele tempo dentro da igreja. Existia uma outra classe chamada de saduceus. Era a mesma igreja, mas uma classe chamava de fariseus, a outra chamava de saduceus. Saduceus era um pouco diferente. Os saduceus, eles eram daqueles crentes que criam na Bíblia, mas assim, olha, eu creio nessa parte, mas nessa aqui não. Parece que essa aqui, a explicação dela, ela não é bem como o pastor está ensinando, ela é um pouco diferente. Os saduceus, eles criam que não havia ressurreição. Eles acreditavam que não tinha anjo. Eles diziam que não tinha espírito. Havia uma outra classe de crentes também ali, chamado de herodianos, os herodianos. Quem eram essas pessoas? era uma classe de gente que estava congregando na igreja, mas não devia sua obediência ao pastor e nem tampouco à diretriz estatutária da igreja. Era uma classe que eles tinham mais prazer de obedecer às autoridades. Por isso eram chamados de herodianos. Você se lembra que uma vez esses herodianos chegaram para Jesus e disseram assim: nós podemos fazer uma pergunta para o senhor? Ele disse: pode. Então segura aí, Jesus. É lícito pagar tributo a César? Mateus 22. Depois você lê lá. Você vai ver que eles disseram isso: é lícito pagar tributo a César? Jesus disse assim: traz uma moeda para mim ver. De quem é essa cara aqui? Essa esfinge? É de César. Então dê a César o que é de César. Era uma guerra essas classes, cada um deles puxando brasa para o seu espeto. Cada um deles buscava ter mais influência. Havia uma outra classe aqui nesta igreja chamada os zelotes. Estão lembrados? Os zelotes. Os zelotes eram uma parte também dos crentes de então. Jesus chegou ao ponto de um dia chamar um membro desta igreja. Lá em Mateus 10, quando Jesus está chamando os apóstolos, ele chama um Simão, que Jesus dá o nome, que Mateus dá o nome de cananita, mas Lucas dá o nome dele de Zelote. Simão Zelote. Quem era essa classe? Os Zelotes eram aquelas pessoas zelosas, bem crentes. Eles zelavam da palavra, eles guardavam o pé para entrar na igreja. Eles eram esse tipo de crente que realmente era aquele, olha, quando você olhava para ele, disse assim: esse só está faltando a auréolazinha assim de anjo, já está beatificado. Se o João Paulo tivesse na época aí, já tinha beatificado esses crentes, os zelotes. Havia uma outra classe de crentes na época chamada dos essênios. Quem eram os essênios? Os essênios eram daquela turma de João Batista. Qual era a filosofia deles? Eu não posso viver no meio desse mundo aqui, porque esse mundo jaz no pecado, está tudo danado e eu vou me contaminar. Como no ano de 1500, quando os alemães começaram a fazer os mosteiros. Fizeram os mosteiros, quer dizer, os crentes, os sacerdotes não podiam se contaminar, eles tinham que ir lá para os mosteiros para se santificar. João Batista era dessa classe. É por isso que ele vivia nos desertos. É por isso que ele ficava longe de Jerusalém. Era por isso que ele ficava dessa forma. Mas dentre esses aqui haviam muitos outros ainda, que nós não vamos entrar no detalhe. Eu só coloquei isso para os irmãos entender o trabalho que Jesus teve para edificar a sua igreja. Você imagina, pastor Valso, você hoje é vice-presidente, por certo, se Deus tem uma chamada para o senhor, logo será pastor presidente. Algum lugar, Deus sabe o que faz. O senhor chegar numa igreja onde a igreja está toda dividida. Tem ali o grupo dos fariseus, dos saduceus, dos zelotes, tem ali os essênios, tem ali outros e outros e outros e outros. Você já imaginou como é difícil pastorear uma igreja de grupinhos? Aqui desse lado, sul, não existe isso. Norte, onde nós vivemos, é um problema. Mas aqui eu sei que não tem esse negócio de grupo, não é verdade? Jesus veio estar aqui pastorear, para pastorear, para edificar uma igreja dessa natureza. Eram esses crentes que existiam. É por isso que quando você pega a Bíblia, você vê a Bíblia lá, Jesus pegando gente de toda a natureza para ser crente. Vamos parar um pouquinho? Vamos lembrar do Colégio Apostólico de Jesus. Você se lembra quem eram as pessoas que Jesus passou a noite toda orando? Diz a Bíblia, Marcos 3. Passou a noite toda orando. E quando foi pela manhã, o que que Jesus fez? Jesus escolheu 12. Não foi? E a Bíblia diz, escolheu o que ele quis. Agora, começa a pensar naquela classe dos crentes que Jesus tinha. Vamos começar pelo tesoureiro. Você já imaginou você congregar numa igreja que o pastor coloca

nenhum ali, graças a Deus. Eu estive numa convenção há pouco tempo agora em Açailândia, no Maranhão. E lá em Açailândia, quando eu cheguei lá, fui para o púlpito, dobrei o joelho, orei, sentei. Quando me sentei, eu olhei para lá, para o fundo da igreja, lá estava entrando o irmão, a igreja. O facão dele rastava aqui no pé, era desse tamanho o facão. Ele veio assim, rastando o facão. Eu estou falando o que eu vi, não é conto da carochinha. E aquele irmão, quando sentou ali, quando ajoelhou, tirou o facão, botou, olhou assim para um lado, para o outro, botou o facão debaixo do banco, orou, sentou. Convenção. Eu estou dizendo que eu estava na convenção estadual. Aí, Jesus tinha uns cabras desses também. Olha, eu estou falando para vocês dos crentes que Jesus teve de arrumar para fazer a igreja dele. Preste atenção aqui. Judas tinha esta qualidade. Pedro, bravo, cortava a orelha de negro. O discípulo do amor, o tal do João, o Tiago, eles eram tão amorosos que um dia eles passando ali por uma cidade por nome de Samaria, ali em Sicar, Samaria, não deram alguma coisa para eles comer nem beber. Eles olharam para o Monte Carmelo, que estava muito pertinho assim, e disse: Jesus, é o seguinte, olha, se o senhor quiser, nós vamos ali fazer como Elias fez e vamos pedir para descer fogo do céu e acabar com essa raça ruim aqui. Eram os outros. Tinha outros engraçados, um pouco diferente deles. Tinha uma pessoa expulsando demônio lá na rua e sai demônio, sai demônio, demônio sai, acaba que o demônio saiu, chegou os irmãos lá e disse assim: Jesus, olha, tinha um cara lá expulsando demônio, mas ele não é da Assembleia de Deus Madureira, nós proibimos ele de expulsar demônio. Está escrito isso ou não está? Tinha outro diferente. Tinha dois irmãos lá que vivia, convivia com Jesus lá, e aquele negócio maravilhoso. E um chegou e falou: Jesus, eu queria fazer um pedido para o senhor. Disse: pode fazer, eu estou com vergonha. Faz, irmão. Aí o irmão dele: não, também estou com vergonha. E mexe, vai, e aí um apela, um fala, outro fala. Aí um diz: sabe o que é, Jesus? Não, se eu quero, não. O que, que é que vocês estão querendo? Pode falar, meu filho, qual é o pedido que vocês têm? É, não é muita coisa, não, Jesus. É o seguinte, é quando o senhor chegar no céu, o senhor sentar no trono, eu quero que o meu irmão aqui senta do lado esquerdo, eu sento do lado direito. É só isso que eu quero, mais nada. Esse era os crentes que Jesus tinha. Era. E se eu for parar para lembrar com os irmãos aqui, vocês vão ficar estarrecidos. Mas Jesus precisava fazer a sua igreja. Ele precisava edificar a sua igreja. Daquele povo ele tirar alguém ali, daqueles ali ele fazer o seu povo. É por isso que no capítulo 5, por favor, pegue aí, São Mateus ainda. Jesus subiu no monte, viu a multidão, mas chamou para si os discípulos. Ele disse: eu vou agora pegar vocês aqui e vou ensinar vocês a serem membros da minha igreja. Eu vou dizer para vocês como é a minha igreja. Eu quero que vocês entendam porque João Batista chegou e começou a pregar e disse o seguinte: é chegado o quê? Hã? O reino dos céus. O reino dos céus. Quando Jesus começou a pregar, ele chegou com a mesma mensagem: é chegado a vós o reino dos céus. Você pode pegar isso aí, você vai ver isso em Mateus 4. Você vai ver isso em Mateus 3, em Mateus 4, 3, 2, é João Batista falando. E depois Jesus falando no capítulo 4, lá pelo verso 16, 17, por ali, Jesus está falando isso. Então Jesus chamou os 12 e disse: olha, eu conheço vocês, eu sei quem é vocês.

0: Eu sei que vocês estão aqui, cada um vivendo em uma facção dentro do judaísmo, mas agora nós queremos dizer a vocês como é a minha igreja, o que é que eu vim fazer aqui na terra, o que é que Jesus veio fazer aqui. Ele veio edificar a igreja dele, não foi? Então ele veio, começou, chamou os discípulos, e aí, a partir do versículo, vamos andar rápido, porque a hora vai. Você vai observar que Jesus começa a mostrar a eles a diferença da igreja que existia e da igreja que Jesus estava querendo fazer. Verso 21, por favor, pode pegar e leia.
1: Ouviste o que foi dito aos antigos: não matarás, mas qualquer que matar será réu de si.
0: 22 agora.
1: Eu, porém, vos digo que qualquer que sem motivo se encolarizar contra seu irmão será réu de juízo, e qualquer que disser a seu irmão raca será réu do sinédrio, e qualquer que lhe disser louco será réu do fogo do inferno.
0: Obrigado. Observa o que Jesus está dizendo. Olha, a igreja que existe aqui, a igreja de hoje, isso Jesus falando, a igreja de hoje ensinou o seguinte para vocês: não matarás. Essa era a doutrina da igreja que já existia: não matarás, porque qualquer que matar será réu de juízo. Aí Jesus chega e fala: mas a igreja que eu agora estou edificando não é esta aí não, esta aí não. A igreja que eu estou chamando, edificando, separando, construindo é assim: qualquer que sem motivo se encolerizar contra seu irmão será réu de juízo. Ora, irmão, começou a apertar aqui agora. Ser membro daquela igreja era moleza, não era moleza? Basta não matar. Mas ser membro da igreja de Jesus, agora a coisa apertou. Agora não pode nem se encolerizar, não pode nem ficar com raiva. Lá na frente ele disse: olha, se você ficou com raiva de alguém, aqui nesse mesmo versículo, a partir do 22, 23 a seguir, Jesus fala claramente, diz: olha, se por acaso você ficar com raiva do irmão ou com raiva de alguém, é melhor você se acertar com ele, porque eu não vou receber nem a sua oferta. Viu como a coisa está ficando um pouco diferente? A igreja de Jesus, ela é um pouco diferente do que a daquela igreja, porque aquela igreja, Deus não quis mais ela. Deus não quis ela mais. Se você pegar o profeta Isaías, você vai observar isso: eu estou cansado dos seus mandamentos, estou cansado das suas luas novas, eu estou cansado dos seus cerimoniais. A igreja de Jesus, ela é diferente. Então Jesus começa dizendo: os antigos falou que era para não matar, mas na igreja que eu vim edificar, ela é diferente. A igreja você não pode nem se encolerizar contra ela. Vamos mais para frente? Vamos agora para o versículo 27. Versículo 27 diz o seguinte: Jesus falando aos discípulos, aos 12: ouviste o que foi dito aos antigos: não cometerás adultério. Eu, porém, vos digo que qualquer que atentar atentar numa mulher para a cobiçar, já em seu coração cometeu adultério com ela. Opa! Então o negócio agora começou a apertar. Para aquela igreja antiga lá, que Deus não quis saber dela, tinha de adulterar. Mas nessa igreja de Jesus é diferente. Aí o irmão disse: pastor, então é mais, era no Antigo Testamento era difícil demais ser crente. né? Ia pro paredão, morria apedrejado, não sei o que e tal. Não, irmão, não é não. Na graça é mais difícil, porque na graça não precisa cometer adultério, não. Aquela mulher que levaram lá onde estava Jesus, ela não tinha cometido adultério, não. Pode pegar a Bíblia e examinar. Eu nunca vi falar que comete adultério sozinho. Porque a lei dizia que tinha de pegar os dois e apedrejar. Por que que pegaram um? Aquela era mentira. Todo mundo sabia que aquela mulher era prostituta. Mas não pegaram ela no ato adulterando. Como é que pega um e larga o outro? O texto aqui é claro. Eu, porém, vos digo que qualquer que atentar, aí a coisa começa a apertar. Começa a apertar para ser membro da igreja de Jesus, a coisa não é muito simples, não. Aqui Jesus chega ao ponto de falar assim: se o teu olho direito te escandalizar, arranca ele. Se o teu, porque é melhor você entrar faltando um membro do que ter o corpo todo e ser lançado no inferno. Se a tua mão te escandalizar, corta, tira para longe. Meus irmãos, vamos seguindo. Olha o verso 33, o que que diz? Jesus está com os discípulos, Jesus está ensinando os discípulos, escolheu os 12 e está conversando com eles. E no verso 33 ele diz assim: outros sim, ouviste o que foi dito aos antigos, não perjurarás, mas cumprirás os teus juramentos ao Senhor. Jesus fala o seguinte: eu, porém, vos digo que de maneira nenhuma jureis, nem pelo céu, porque é o trono de Deus, nem pela terra, porque é o escabelo dos seus pés, nem por Jerusalém, porque é a cidade do grande rei, nem jurarás pela tua cabeça, porque não podes tornar um cabelo branco ou preto. Não podia, né? Depois do velatão a coisa mudou, né? Se bem que esse velatão acaba traindo, né? De vez em quando as raízes começam a subir, as brancas, né? Aí tem que usar de novo o tal do trem. Pois bem, mas seja porém o vosso falar sim, sim, não, não. Porque o que passa disso é de procedência maligna. Essa é a igreja que Jesus estava fazendo. Jesus estava edificando uma igreja. Jesus estava separando, tirando uma igreja do meio da igreja. Vou repetir. Jesus estava querendo tirar uma igreja do meio da igreja. Vamos para frente. Veja, por favor, o verso 38 que diz aí, também no capítulo 5. Ouviste o que foi dito? Olho por olho, dente por dente. Isso é da igreja que existia. O judaísmo era assim. Mas a igreja de Jesus é a seguinte: eu, porém, vos digo, não resistais ao mal, mas se qualquer te bater na face direita, oferece também a outra. Se alguém quiser pleitear contigo e tirar-te o vestido, larga-lhe também a capa. E se alguém te obrigar a caminhar uma milha, vai com ele duas. Dá a quem te pedir, não te desida aquele que lhe quiser que ele emprestes. Irmão, é fácil esse negócio aqui? É fácil esse negócio, irmão? É fácil esse negócio? Mas é a lei. Se você quiser ser membro da igreja de Jesus, presta atenção. Eu estou falando ser membro da igreja de Jesus. Eu não estou falando ser membro de outra igreja. Vamos para frente. O caminho é esse. Veja o 43, o que que diz? Ouviste o que foi dito? O culto de doutrina lá da outra igreja dizia assim: amarás o teu próximo e aborrecerás o teu inimigo. Mas Jesus fala assim: mas na minha igreja você tem que amar os vossos inimigos. Isso é mole, irmão? Isso é mole, irmão? Não é. Agora, por que que nós temos que amar o nosso inimigo? É simples, irmão. é muito simples. Deixa eu lembrar de um fato com você. Um dia um homem chamado Saulo de Tarso saiu de Jerusalém em direção a Damasco para prender, bater, levar preso, fazer uma algazarra com os crentes, não foi? No meio da estrada apareceu uma luz, uma voz falou com ele e tal, aquele negócio todos os irmãos conhecem a história melhor do que eu. Ele disse: quem é o senhor? Ele disse: eu sou Jesus Nazareno, a quem você está perseguindo. Duro é para te recalcitrar contra os aguilhões, ou seja, deixa de ser bobo, Saulo, para de ficar dando murro e ponta de faca, você não vai me vencer, contra a força não há resistência, meus irmãos. E aí Paulo baixou o facho, né? Baixou o facho, então o que que o senhor quer que eu faça? Ele disse: olha, tu não saiu para entrar na cidade lá? Vai na cidade, eu sei o que você tem que fazer, mas eu vou dizer, vai lá na cidade. E lá te será dito o que você vai fazer. E ele foi. Enquanto ele estava indo, Jesus foi lá na casa do pastor de Damasco. Como é que chamava o pastor lá? Eu esqueci. Como era o nome do pastor? Quem falou Ananias aí? Quem falou? Quem falou? Parabéns. Ananias. Era o pastor de Damasco. Jesus chega na casa do pastor de Damasco e diz assim: pastor Ananias, está vindo um cara aqui, é Saulo de Tarso. E Ananias disse: eu sei, estou sabendo. Estamos aqui em oração, porque ele tá vindo aí. Ele disse: não, mas não preocupa não. Preocupa não. Quando ele chegar, você vai orar por ele, para ele tornar a ver, para ele ser cheio do Espírito Santo e tal. Ananias disse: aqui não. Aqui não, eu estou doido é para ver ele morto. É? Não era assim? No entanto, Jesus falou assim para Ananias: vai, você vai orar por ele sim, Ananias, porque ele é para mim um vaso escolhido. Amém. Há poucos dias atrás, lá na nossa igreja, os irmãos fizeram uma festa de aniversário para mim, pastor Valso. Uma festa bonita, abençoada e tal. Aquela festa assim que dá vontade de você ser pastor pelo menos um dia. Aí lá colocaram um outdoor assim grande, assim: este é para mim um vaso escolhido. Aí eu entrei, né, parecendo um rei. Oh, vaso escolhido, né? Quando eu estava no meio da igreja, o Espírito Santo lembrou para mim o resto do versículo que Jesus falou: o Ananias, esse é para mim um vaso escolhido. Agora eu vou dizer, eu vou ensinar para ele o quanto ele vai padecer por causa do meu nome. Você entendeu o que eu estou dizendo? Ora, por que que eu tenho que amar os inimigos, irmão? É porque os seus inimigos hoje poderá ser os peixinhos de Jesus amanhã. Aquele homem chamado Saulo, ele era inimigo crucial, ele era inimigo capital. Só que no outro dia ele passou a ser o amado de Jesus. Então quem é você, quem sou eu aqui para dizer para Jesus: olha, o senhor leva esse, não leva aquele, o senhor salva esse, não salva aquele? Quem somos nós aqui para dizer para Jesus o que ele tem que fazer? Na verdade, quando nós chegarmos no céu, nós vamos ter três grandes surpresas. Três grandes surpresas. A primeira surpresa, sabe qual é? É que a gente vai estar lá, vai olhar assim para a igreja lá, e vai olhar, procurar um irmão que eu tinha certeza que ele ia para o céu. Chego lá, não encontro ele. É a primeira surpresa. A segunda surpresa, sabe qual é? É que quando eu bater o olho naquela irmã ou naquele irmão, que eu olhar para ele e dizer: meu Deus do céu, essa irmã veio para o céu. Não entendo, Jesus. Eu não entendo. Como é que essa irmã, como é que esse irmão veio para o céu? Não é possível. É a segunda grande surpresa. Mas a terceira surpresa e maior surpresa, sabe o quê? É quando você parar de ficar olhando para a vida dos outros, quem veio, quem não veio, quem foi, quem não foi, você vai cair em si e olhar e vai dizer: rapaz, eu cheguei aqui, eu estou aqui. Porque na verdade, irmão, você se conhece. Você conhece o seu coração, você conhece o seu pensamento, você sabe o tanto que você é ruim. Eu me conheço, eu sei perfeitamente que se eu for salvo, eu serei pela graça mediante a fé. Porque por minhas obras, irmão, não vou. E aqui o texto diz assim que era para nós amar quem? Amar quem? Vamos a partir de hoje começar a colocar esse negócio no nosso coração? Mais vivo, mais alegre. Eu sei que tem uma pessoa lá no seu trabalho, lá na sua igreja, lá na sua casa, lá na sua rua, lá no seu vizinho, tem alguém ali que te fica matando na unha. Ou você ama essa pessoa, ou você é daquela outra igreja. Vamos seguir? Eu quero concluir esta palavra, já passei 3 minutos aqui, deixando aos irmãos apenas uma admoestação. Qual igreja que você pertence? Qual igreja? Qual é a igreja que você pertence? É aquela que Deus estava cansado dela? Ou é esta igreja aqui? Porque uma coisa é eu ser membro da igreja daqui. Eu aceito Jesus, levanto a mão, aceito Jesus, você ensinado, discipulado, desço as águas, participo da Santa Ceia, recebo carteira, entrego o dízimo, faço ofertas. Isso é muito fácil. Eu sou membro desta igreja daqui. Eu sou membro da igreja daqui. Mas eu não estou falando para você, para mim, para nós sermos membros dessa igreja daqui, que é muito fácil. Eu estou falando para nós sermos membro daquela igreja dali. A outra igreja, daquela igreja que vai participar do arrebatamento, da igreja que quando Jesus vier, ele vai tirar do meio desta igreja a sua igreja. Que Deus nos ajude, que Deus nos faça compreender a necessidade de nós não decepcionarmos o Senhor Jesus de forma alguma, que quando ele vier nos achar servindo assim, do jeito que ele gostaria que a gente estivesse. Que Deus nos ajude, que Deus nos faça compreender melhor a palavra de Deus. Que Deus possa nos dar muita graça, meus irmãos, para sermos mais fiéis a Deus. Sermos homens e mulheres que não estão dispostos tanto aí aos rituais, às cerimônias, às coisas do dia a dia, mas termos aquela convicção de que a igreja do Senhor Jesus, ela é a igreja invisível, ela é a coluna e a firmeza da verdade. É aquela igreja que o Senhor Jesus tanto quis fazer. E ele disse que a sua igreja seria uma igreja tão poderosa que as portas do inferno não iriam prevalecer contra ela. por isso, irmãos, que as pessoas não compreendem o que é o verdadeiro crente. É o adversário, é o inimigo atacando, falando e ele perdoando. Aqueles crentes lá, eles entenderam isso. Quando apedrejaram Estevão, mataram Estevão apedrejado, a Bíblia diz que de joelhos olhou para cima, viu o céu aberto, Jesus à direita, e ele olhou para Jesus e fez a última oração dele: Pai, não lhes impute este pecado. Aleluia. Precisamos sermos crentes autênticos. Lembrado que Paulo ensinou na sua palavra, que disse assim: eu sei em quem eu tenho crido. Eu sei em quem eu tenho crido. Que Deus nos ajude a compreender perfeitamente e a sermos membros da igreja que será arrebatada em poucos dias. Todos já tiveram a sua hora de glória, irmãos, todos aí. Eu me lembro, não sou tão velho assim, mas em 1970, eu me lembro que as feras do Zagalo, eles tiveram o seu momento de glória. 1970, Félix, Brito, Carlos Alberto, Everaldo, Clodoaldo, Jairzinho, Gerson, Pelé, Rivelino, Tostão, eles tiveram a sua glória, eles tiveram o seu momento. Eu me lembro quando Fernando Afonso Collor de Mello, ele subiu a rampa do Planalto, e quando ele subiu a rampa do Planalto, ele estava tão poderoso, o seu momento de glória era tão grande, que ele tomou o dinheiro de todo mundo no Brasil. Tomou na marra, deixou eu tão rico quanto Antônio Hermir de Moraes. Eu e Antônio Hermir de Moraes tinha o mesmo dinheiro naquele dia. Tomou o dinheiro, estava tão forte o momento.

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nós, eu mais um ou mais, um ser simplesmente, o eu poético do verdadeiro encontro, nó no plural, nós. Se o nó é na garganta e um de nós aflito, o outro sossegado, erudito, tem o antídoto, e assim sucessiva, alternada e alternativamente. 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

0: Em Palmas são 5 horas em ponto, horário de Brasília.
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Amiga, muito bom dia pra você. Já estamos no ar, começando o Amanhecer com Cristo, minha gente. Nesta manhã agradável, manhã de segunda-feira, né, gente? Segunda-feira é dia 8, gente, amiga. 8 de junho, 2026. Edgar Messias, é nós, hein, rapaz? Vamos nós. Dando início aos trabalhos, vamos começando aqui o nosso primeiro programa ao vivo aqui na sua Rádio Paz FM. Você vem ouvindo aí uma sequência musical maravilhosa, programada no capricho para você que nos ouve aqui na sua Rádio Paz 89,9, na sua Rádio Paz 91,3, Araguaína. A você que nos ouve pela internet em qualquer outra região pelo mundo afora, o nosso muito obrigado pela sua sintonia. E você pode e deve zapear comigo aqui no 639-8420-6868. Nosso WhatsApp da Paz FM. Meu bom dia para você que já sinalizou, já mandou seu recadinho aqui pra gente nesta manhã de segunda-feira. Minha amiga irmã Sara, bom dia, varoa de Deus. Bem-vinda, hein? Bem-vinda, vamos nós. É bom recebê-la por aqui. Receber o meu amigo Domingos Dores, de Porto Nacional. Povo animado, chega cedo esse povo, hein? São madrugadores. Meu amigo Amadeu Farias, obrigado, querido, por participar sempre aqui com a gente. Meu amigo Ney, lá em Taquari, obrigado, gente, amiga. E a lista vai que vai aqui, ó. Vai chegando mais gente. A você que tá pegando o celular agora para mandar sua mensagem de texto, seja bem-vindo, hein? Chega mais mesmo. Sinalize comigo no 639-8420-6868. Daqui a pouco eu vou abrir as suas mensagens, vou ler seus recados. Mande preferencialmente mensagem de texto, tá bom? Isso. Edgar, e se eu mandar o áudio? Mande o áudio também. Eu não vou conseguir liberar o áudio aqui, mas eu consigo ouvir aqui em off e repasso o seu recado. Fica à vontade, mande o seu olá, o seu joinha, o seu tô ligado, tô na escuta, o seu pedido de oração, porque a partir das 6 da manhã tem palavra, glória, tem oração. Adeus. Vamos orar juntos. É o Amanhecer com Cristo, que segue naquele pique, naquele ritmo, o melhor da música sertaneja. É, só sertanejão aqui, hein? Edgar Messias com você, é nós, tamo junto. Junto nesta segunda-feira, e nós vamos que vamos até às 7 da manhã com muita coisa boa. Lembrando ainda que nós temos aqui o quadro Você Decide, e assim nós vamos ajustando aos pedidos musicais com a nossa sequência caprichada aqui. E já deu muito certo esta parceria. Meu amigo Ney, é Taquari, né, Ney? E aí, tá firme aí, irmão? Rente no batente, já naquela massa do pão, tá no jeito. É o homem do pão caseiro em Taquari, meu amigo Ney, obrigado, querido. Vou ler seu recadinho daqui a pouco. Meu amigo João Carlos no Aureni 3. Ei, João, como é que vão as coisas, Aron? Foi bem aí o domingo, foi bem o final de semana? Olha, tá chegando aqui telefone final 6364, tá digitando ali, olha, não esquece, hein? Você que não aparece o seu nome aqui pra mim, mande o seu nome, tá bom? Pra eu saber quem é você e de onde você está nos ouvindo. Tá nos ouvindo de onde? Hã? Isso, nossa querida diaconisa Cleonita está digitando ali. Legal, vamos lá. Daqui a pouquinho eu vou abrir todas as mensagens que vão chegando. E eu já agradeço muito você que arruma um tempinho aí para mandar alguma coisa, uma mensagem, uma foto, um bom dia, um olá, um joinha pra gente aqui na Rádio Paz FM. Ficamos muito felizes, muito alegres. Toda a nossa produção fica feliz demais. 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Pronto, mande aí que a gente te dá o passo a passo, e já deu muito certo. Vem pra cá, tamo junto.
vocês e eu vou chamar as músicas do quadro. Você decide, gente amiga, são duas para você escolher uma delas. Combinado? Chega para cá, presta atenção na primeira opção, essa aqui, Raoni Porto e Felipe Rezende, Deus é Tremendo. Canta

Felipe Rezende. Deus é tremendo, e a primeira opção, a segunda é demais com Giliard Inácio. Fica aqui comigo. São duas, e você escolhe uma, vai lá. Vamos ouvir um pouquinho.

0: Como é que é esse negócio aí do quadro Você Decide? Atenção, você que está nos ouvindo pela primeira vez, olha, o quadro Você Decide tem aquela intenção de apresentar para você boas opções de músicas, aquelas que nem sempre são tocadas, às vezes canções novas que vão chegando, ok? Essas duas aqui já são conhecidas de quem é ouvinte fiel aqui no Amanhecer com Cristo, já ouviu essas canções, mas fazia dias que elas não tocavam, e então também são motivos para eu trazer e apresentar para você, certíssimo? E você tem aí o motivo para interagir. Olha, nas músicas, diga, eu quero a primeira opção, quero a segunda opção. Combinado? Já deu muito certo, vem para cá, 639-8420-6868. Você, meus amigos no campo, meus amigos no sítio, na chácara, PAS, assentamento. Meu bom dia para você, meus amigos do curral, meus amigos vaqueiro. Essa turma são madrugadoras, acordam cedo mesmo, são retiro batente.
1: Tem coragem.
0: Tem coragem essa moçada. E a você que está atendendo aí mais um plantão, hein? Trabalhando, meus amigos padeiros, confeiteiros, meus amigos da segurança, você, meus amigos vigilantes. E aí, tá ligado? Tá ligado essa hora da manhã? E aí, tá firme, rapaz? Se preparou bem no dia anterior? Tem que descansar bem anteriormente para aguentar aí o tranco. Muito bem, Deus abençoe, uma boa segunda-feira, já sim, então podemos considerar aberta aqui a nossa programação Amanhecer com Cristo. E tem canções, tem gente chegando ali, ó, telefone final 2069, quem é você? Mandou um áudio ali, daqui a pouco eu vou ouvir, hein? Telefone final 2069, eu vou saber quem é você. Apresentou, mandou o nomezinho pra mim, tá certo? 6364, acho que mandou sim, ok? E pela foto do perfil, é conhecido, hein? Por alguma razão, o número que deve ser o número novo, porque geral, acho que já são ouvintes aqui, mas deve ter mudado de número. Ah, você também que mudou de número, não esqueça de mandando aqui o seu recadinho pra gente, apresente-se, porque tem que aparecer o nome aqui da pessoa. Tá combinado, meu irmão? Osdeno Jorge. Tá bem aí, Osdeno? Certíssimo, já tem café no jeito por aí, varão. Vamos chamar a nossa sequência musical? Daqui a pouco, ó, eu vou de participação, vou ler seus recados, vem pra cá.
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0: É nóis, hein? É nóis. 5:10, Edgar Garcia. Você vai ouvir agora com o irmão Viana. Sangue na arena. Sangue, forte a mensagem, hein?

desse jeito mesmo aí, hein? São 5 horas e 15 minutos e Ivan Evanildo vai cantar Espírito Santo pra gente agora. Olha, você que tá chegando por aí agora, seja bem-vindo, hein? 639-8420-6868. É o Amanhecer com Cristo. Ele cabecias com você.

Bonita, linda essa canção, hein? Bonita mesmo. Gente, amiga, gente boa, olha, atenção, hein? 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E agora eu quero chamar aqui, ó, uma canção bonita para os meus amigos caminhoneiros. Alô, você, meus amigos das estradas do Brasil. É o Cláudia Voltolini, caminhoneiro. Canta aí pra gente, vai.

0: Cláudia Voltolini, caminhoneira aqui na Paz FM. Você conferiu aqui comigo, Edgar Messias com você. Gente boa, gente amiga, olha, aqui você pode interagir, pode mandar seus recadinhos, preferencialmente mensagem de texto, mas se mandar áudio a gente dá um jeito aqui, só não dá para soltar os áudios, não está sendo possível, mas nós vamos repassar o seu recado. Mande o seu olá, o seu bom dia, nesta manhã maravilhosa de segunda-feira, dia 8 de junho 2026, né gente? Olha, daqui a pouco tem palavra de Deus e oração, hein? Vamos orar juntos, muita coisa boa, muita coisa a caminho, 5h25 na Paz FM, eu quero mandar alô pra você.
1: Alô, alô.
0: Vamos lá saber quem está comigo. Vou mencionar o seu nomezinho, vou ler os seus recados. Isso, daqui a pouco vamos de mais canções. Temos muitas canções pedidas. Eu peço paciência aos nossos amigos e amigas que sempre sugerem algumas canções. Dentre as muitas pedidas, tem algumas programadas aqui. E aí, de repente, vai demorar bastante, viu? E aí eu até peço que você sempre possa sugerir o nome do cantor e deixar a música com a gente. Porque facilita aí os atendimentos, que são muita gente participando aqui comigo. Eu fico muito feliz em receber toda essa turma aqui, hein? Minha irmã Sara, ela sempre participa cedo, é sempre a primeira a chegar. Virou ponteirinho meia-noite, ela já chega mesmo, ela não é brincadeira
2: aqui,
0: não.
2: Tem coragem.
0: Tem coragem. Irmã Sara, lá no Monte do Carmo, seu Natalino, todo mundo por aí animado, como sempre, mandou aqui o seu bom dia. Oi, pastor Edgar, como foi o final de semana? Foi bem, ela sempre participa perguntando aí, olha, foi uma benção o nosso final de semana e vamos nós encarar mais uma, né, minha irmã? Mais uma semana. Ela sugere aqui uma canção de Marcos e Mateus, muito bem, oferecendo pro Edgar, obrigado para Danilo, Natalino, Odilson Batista, o Éder Parente. O Éder Parente, você não, hein? Não sei não, Éder Parente. Tá valendo, quem mais? Pra todos os caminhoneiros do Brasil, muito bem, o Brasil varonil, né? E todos que estão ouvindo o Amanhecer com Cristo, obrigado minha irmã Sara, Deus abençoe a senhora sempre e toda a sua família. Meu amigo Domingos Dores, confirmando aqui sua participação para o momento de oração, meu irmão Domingos. Obrigado, querido, é Porto Nacional, hein? Alô, Porto Nacional, toda a região aí, ó, o nosso bom dia também. Meu irmão Domingos Dores sempre confirmando sua participação para o momento da oração, tá chegando mais gente ali, eu pude ver aqui o nosso WhatsApp me sinalizou ali que chegou mais alguém, vamos lá. Meu amigo Amadeu Faria chegou mais cedo, mandando o texto de Tiago, capítulo 1, verso 19, todo homem, pois, seja pronto para ouvir, tardio para falar e tardio para se irar. É boa. Boa, hein?
2: Glória.
0: Esta palavra.
2: Adeus.
0: Meu amigo Amadeu Farias. Bom dia, companheiro. Seja bem-vindo sempre aqui no Amanhecer com Cristo. Meu irmão Ney tá em Taquari. E aí, Ney, como é que tá a massa do pão aí, varão? Eita, no jeito aí, animado. Ele tá sugerindo canção com Mara Lima. Tem uma de Mara Lima ali no jeito. Tá bom, meu amigo? Valeu mesmo. Obrigado, meu amigo Ney. Ele manda o seu bom dia. Tá mandando o seu abraço para todos os ouvintes aqui no Amanhecer com Cristo. É o Neizão, o Ney Santos, é sim, ligado na gente lá em Taquari. O João Carlos é no Aurini 3, ele pede aquela canção lá, né? O Pistoleiro, ele gosta da música, o Pistoleiro que gostava dos irmãos.
3: O quê? Não acredito.
0: É o João Carlos, lá no Aurini, viu? Abraço pra esse guerreiro, forte abraço, Deus abençoe, querido. Muito bem, o Janilson Pires, nossa irmã Maria Ferreira Hernandes, também nos ouve nos Aurinis, tá feliz da vida aí, ô meu irmão Janilson, que o Senhor te preserve sempre, ele mandou pra gente meditar em Jeremias 33:3, clama a mim e responder-te-ei, e anunciar-te-ei coisas grandes e firmes que não sabes, valeu meu irmão Janilson, Deus te abençoe sempre, irmão, você e sua família. Mais uma aqui, meu amigo Osdeno Jorge, mandou também o seu recadinho aqui pra gente, ele mandou assim, graça e paz, bom bom dia, toca aí um louvor de Daniel e Samuel. Ele mandou bem, ó, ele sugeriu uma do Daniel e Samuel, pronto, já tinham ali programada, aí a gente já aproveita, tá, amigo? Vai demorar um pouquinho, vai demorar um pouquinho, essa é uma das que vai demorar, que tem algumas ali na frente, mas fica firme aí, meu irmão Osdeno, já deu muito certo, boa segunda-feira pro meu amigo, meu irmão Francisco Assunção. E aí, guerreiro? Participou aqui com um número diferente. Ele já é ouvinte da Paz FM e ele mandou aqui a sua participação. Seu bom dia. É, estou na escuta, oferecendo a próxima canção para toda a sua família e as orações, né? Vamos orar, meu irmão Francisco Assunção. Deus te abençoe, querido. Bom recebê-lo aqui no Amanhecer com Cristo. Tava fazendo falta aqui, hein? Tava fazendo falta. Olha, na região de Novo Acordo, pelo que eu entendi, o que é o Galinho cantou, quando ele falou o nome dele, viu, rapaz? O Galinho cantou junto. Meu irmão, acho que é Jussireno, me corrija aí, tá? Jussireno, assentamento primogênito em Novo Acordo, na região de Novo Acordo, também tá com a gente. Vamos orar, tá bom, meu irmão? Deus abençoe. Se tiver ligado aí, manda por escrito o seu nome, porque o Galinho cantou bem na hora que você mencionou o seu nome, foi mesmo. E aí me atrapalhou um pouco entender o seu nome aí, tá bom? Sem problema, forte abraço. Assentamento primogênito, meu bom dia pra toda a nossa audiência aí na região. Olha, daqui a pouco eu continuo. Ah, meu amigo Edson Barbeiro. Meu amigo Edson, Barbearia Destaque, tá sugerindo canção aqui. Queridão, eu tenho uma dessa aí do Campeiro de Cristo programada aqui e eu vou aproveitá-la e vou mandar pra você, tá bom? A você e toda a sua família, o meu forte abraço. O nosso barbeirão aí, Edson, da Barbearia Destaque. Todo mundo por aí, a sua família, o nosso abraço. Ele que, olha, já tem café no jeito aí, né, Edson? É a barbearia, do lado da barbearia tem uma lanchonete top demais aí na 706 Sul. E tá todo mundo aí no pique, no jeito, já organizando café pra toda a turma que chegar por aí, né, meu amigo Edson? Obrigado, querido. É aí na lanchonete JR Caseirinhos. Muito bem. Vamos pausar aqui, Edgar Messias. Daqui a pouco nós voltaremos trazendo muito mais pra você, gente boa. São 5h32 na Paz FM. Olha que turma bonita aqui comigo. E Tiago, é o Tiago Ribeiro. Daqui a pouco vou ler seu recado. Tiago, vem pra cá. O Antônio Donizete tá aqui comigo também, sinalizando aqui, mandou seu recadinho ali, a Diaconisa Videlina. Meu amigo Arlindo Silva. Ó, boa, boa. Tá identificado aqui, ó. O Arlindo Silva, ligado na gente. Grácia Ramos. Quem mais? Davilson. Ah, o Davilson Oliveira. Quantos dias, hein, Davilson? Chega mais, irmão. Seja bem-vindo. O Adão Pereira Lima. Pastor Marcos Costa. Animado aí, Pastor Marcos. A Diaconisa Cleonita também tá aqui comigo, marcando presença. O Antônio Donizete. Muito bem, muito bem. Tá faltando o seu nome também, né? Percebeu que eu não mencionei o seu nome? É porque não apareceu aqui, ó. Apareça aí, 639-8420-6868. Quem vai orar comigo, gente, já mande o seu pedido de oração também. A partir das 6 da manhã, tem Palavra de Deus e oração aqui no Amanhecer com Cristo, certíssimo? Vamos chamar canções? Tem muita moda de viola bonita.

Arqueiro de Cristo, meu irmão Edson, cantou pra gente. Agora, 5h37, Marcos e Matheus, irmã Sara, soldado lutador. Vai cantar pra gente aí, Monte de Carmo e toda a região. Alô, você, Araguaína. Bom dia.

0: Decida, escolha. Vamos brincando, interagindo e logo, claro, o seu nome que aparece aqui já vai automaticamente para a lista dos que estarão orando comigo, e eu estarei orando com você, viu, gente? Não é só por você, é com você. 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Vamos mais, Edgar Messias.
1: Alô, alô.
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0: Sou eu, Edgar Messias, desde pequenininho. Pequenininho, menino.
3: Ai, coitado.
0: Nem cresceu muito, menino.
3: O quê? Não acredito.
0: Fazer o quê, né, irmão? Sem problema, sem problema. 5h44 na paz dele. É só mesmo cunho de informação. Nada mais. Pra você não se espantar, né, gente? As pessoas têm assim uma ideia, produção, da gente. Ah, como é que é o pastor Paulo? Como é que é o Chicão? Como é que é o Edgar? E aí fica imaginando. Quando encontra a gente, ah, é você? Ah, sim, sou eu. Já percebeu que é assim que acontece, né? Pela voz, você cria uma imagem, né? Cria uma ideia de quem é a pessoa. Vamos lá, deixa isso pra lá. Deixa eu correr aqui, porque tem muita gente interagindo comigo no 639-8420-68. Você tá rindo? Meu Deus do céu, deixa isso quieto. Meu amigo Tiago Ribeiro, companheiro fiel, bom dia, Edgar Messias, para mais uma semana. Vamos nós, amigo. Biscoito frito e cia, gente amiga. Já tá no jeito aí, meu irmão Tiagão. E a família, e a equipe, só no suporte. Forte abraço aí. Nosso bom dia para você que está ligado aqui no Amanhecer com Cristo, às 5h45 da manhã. É agora, 5h45, estamos por aqui nesse pique, nesse ritmo, iniciando os trabalhos. Segunda-feira já começou no pique, aqui na Rádio Paz FM. A música não para, é no ritmo, animação, gente. Vamos lá, nada dessa de que é segunda-feira mole, segunda-feira preguiçosa. Vai para lá com esse negócio.
4: Aqui tem coragem.
0: Tem esse negócio, né? Que é coragem, rapaz. Bora, simbora, vamos que vamos. Meu amigo Antônio Donizete mandou pra gente meditar em Mateus 7:26. Oh, muito boa

0: Vitelina, muito bem, ela nos ouve, ela manda abraço para todos os padeiros, leiteiros, salgadeiros, todos os que estão na escuta, e vai orar comigo também, né, Vitelina? Vamos orar para Deus nos guardar de males diversos nesse dia. Vamos sim, vamos orar daqui a pouco, minha amiga, obrigado. Meu amigo presbítero Arlindo mandou aqui o seu bom dia na paz do Senhor Edgar Messias. Muito bem, está ouvindo aí a programação, a melhor, né? Muito bem, manda um alô aqui, ele está dizendo, manda um alô para os pedreiros, olha, os pedreiros de Araguaína, já estamos prontos para construir nossa cidade logo cedo, e que Deus abençoe nosso dia. Ô, meu presbítero Arlindo, é verdade, meus amigos pedreiros, essa turma são guerreiras, acordam cedo mesmo, já está se direcionando às suas obras, seus canteiros de obras, é você, meus amigos das da construção civil, são vocês quem são aí os responsáveis pela beleza da nossa cidade, né? É, você que nos ouve aí, mais um dia, né? Meus amigos os pintores, então, hein? Essa turma aí é quem capricha, dá o retoque final. Forte abraço a todos os meus amigos da construção, em todos os setores aí. Obrigado, presbítero Arlindo, em Araguaína, né? Araguaína, ligado aí na rádio Paz FM 91,3. 91,3 Araguaína, 89,9 em Palmas e região. Araguaína e região, nosso abraço, o nosso carinho aqui do Amanhecer com Cristo. Mais uma aqui, Grácia Ramos, ela vai bater no ponto. A Grácia Ramos,
1: aqui tem coragem.
0: Corajosa também, essa menina. Ô, Grácia, Deus abençoe, te dei muita graça, viu? É. E ela diz aqui, ó, vamos orar, uma ótima semana para todos nós. Obrigado, minha amiga, Deus te abençoe sempre. O Davilson Oliveira, o Davilson nos ouve aí, é Santa Fé Rural, né, Davilson? Obrigado, irmão, ele sugere canção aqui de Mara Lima, já tem uma, é a próxima aqui, ó. Foi pedido aí mais cedo, tá valendo, é nóis, Deus te abençoe sempre, ele manda aqui a paz do Senhor, Santa Fé Rural, a toda a nossa audiência. Olha, eu quero mandar um abraço aqui pro pessoal no Grande Agrotins. Hã? Isso, Deus te abençoe aí, você que nos ouve, por que não dizer em todas as regiões, você que nos ouve pela internet, forte abraço, meu irmão Adão Pereira Lima, é Caldas Novas no Goiás, tá sintonizado aí com a gente, meu muito obrigado, meu querido, ele manda aqui o seu bom dia na paz do Senhor, e vamos orar, querido, Deus tem uma palavra para o seu coração, e nós vamos falar com Deus daqui a pouco, vamos unir a nossa fé nesse mesmo propósito. Se a oração de um justo, gente, pode muito em seus efeitos, o que dizer da oração de muitos justos clamando ao Senhor, hein? Ô, meu irmão Adão, obrigado, querido, Deus te abençoe, te dê muita graça nesse dia também. Meu pastor Marcos Costa, mandando aquele abraço, aquele alô para todos os irmãos da Igreja Presbiteriana Rosa de Saron, em Taquari. Alô, meus irmãos! Mandando aí o seu bom dia e que Deus abençoe a nossa semana. Pastor Marcos Costa, animado aí o varão, já está nos trabalhos, já está aí ligado aqui com a gente. Mais uma, o Júnior Damasceno mandou aqui o seu bom dia na paz do Senhor. Meu irmão Júnior, bom recebê-lo aqui, viu? Deus abençoe sempre. A diaconisa Creonita mandou aqui o seu bom dia na paz do Senhor Edgar Messias, estamos ouvindo. E ela sugere canção aqui, tem ali, eu vi que tem uma ali do Jason Rubino, aquele crente. Ela mandou aqui uma lista enorme aqui de, muito bem, o seu recado completo. Tá mandando os seus 7.000 joias de ouro para todos ligados no Brasil e fora do Brasil. Muito bem, foi bem o final de semana também, né, amiga? Ela diz ainda, mandando o seu abraço, mandou o seu voto nas músicas, diaconisa Cleonita, sempre sintonizada aqui nas programações da Rádio Paz. São 5h51. Calma que eu já volto com mais participação e vou mencionar o seu nome. Mara Lima, canta pra gente aí, menina. Menor dos menores, meu amigo Ney. A você que está comigo aí, ó.
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0: Amanhecer com Cristo. E curte as canções de Mara Lima. Vai pra você também. Bom dia.

0: Paz FM, a rádio da família Maralima, menor dos menores, você ouviu aqui na Paz. Eita! São 5h54, ô João Carlos, essa vai pra você,
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Aí dado o recado, hein, João Carlos? São 5h56. Cine Cauã, Casa Nova. Vai pro meu amigo Pastor Arlindo Lira. Meu amigo.

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1: Em Palmas são 6:01.
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9: Estamos de volta com o programa Amanhecer com Cristo. Bom dia pra você.
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9: São 6:05. Hora certa para você, 6:05. E seu amigo pastor Edgar Messias. Programa é o Amanhecer com Cristo, aqui na sua Rádio Paz FM, a rádio da família. Chama sua atenção para meditarmos brevemente em um texto bíblico e já estaremos orando, como de costume, sempre de segunda a sexta-feira, aqui no programa Amanhecer com Cristo, que vai ao ar sempre a partir das 5 da manhã, e a partir das 6 temos esse momento de meditação da palavra e a oração. Seja bem-vindo sempre, você que já está comigo há mais tempo, é bom recebê-lo, e você que chegou por aí agora, também seja bem-vindo, seja bem-vinda à nossa programação. O texto bíblico de hoje, que eu quero meditar com muito objetividade, bem rapidamente aqui, dado seus corre, né? Suas correrias, aí você que está se organizando para os seus afazeres, seus compromissos, está aqui o texto de Filipenses capítulo 4, verso 19, diz assim a palavra de Deus. Aos Filipenses capítulo 4, versículo 19, diz assim palavra que o apóstolo Paulo foi quem escreveu aos Colossenses, ou seja, aos Filipenses. Filipenses 4, 19. O meu texto, ou seja, o texto bíblico diz assim, ó: o meu Deus, segundo as suas riquezas, suprirá todas as vossas necessidades em glória por Cristo Jesus. Paulo escrevendo, ele diz: o meu Deus segundo as suas riquezas, aleluia, suprirá todas as vossas necessidades. O que que está acontecendo aqui? Paulo está sendo generoso. Esse texto traz essa visão, né? Paulo está sendo grato, está agradecendo o auxílio que ele recebeu dos irmãos de Filipos, né? E aí ele expressa dessa forma em um gesto de gratidão. Paulo escreve aos filipenses ao receber essa ajuda, esse apoio na obra de Deus. Ele afirma que da mesma forma com que os irmãos estavam sendo generosos, ajudando a ele, ele deseja que Deus, de igual modo, também venha cuidar deles em todas as coisas, em tudo. O meu Deus, segundo as suas riquezas, suprirá todas as vossas necessidades. E aí nós vamos crer que são necessidades em todas as áreas, porque são todas as nossas necessidades. Não sei qual é a área em que você está mais necessitado, necessitada nesta manhã de segunda-feira, mas não importa, porque o Deus que nós pregamos, o Deus que nós cremos, é poderoso para suprir todas as vossas necessidades. Deus também cuida de cada um de nós nos dias atuais. O cuidado de Deus é enorme, é muito grande. Quantas situações, eu sempre uso dizer que quantas bênçãos nós recebemos que nem percebemos, né? Porque muitas das vezes as pessoas são mais abertas para ver aquilo que é de um tamanho bem absurdo, né? A pessoa consegue ganhar aí uma casa, um carro, né? Ou tem uma enfermidade em que desafia a medicina e aí já fica constatado que a pessoa está acometida, mas daí a pouco renova os exames, aí constata que sumiu o caroço, sumiu o problema, aí a pessoa, né, aí testemunham. São bênçãos de uma proporção grande, mas aquelas que você nem percebeu, não deixa de ser bênçãos, cuidado de Deus. Então é em todas as coisas, né? Por isso o texto chama a minha atenção e eu compartilho com você: Deus é poderoso para suprir todas as nossas necessidades. Paulo está afirmando que da mesma forma como os irmãos estavam sendo generosos com Paulo, Deus também iria cuidar deles. E a promessa não é de riqueza apenas ilimitada ou exclusiva, mas de que Deus suprirá tudo o que realmente for necessário. Eu não sei, repito, mas Deus está vendo qual é a área em que eu, em que você está mais necessitando nesse momento. Acredite, vai chegar o suprimento de Deus, o suprimento vai vir de forma infinita, de bênçãos, riquezas, as quais Deus é quem conduz, é quem direciona. Ele é o condutor de todas as bênçãos por meio de Cristo Jesus. O texto deixa claro, né? Suprirá todas as vossas necessidades em glória por Cristo Jesus. Eu quero concluir essa breve palavra dizendo que quem confia em Cristo, tenha certeza, você pode descansar de que Deus, ele conhece suas necessidades e ele cuidará da sua vida no jeito de Deus, no tempo de Deus, na hora de Deus, da melhor maneira possível. Com certeza, creia, ele está cuidando, está suprindo todas as suas necessidades, em nome de Jesus.
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9: Quero orar nesse momento mencionando os nossos amigos, que eu não li seus recados ainda, não abri aqui suas mensagens, mas a irmã Maria de Jesus Fazenda Campo Grande, nossa irmã Nivaldina Souza, a Lucilene, a irmã Sara, o Antônio Souza, olha só, a irmã Vanusa Jovem, presbítero Rony em Goiânia, o presbítero Hermógenes, o Fernando Pereira, também a Oneide e toda a família aí da nossa irmã Maria de Nalva, o Adriano, Eliane, irmã Rosângela, Engie Paraná em Rondônia, a Eliana Ribeiro, muito bem, a Grácia Ramos, que chegou aqui mais uma vez, muito bem, e você que o seu nome não aparece aqui, mas você está aí acompanhando o momento da palavra, da oração, vamos orar juntos agora em nome de Jesus. Senhor, a ti honras e glória por mais um dia. Eu gosto muito, Deus, de iniciar minha oração agradecendo a ti, pois assim é o modelo que o Senhor Jesus deixou para nós, que devemos em primeiro lugar exaltar a majestade do Senhor, tributar a ti toda honra, toda glória, todo louvor, toda adoração. Ah, meu Deus, eu te adoro por mais uma manhã que o Senhor está me dando a mim e também aos meus e a todos os nossos ouvintes. Meu Deus, obrigado pelo ar que respiramos. Obrigado, meu Deus, pelo sustento. Ó Deus, por ter suprido até aqui todas as nossas necessidades. O Senhor tem sido suficiente. Ó Deus, ainda que sentimos falta de determinadas coisas, mas em ti, ó Deus, essas faltas são supridas, porque tu és o nosso pastor. Tu és o nosso pastor e de nada sentirei falta. Ainda que me falte a saúde, não sentirei falta. Ainda que me falte o recurso, não sentirei falta, porque tu és o nosso pastor e o Senhor nos é suficiente. Ó Pai, embasado nesta palavra em que o teu servo Paulo disse que o Senhor é poderoso para suprir todas as nossas necessidades através de Cristo Jesus, nós queremos nos apossarmos desta palavra. E a certeza, meu Deus, que venha a ser crescente, a certeza venha a ser tamanha, suficiente, para que de fato e de verdade venhamos ter, ó Pai, nesta manhã, nesse dia, para esta semana, todas as nossas necessidades supridas em ti, Senhor, seja na saúde física, na saúde emocional, nas finanças, no relacionamento, ó Deus, seja qual for a causa, a razão, seja qual for a área em que esta pessoa mais necessita agora do teu agir, do teu tratar, meu Deus, aqueles que estão enfermos, nós queremos repreender, Pai, eu estendo as minhas mãos sobre esses nomes, sobre esta situação, ó Pai, esse dia é dia de decisão, é dia, meu Deus, desafiador, quantas situações, quantos embaraços, quantas dificuldades, Senhor, mas em nome de Jesus, coloque a tua mão, Senhor, tenha misericórdia, direcione o teu servo, a tua serva, dê a ele a estratégia, a sabedoria nessa escolha, nessa decisão a ser tomada, meu Deus, que não venhamos decidir de nós mesmos, mas que sejamos conduzidos, direcionados e que tenhamos um dia produtivo, um dia vitorioso, um dia de paz e de prosperidade. Senhor, todo mal seja repreendido, desfeito, em nome de Jesus, e que o teu filho, a tua filha venha desfrutar do favor do Senhor mais uma vez. É o meu pedido, é a minha oração para esta hora. Em nome de Jesus, confirma esta oração sobre esta casa, sobre este lar, esta família, em nome de Jesus.
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9: Muito bem, 6:16, atendendo aí os nossos ouvintes, pedidos musical, Daniel e Samuel, canta pra gente esta canção bonita, Simplesmente Tudo. Jesus é suficiente, ele é tudo para mim e para você. Medite aí, eu volto trazendo muito mais daqui a pouco aqui na Paz FM.

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10: Estamos de volta com o programa Amanhecer com Cristo, 6:23.

Messias, acabamos de orar, acabamos de interagir aqui, canções bonitas e vamos de alô, Edgar, vamos lá então. Meus amigos, minhas amigas que me assistem, me assistem. Me assiste de assistir, não é de assistir me vendo. Me assiste me dando esse suporte, né? Me dando essa moral. A você que interage aqui no 6398420-6868. Você que está aí se organizando. A meninada já a caminho da escola. Meus amigos do transporte escolar. E aí, gente, temporada de férias está chegando. Ei! 6h24, hein? As minhas amigas do ano de casa. E aí? Eu não sei o que é melhor, né, gente? Mandar a meninada pra escola ou a meninada ficar em casa? haja atividade, hein? Haja atividade, a meninada fica animada, é histérica. É. Só Jesus, hein? Aí tem que dar trabalho, tem que mandar pra casa da vovó, pra casa do titio. E assim vai que vai, faz parte, né, gente? Temporada de férias chegando e muita gente já se organizando aí. Legal. Enquanto isso, vamos produzir, né, gente? Vamos trabalhar. Olha, participou aqui comigo orando nossa irmã Maria de Jesus, meu amigo e irmão Ronaldo de Fazenda Campo Grande, pedindo as orações aí pela sua família, né? Pelo Ícaro Ravi. A toda a família aí, o neto, nossos irmãos, e estivemos orando sim, tá, minha irmã? Mencionamos a senhora e assim incluímos todos os seus pedidos. Nossa irmã Nivaldina também, de igual modo, esteve orando com a gente aqui, a sua mamãe, sua família, mandou seu voto também nas músicas do quadro Você Decide, que daqui a pouco vou tocar mais um pouquinho para os nossos ouvintes analisarem aí e definir comigo qual será a campeã de hoje. A irmã Sara esteve orando com a gente também, obrigado, irmã Sara, o seu natalino, aí também sintonizado aqui comigo, meu irmão Antônio Souza, mandou aqui dizendo que Deus é aquele que confirma os passos de um homem bom. É, isso mesmo, forte abraço, meu querido irmão Antônio Souza, em Santarém, no Pará, sintonizado aqui na Rádio Paz, seja bem-vinda, irmã Vanusa, segue aqui firme no momento da oração, ela ora todas as manhãs, Deus abençoe, querida, a senhora e toda a sua família, as labutas aí, toda a experiência vivida, que Deus venha de alguma forma, porque Deus sabe a forma, né, gente? Deus sempre sabe a forma certa de tratar, de trabalhar, de agir. Viu, irmã Vanusa? Ele está agindo, pode acreditar, no jeito de Deus, no tempo de Deus, na hora certa. E o milagre chegará em nome de Jesus, tá bom? Meu irmão presbítero Rony, tá ligado na gente. Paz do Senhor Edgar Messias, uma semana abençoada. Muito bem, esteve orando aqui comigo. Meu presbítero Rony é no Goiás. Né? É Goiânia. Muito bem, sintonizado aqui com a gente, sempre interagindo. O presbítero Hermógenes também mandou aqui o seu bom dia na paz do Senhor. Edgar, tamo junto. Obrigado, meu presbítero Hermógenes. Meu irmão Fernando, bom dia. Manda um alô aí para nós aqui na comunidade terapêutica Jovens de Valor, em Paraíso, Tocantins. Ô, meus meninos abençoados de Jesus, aí na comunidade terapêutica Jovens de Valor em Paraíso. O nosso abraço, Deus abençoe. Eu vou pausar as participações, mais uma aqui. Bom dia, Edgar, peço as orações para todos os meus colegas professores, a nossa irmã Oneide, nossa irmã Oneide, ligada na Paz FM. Deus abençoe, irmã Oneide, Oneide, nós oramos, tá, querida? Apresentamos aqui as suas demandas, seus pedidos musicais. Meu amigo Adriano Francisco, irmã Rosângela, firme, animada aí, segunda-feira. Segundou, meu amigo Adriano. De Paraná, Rondônia, na sintonia da Rádio Paz FM. Daqui a pouco eu continuo com a Helena Ribeiro, tem Graça Ramos, os meninos da lanchonete Sabor Tocantins, mandou alguma coisa ali pra gente. Tem a Lucilene Cristalândia, irmã Maria de Nara, Alva tá sintonizada também, a irmã Isalina, falta você chegar também. Chega pra cá, 639-8420-68. Estás vendo aquele 68. Meu amigo. Gerson Rubino vai cantar aquele crente pra gente.

91,3 Rádio Paz FM. Sejam bem-vindos, viu, gente? Você que nos ouve em todo o estado do Tocantins, você que nos ouve pela internet, meus amigos motoristas por aplicativo, taxista, a turma animada, madrugadores, acordam cedo, você que está na estrada, tá chegando na capital, seja bem-vindo, tá me dando carona, aí chegando, tá saindo também, né? Você que esteve aí, final de semana, muita gente curtiu o feriadão, isso, e veio visitar a família, outros foram visitar a família, quem foi tá vindo e quem veio tá indo, né? Assim? Obrigado pela sintonia de sempre, pela carona. Muito bem, muito bem, muito bem. Edgar Messias, olha, tá chegando mais músicas, mas antes eu quero falar do Rede Mini Box 31 Supermercado, gente. 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Você que nos acompanha aí, ó, nosso bom dia, vamos nós, 6h36 na Paz FM, daqui a pouco eu trago mais alô, mais bate-papo, participação, tem muita gente aqui comigo, tá faltando o seu nomezinho, hein? Então, chega pra cá, daqui a pouco tem Eliana Ribeiro, vou ler seu recado aqui, tá, Eliana? Tem Gracia Ramos, os meninos da lanchonete Sabor Tocantins, muito bem, tem Maria Dinalva, Isaulina, muito bem, tem o irmão divino, nossa irmã Maria, uma turma boa, tá faltando você chegar, então, sinalize aí, sei que é correria, mas arrumando um tempinho, participa com a gente no 639-8420-6868. Vamos tocar mais uma moda bonita aqui, vamos lá. Amanhecer com Cristo. Olha os remidos de Sião.

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Dado o recado, vem pra Ferpam você também. 10h45, bom dia pra você que está comigo. Tá comigo desde que hora? Desde que hora você está sintonizado aqui na Paz FM? A você que nos ouve pela 89,9, bom dia. Nos ouve pela 91,3, bom dia também. Eita, Rádio Paz FM em todo o estado do Tocantins, a mais ouvida no segmento. Legal ter você por aí comigo. Deixa eu ver quem chega por aqui. Olha, tá faltando o seu nome, hein? Eu percebi. Mas a minha amiga Eliana Ribeiro já chegou, mandando aqui o seu recado, o seu bom dia. Estivemos orando, tá, minha irmã? A senhora participou exatamente no momento da palavra pela Rayane, né? Suas, e seu bebê, né? Ah, muito bem. Oração para Rayane, seu bebê, pois sofreu aí um acidente, né? Ela sofreu um acidente e nós oramos aqui. Deus é poderoso para fazer o milagre aí, tá, irmã Eliana? Deus abençoe e já deu certo em nome de

aí, opa, Deus abençoe, hein? Deus abençoe sempre a sua vida, sua família, seja bem-vinda. E ela mandou aqui, olha, sua mensagem de Gabundinho, na paz do Senhor, eu escolho aqui, mandou voto. Olha, irmã, essa canção que a senhora votou, provavelmente será campeã. Eu tô percebendo que ela está aqui despontando. Ela tá desejando uma ótima semana para todos nós. E ela esteve orando também com a gente, né? Olha, legal. Obrigado, irmã Lucilene. Ah, deixa eu ver, a Maria Dinalva, Brejão de Nazaré também. Ligada na gente. Obrigado, irmã Maria Dinalva, pelo carinho de sempre. Nossa irmã Isaulina, de igual modo, também sempre interagindo carinhosamente, mandando suas mensagens aqui, acompanhando aí a nossa programação, né? A irmã Sara mandou seu voto também aqui nas músicas do quadro Você Decide. Obrigado, irmã Sara. Meu irmão divino, a nossa irmã Maria José, ligados também, mandou seu voto na provável campeã, viu? Ó, oh, Deus abençoe. A minha irmã Elisete, é Brejinho de Nazaré também. Alô, Brejinho! Todo mundo aí sintonizado aqui na Paz FM, Edgar Messias com você, de segunda a sexta-feira, a partir das 5 da manhã, é nós aqui, viu gente? É nós mesmo. Diz aqui, olha, paz do Senhor Jesus, ótima semana, estou aqui na sintonia, juntos em oração e na palavra, muito abençoada, amém. Deus abençoe, ótima semana para todos os que estão ouvindo Amanhecer com Cristo. Muito bem, muito bem. Obrigado, minha amiga irmã Elisete, em Brejinho. Tô sentindo falta de você, hein? Você que não apareceu aqui o seu nome, vem pra cá, dá tempo ainda, corre, só manda um oi, porque o meu tempo tá no limite aqui, ó. Minha irmã Raquel Melo, mandou aqui, tô por cá ouvindo. Muito bem, bom dia, com alegria. É, Raquel, tem que ser, uma animação, alegria, sempre. Hã? Isso, muito bem, irmã Raquel Melo é de Taquari, né? Forte abraço pra toda a turma aí em Taquari, que conecta aqui na 89,9, a você que nos ouve, Rádio Paz FM 89,9, ou Rádio Paz 91,3, sejam todos muito bem-vindos. Tá chegando ali mais alguém, olha só, rapaz, o Ailton Paranhos, é Luzi Mangues, irmã Maria de Santana, o Luiz Carlos. Eu vou fazer o seguinte, já volto com você pra fechar, tá certo? 6:50 agora, vou chamar uma canção bonita com Júlio Costa e Reni. Jesus e eu, tem Aldeci e Santiago cantando junto. E eu volto pra tocar a última, né? A campeã de hoje, e também mencionar o seu nomezinho, você que interage aqui comigo. Amanhã.

0: Jesus e eu, Aldeci Santiago cantou junto aqui na Paz FM. Coisa linda! Mais um alô rapidamente aqui, olha, tá chegando o meu tempo e a hora tá acabando.
1: O quê? Não acredito.
0: Tá acabando, né, Juju? Olha, 6h54, confira comigo, hora certa, 6h54, não perca o compromisso. Gente, olha, mais um aqui rapidamente, não saia atrasado não, não saia correndo por aí. É, gente, calma, vai dar certo, mas ó, acorda um pouquinho mais cedo, né? Por favor.
1: Ai, coitado.
0: Pra não sair por aí apavorado, meu Deus do céu, e aí? Hã? Faça isso não, hein? Faça isso não. Deixa eu dar uma olhadinha aqui, rapidamente, vamos lá, meu amigo Ailton Paranhos. Ligado aqui, olha, na Paz FM, amanhecer com Cristo, meu amigo Ailton, obrigado, seja bem-vindo sempre. Sempre, sempre, sempre bom recebê-lo aqui na nossa programação. Meu amigo Luiz Carlos mandou aqui também a sua participação. A paz do Senhor, pastor Edgar, aqui é o Luiz Carlos de Miracema, oferecendo o próximo louvor para a sua esposa aí, a Rosane, e os filhões aí, né? A Anne e o Arthur e o João Miguel. A Anne, Arthur e João Miguel. Pronto, todo mundo, toda a família, meu irmão Luiz Carlos, aí sintonizado em Miracema, aqui na Rádio Paz FM. A rádio da família. Obrigado, querido. Bem-vindo sempre, presbítero Soares, meu companheiro. E aí, Soares? Rapaz, é você, varão. Paz do Senhor, que tenhamos uma semana abençoada. Em nome do Senhor Jesus, boa. A você, sua família, nosso muito obrigado. O nosso carinho, Deus abençoe de toda a equipe da Rádio Paz. A Olinda mandou aqui, bom dia, na paz do Senhor, irmão Edgar. É segunda-feira, né? E ela também diz aqui, ó, mandou a opinião nas músicas. Essa vai ser a campeã, tá, irmã? Vai ser essa daí mesmo. Eu não vou falar agora não, porque eu sou desses, eu só falo na hora certa. Só no final, eu vou anunciar a campeã daqui a pouco, tá bom, irmão linda? Mas vai ser essa aí mesmo, pode acreditar, essa tá na frente. Tem 3 pontos com essa que você mandou nessa canção aí, tá certo? A minha irmã Marlene também chegou por aqui, ó, aí na 409 Norte. Irmã Marlene, tá bem aí, irmã? Ligada na gente, bom demais. Irmã Maria de Santana também acompanhou o momento da palavra, recebeu aí a oração também, oramos juntos. Obrigado, irmã Maria de Santana, a senhora e toda a sua família, meu muito obrigado pelo carinho de sempre. Gente, você que interagiu, participou comigo, você que não falou nada, meus amigos anônimos, ouvintes anônimos, não fala nada, mas tá aí sempre ligado, ouvindo a gente, meu muito obrigado. Deus abençoe a todos os nossos amigos e amigas, é nóis. Uma boa segunda, uma boa semana pra você. Eu volto amanhã trazendo muito mais pra você. É o melhor da música sertaneja. Você confere comigo aqui a partir das 5 da manhã. Fica por aí, desliga o rádio não, hein? Você que chegou por aí agora, permaneça. Tem muita coisa boa ao longo desse dia. Eu vou deixar mais pedida nessa manhã, mais tocar, ou seja, mais pedida mesmo, né? Vai ficar tocando pra você agora. A mais votada aqui no Amanhecer com Cristo para hoje no quadro Você Decide.

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0: Segunda-feira, 8 de junho de 2026. Muito bom dia para você. Eu sou a Catiúcia Gonzaga. Está começando mais uma edição do Jornal da Manhã e vamos para a previsão do tempo, que para esta segunda-feira deve ser dia de sol com aumento de nuvens a partir da tarde. Não tem previsão de chuva. A temperatura pode variar entre mínima de 23 e máxima de 32 graus na capital do Tocantins.
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0: Vamos às notícias desta edição do Jornal da Manhã. Ótima segunda-feira para você. Uma operação resgata 63 vítimas de trabalho escravo. Vamos saber os detalhes com o repórter Rafael Silva.
3: Uma operação do Ministério do Trabalho e Emprego, Ministério Público do Trabalho e Polícia Federal resgatou 63 trabalhadores submetidos a condições análogas às de escravos em uma área de extração mineral em Várzea, no sertão da Paraíba. O procurador do MPT, Tiago Muniz, detalha as irregularidades que caracterizaram o crime.
4: A força-tarefa teve por finalidade verificar as condições de trabalho na região e, de fato, foram encontradas dezenas de trabalhadores submetidos a condições análogas à de escravo, o que decorreu de um patamar muito reduzido de direitos, né, relacionados à inexistência de local para realização de necessidade fisiológica, inexistência de sanitários, inexistência de locais para descanso, para realização das refeições, inexistência de equipamentos de proteção individual, submissão de trabalhadores a riscos indesejáveis, como trabalho em altura, risco de desabamento, risco de acidentes, dentre várias outras irregularidades que tornam a condição de execução do trabalho, de fato, muito hostil.
3: Após o resgate, o objetivo passa a ser a reparação das vítimas e a punição dos responsáveis.
4: E agora a gente vai imputar essa responsabilidade trabalhista e indenizatória a todos aqueles que são os responsáveis por esse ambiente absolutamente informal de trabalho e por essa negativa de direitos e que, portanto, nós entendemos que são as pessoas que se beneficiam economicamente do trabalho escravo contemporâneo. E isso abrange não apenas a necessária correção de todas aquelas irregularidades ambientais e que deram ensejo exatamente à interdição do local, mas também o pagamento, né, das verbas rescisórias, do dano moral individual para cada um desses trabalhadores e também o pagamento do dano moral coletivo exatamente pela submissão de trabalhadores a condições análogas à de escravo.
3: O trabalho escravo pode ser caracterizado, entre outras situações, por submissão a condições degradantes, jornadas exaustivas, servidão por dívida e restrição de locomoção. Grupo Rádio Web 25 anos, áudio que amplifica conexões. Produção e reportagem Rafael Silva.
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0: 7:13 no horário de Brasília e olha, últimos dias, mais de 200 mil famílias têm até o dia 13 de junho para solicitar novas antenas parabólicas digitais gratuitas. A reportagem é de Álvaro Couto.
5: Está chegando o maior evento esportivo do planeta. A Copa do Mundo de Futebol Masculino começa no próximo dia 11 e a seleção brasileira estreia na competição no dia 13. A data também é o limite para que mais de 200 mil famílias beneficiárias do Cade Único solicitem a instalação totalmente gratuita da nova antena parabólica digital pelo programa Brasil Antenado. A iniciativa do Ministério das Comunicações e da Anatel, por meio do GAISP, grupo responsável pela coordenação dos projetos previstos no edital do 5G, contempla ao todo 108 municípios. São 20 cidades da Bahia, 2 do Espírito Santo, 21 de Goiás, 23 do Mato Grosso, 4 de Mato Grosso do Sul, 30 de Minas Gerais, 4 do Rio Grande do Sul e mais 4 de Rondônia. Executada pela entidade administradora da faixa, a política visa ampliar o acesso à televisão aberta e gratuita, especialmente em regiões onde o sinal ainda é precário ou até inexistente. Para a diretora executiva da entidade, Gina Marques, os benefícios vão além de acompanhar e torcer pelo ex.
6: A televisão segue sendo, para milhões de brasileiros, uma das principais portas de entrada para conteúdos educativos, promoção à saúde pública, orientação cidadã e informação de qualidade. O programa Brasil Antenado atua diretamente nessa questão a garantir o acesso à TV aberta para famílias de baixa renda que vivem em áreas com sinal precário, assegurando o direito à informação, cultura e comunicação.
5: Tanto o kit quanto a instalação do aparelho são sem custos e deve ser agendada pelo site brasilantenado.org.br ou pelo telefone 0800-729-2404, que também atende pelo aplicativo WhatsApp. Repetindo o número, 0800-729-2404. Todas as famílias beneficiadas e residentes das cidades listadas têm direito a receber os equipamentos, mas a recomendação é solicitar o quanto antes.
6: Não deixe para a última hora, garanta uma imagem melhor, mais qualidade no som e continue conectado à tua via aberta digital. Vamos juntos construir um Brasil cada vez mais antenado.
5: Essa é a terceira fase do programa Brasil Antenado. Nas etapas anteriores, já concluídas, 450 mil famílias estavam aptas a receber o benefício em 215 cidades localizadas em 8 estados das regiões Norte e Nordeste do Brasil. Reportagem Álvaro Couto.
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0: 7h15 no horário de Brasília. Olha, ainda falando sobre futebol, as famosas figurinhas são um problema ambiental, sabia disso? Vamos saber mais informações na reportagem especial de Daniela Esperon.
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8: O álbum da Copa virou assunto antes mesmo de começar o Mundial. O preço para completar o livro assustou muita gente, mas existe outro problema em colecionar a carinha dos jogadores. Aquele papelzinho fino das figurinhas não é reciclável. Mesmo que você descarte corretamente no lixo seco, a reciclabilidade prática do material não existe e o material acaba nos aterros sanitários. Por que isso acontece? Este tipo de papel é chamado liner. Contém silicone na composição. Para ser reaproveitado, precisa passar por um processo específico que poucas empresas fazem no Brasil. Até o momento, nenhuma empresa ou mesmo a editora que comercializa o álbum divulgou o plano de logística reversa para coletar o papel. Em algumas cidades, colecionadores mais conscientes estão se organizando individualmente para coletar e enviar para o descarte correto.
7: Produção e distribuição, Agência Rádio Web.
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0: 7h17 no horário de Brasília. E olha, a semana deve ser de chuva na maior parte do norte do Brasil. Nós vamos saber os detalhes na reportagem da Maria Clara Sasaki.
9: A massa de ar seco que atua pelo interior do Brasil garante tempo firme no estado do Tocantins e também no sul do Pará ao longo desta semana. Além da falta de chuva, as temperaturas vão ficar muito elevadas. Em Palmas, a máxima nestes próximos dias passa facilmente dos 34, 35 graus. Já nos outros estados da região, tem potencial para pancadas de chuva a qualquer momento, principalmente norte do Pará, Amapá, Roraima. Volta e meia, essa chuva pode ser de forte intensidade, mas a sensação é de tempo abafado, mesmo com previsão de chuva. Em Belém, as temperaturas vão ficar em torno de 31 graus ao longo desta semana. Em Manaus, faz entre 28 e 29, com previsão de chuva a qualquer momento. E na capital Rio Branco, as temperaturas devem continuar aí na casa dos 30 graus ao longo dos próximos dias. Maria Clara Sasaki, da Tempo OK Meteorologia, em parceria com a agência Rádio Web.
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0: 7h19 no horário de Brasília. E olha, o brasileiro trabalhou 150 dias em 2026 apenas para pagar tributos. Vamos saber os detalhes com a repórter Bianca Mingotti.
10: 150 dias trabalhados em 2026 foram destinados exclusivamente ao pagamento de tributos, segundo dados do Instituto Brasileiro de Planejamento e Tributação, o IBPT. Pelo levantamento, os brasileiros precisaram trabalhar até o dia 30 de maio deste ano apenas para pagar impostos, taxas e contribuições. Segundo o estudo, a carga tributária efetiva sobre renda, consumo e patrimônio chegou a 41,1% em 2026. Conforme o IBPT, o resultado mantém o Brasil em um dos mais altos patamares de carga tributária das últimas décadas. Os dados mostram que a carga tributária vem crescendo nas últimas décadas. Em 2003, o índice era de 36,98%. Em 2007, passou para 40,01% e desde então permaneceu próximo ou acima dos 40%. O presidente executivo do IBPT, João Eloy Olenick, afirma que a alta arrecadação continua sem retorno proporcional em serviços públicos de qualidade para a população. O levantamento também revela que a quantidade de dias trabalhados para pagar tributos praticamente dobrou nas últimas décadas. Em 1986, eram necessários 82 dias de trabalho para quitar os impostos. Em 2001, esse número chegou a 130 dias. Nos últimos anos, o período tem variado entre 140 e 150 dias. Segundo o Instituto, fatores como o aumento de alíquotas do ICMS em estados como Maranhão, Rio Grande do Norte e Piauí, a manutenção da tributação sobre compras internacionais de até 50 dólares, a elevação do IOF e mudanças na tributação de apostas online, fintechs e produtos de tecnologia contribuíram para manter a carga tributária em patamar elevado. O estudo considera o período entre maio de 2025 e abril de 2026 e inclui tributos federais, estaduais e municipais. Além disso, para chegar aos resultados, o estudo utilizou para fins tributários a faixa mensal de rendimento de até R$ 3.000, de R$ 3.000 a R$ 10.000 e acima de R$ 10.000. Reportagem Bianca Mingotti.
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0: Uma conta pesada, né, para nós brasileiros. Trabalhar 150 dias do ano apenas para pagar tributos é um número que impressiona e preocupa. E o problema é que, além dessa carga, apesar dessa carga tributária elevada, muitos serviços essenciais ainda não retornam à população na mesma proporção do que é arrecadado. 7h22 no horário de Brasília. Tem intervalo chegando agora. Eu volto já com as notícias do Tocantins. Não saia daí.

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4: Sete vinte e cinco no horário de Brasília, de volta agora com as notícias do Tocantins. E olha, mais de 269 mil contribuintes do Tocantins entregaram a declaração do Imposto de Renda Pessoa Física dentro do prazo encerrado em 29 de maio. Em todo o Brasil, a Receita Federal recebeu mais de 44 milhões de declarações referentes ao exercício de 2026. Com o fim do período de entrega, a atenção dos contribuintes passa a se concentrar na liberação das restituições e na regularização daqueles que ainda não enviaram a documentação exigida pelo fisco. Segundo dados da Receita, 56,1% das declarações entregues têm valores a serem restituídos, enquanto 23% resultaram em imposto a pagar. O primeiro lote da restituição, liberado no fim de maio, somou cerca de 16 bilhões e beneficiou mais de 8 milhões de contribuintes em todo o país. A expectativa é de que aproximadamente 80% das pessoas com direito à restituição recebam os valores até o fim de junho, conforme o cronograma de pagamentos estabelecido pela Receita. Apesar do encerramento do prazo oficial, os contribuintes que ainda não entregaram a declaração continuam obrigados a prestar contas ao órgão. Nesses casos, a documentação pode ser enviada normalmente, mas haverá cobrança de multa por atraso.
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4: 7h27 no horário de Brasília, e o Tocantins divulga edição 2026 do Plano de Segurança Hídrica da Bacia do Rio Formoso. Vamos à reportagem.
5: Olá, de volta com a informação. O governo do Tocantins, por meio da Secretaria de Estado do Meio Ambiente e Recursos Hídricos, do Instituto Natureza do Tocantins e do Comitê da Bacia Hidrográfica do Rio Formoso, disponibilizou o Plano de Segurança Hídrica da Bacia do Rio Formoso, edição 2026, na página da SEMAR. O documento foi elaborado em conformidade com o Plano de Segurança Hídrica e com a Portaria Naturatins número 50/2026 e tem como objetivo promover a gestão sustentável dos recursos hídricos, minimizando os impactos durante os períodos de estiagem prolongada. A proposta foi aprovada pelo Comitê da Bacia Hidrográfica do Rio Formoso, validada em plenária na primeira reunião extraordinária de 2026 do colegiado e publicada em 30 de março deste ano. O plano estabelece um sistema de revezamento das captações, no qual apenas um terço dos pontos de captação poderá operar por dia. Da Secretaria de Estado da Comunicação, Elô Bassi.
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4: 7h28 no horário de Brasília, e os pré-selecionados do programa federal Minha Casa Minha Vida, faixa 1 em Palmas, serão atendidos a partir desta segunda-feira pela Prefeitura de Palmas, por meio da Secretaria de Infraestrutura e Habitação. Os atendimentos são destinados aos empreendimentos habitacionais residenciais Parque dos IPs 1, 2 e 3, localizados no setor Santa Fé, na região sul da capital. Segundo a Prefeitura, os atendimentos serão realizados em duas etapas: atendimento inicial e encaminhamento de documentação de forma sequencial, conforme o cronograma de cada um dos três empreendimentos. Ao todo, o programa oferta 496 unidades habitacionais. Os pré-selecionados para o residencial Parque dos IPs 1 serão atendidos exclusivamente entre esta segunda-feira, dia 8, e sexta-feira, dia 12. Aí, de 15 a 19 de junho, serão atendidos os pré-selecionados do Parque dos IPs 2. Já entre os dias 22 e 26 de junho, será a vez dos candidatos do Parque dos IPs 3. Os pré-selecionados devem comparecer ao anexo da Secretaria de Infraestrutura e Habitação, localizado no prédio institucional da Prefeitura, na Avenida JK, no quarto andar, de 7h30 da manhã até às 6h30 da tarde.
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4: 7h30 no horário de Brasília. E olha, tá chegando o Dia dos Namorados, né? E uma pesquisa do Procon foi divulgada com preços para auxiliar os consumidores nas compras dos presentes. Você já está pensando nisso? Vamos saber os detalhes na reportagem.
6: O governo do Tocantins, por meio do Procon Estadual, realizou uma pesquisa de preços para auxiliar os consumidores nas compras do Dia dos Namorados. O levantamento, feito em 9 estabelecimentos de Palmas, identificou diferenças significativas nos valores dos produtos, como roupas, calçados, perfumes, flores e celulares. A maior variação encontrada foi em uma sapatilha, com diferença de quase 250% entre as lojas pesquisadas. O Procon orienta os consumidores a compararem preços, exigirem nota fiscal e observarem as políticas de troca antes de finalizar a compra. Da Secretaria de Estado da Comunicação, Vilma Araújo.
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4: 7h31 no horário de Brasília. Chegamos ao final de mais uma edição do Jornal da Manhã. Obrigada pelo carinho da audiência. Ótima e abençoadíssima segunda-feira, uma semana incrível de muitas bênçãos e paz. Fé na caminhada, que a semana será abençoada. Se Deus quiser, né, gente? Grande abraço, ótimo dia e até amanhã.
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0: Palmas, 7:36.
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0: Olá, moçada, muito bom dia na paz do Senhor. Estamos no ar a partir de agora, iniciando mais uma edição do meu, do seu, do nosso programaço Paz e Amor. Hoje é segundona, turma. Segundou, gordinho, olha só. Já são 8 de junho, o ano é 2026. Uma excelente manhã de segunda-feira para você que está curtindo as programações da Paz FM. Para você que se liga na Paz aqui em casa, está no trabalho. Muita gente aí nos levando de carona no som do veículo. Nós estamos ao vivo aqui nos estúdios da Paz FM 89,9. E estamos ao vivo também para 91,3, região de Araguaína. Super bom dia para todos vocês que se ligam por aqui, que nos fazem companhia todos os dias. Eu sou o seu amigo Chicão, seu parceiro e companheiro de todas as manhãs aqui da Paz, seu amigão. O amigo do povo, com alegria, satisfação, gratidão e Jesus no coração, estamos por aqui prontos para mais uma manhã de programação alegre, divertida, com louvores, brincadeiras, interatividade. Estamos aqui preparando já o momento da palavra.
2: Glória a Deus.
0: Momento Kids vai rolar por aqui hoje. A programação tá do jeito que vocês gostam. Brincadeiras, muita interatividade. É claro que o nosso WhatsApp tá liberado para você a partir de agora. Fique à vontade para mandar o seu alôzinho no 639-8420-6868. Vai ser bom, né, gordinho? Vai ser bom demais.
2: É bom demais, gordinho.
0: A partir de agora, estamos à sua inteira disposição. Amigas donas de casa, galera da construção civil, meus amigos corretores de imóveis, né, autônomos, imobiliárias, construtores, construtoras, aos servidores públicos, a galerinha do comércio atacadista, varejista, todo mundo se encontra aqui, meus amigos pastores, meus amigos padres, vocês que nos ouvem em todos os lugares, através da 89,9, através da 91, da 91.3, através do aplicativo da Paz FM, da Rádio Web. Não importa como você está curtindo a gente, o importante é que você está nos ouvindo, está curtindo, e a semana, né, vai ser abençoada. Nós declaramos, profetizamos, desejamos a vocês uma semana abençoada, guardada, protegida, que Papai do Céu esteja com as mãos estendidas sobre a sua casa, sua família e seus negócios. Venham para cá porque eu já vou trazer canções lindas, mas só vou falar aqui das empresas parceiras e já vou trazer a primeira sequência musical, tá? 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
2: Olá, amados ouvintes da Rádio Paz, a rádio da família. Nós estamos aqui no Momento da Palavra e crescendo em comunhão, em graça, amando a Bíblia, amando o Espírito Santo de Deus através da Palavra. A 1 Pedro, capítulo de número 1, versículo de número 6, é o versículo que nós estamos estudando aqui. Nós estamos falando sobre a grande salvação. E o versículo de número 3 até o versículo de número 9 é esse contexto aqui, né? E aqui no versículo 6 diz assim: em que vós grandemente vos alegrais, ainda que agora importa, sendo necessário que estejais por um pouco contristados com várias tentações. Nós temos falado aqui, meus irmãos, sobre a questão da alegria, sendo a marca de uma espiritualidade verdadeira. O cristão, ele vai desfrutar de uma grande alegria, e o que nós podemos dizer que esta alegria é uma alegria espiritual, porque ela está desprovida de inclinações naturais ou de um contexto adequado para isso. A pessoa está num contexto inadequado e ela está tendo uma grande alegria. A pessoa está num contexto de sofrimento, mas ela está tendo uma grande alegria.

0: A pessoa está passando tribulação, mas ela está tendo no meio da tribulação, no meio da escuridão, no meio de um cenário de morte, no meio de uma má notícia, ela está tendo uma grande alegria. Por quê? Isso não anula o fato de que ela está sofrendo, isso não anula o fato de que há porções de sentimentos ainda ali que sejam de sentimentos danosos. Mas o que vai prevalecer no coração, na alma, no espírito dessa pessoa é a grande alegria, que é uma alegria indizível, uma alegria indescritível, que não tem como descrever esse gozo, esse prazer, esse contentamento, porque ele é marca do salvo. E isso parte de um novo nascimento. Essa nova pessoa, essa pessoa espiritual, é que está desfrutando desse prazer e desse contentamento. Os teus sentimentos dizem muito a respeito da sua fé, a respeito da sua espiritualidade. Pessoas que ainda não conseguem ser felizes em Cristo, passando dificuldades, ainda não estão sendo aperfeiçoadas para a vida eterna. Deus está forjando habilidades, capacidades, dons, a estatura espiritual em nós, e é nisso que o reino de Deus se fundamenta, é justiça e paz. O reino de Deus não está nas coisas visíveis. Há uma grande construção de Deus em nós e é isso que interessa. Deus está muito mais preocupado naquilo que Ele está fazendo em você do que daquilo que Ele está dando para você. Aquilo que Ele está dando para você já está em Cristo, na cruz, onde você se torna dono de todas as coisas, porque a Bíblia diz que nós somos filhos de Deus. E agora nós precisamos entender as dispensações, os períodos das coisas, como é que as coisas sucedem, como é que as coisas transcorrem na consumação. Na consumação, nós vamos ter essa plenitude de governo, mas até lá nós vamos passar esse período que a Bíblia está dizendo aqui, que é de grandes tentações, ou de constantes tentações. E que no meio dessas tentações, a nossa fé vai resplandecer. Deixa eu te falar algo aqui. No meio das suas tribulações é o período, durante as suas tentações, é o período onde você mais terá uma oportunidade de revelar a tua fé. O céu é um palanque, o mundo espiritual, as regiões espirituais é um palanque, aonde estão observando os personagens. E você é um personagem onde Deus colocou o nome dele na sua vida. Lembra do livro de Jó? Havia todos os principados, potestades estavam ali esperando Jó blasfemar. Mas Jó não blasfemou. Então há uma expectativa de Deus sobre a tua vida, se você vai murmurar ou se você vai glorificar, se você vai desanimar ou se você vai se motivar em Cristo, se você vai retroceder ou se você vai avançar, se você vai parar ou se você vai continuar. Há uma expectativa se você vai abandonar a igreja, sair da igreja ou se você vai permanecer na igreja. Há uma expectativa do céu sobre você. É nesse contexto de treva, de escuridão, é aonde você tem a tua maior oportunidade de revelar a beleza da tua fé. Não se esqueça disso. É nesse momento que a tua fé deve brilhar, deve resplandecer, deve trazer um fulgor de glória, de alegria, e é nisso que vai impactar as pessoas testemunhando do reino de Deus. Por isso, permaneça firme. Deus te abençoe.
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1: Em Palmas, 8:03.
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1: De volta aqui na sua Paz FM, ótima manhã pra você, super bom dia.
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16: Chicão, eu fui tirar marimbona no tapa, não deu certo não, macho. Saí todo mordido.
17: O quê? Não é que...
1: Eita, eu fico impressionado com vocês. Olha, vocês me veem fazendo essas coisas com facilidade tremenda, né? Tirando mel de biribondo, às vezes fazendo cerca de arame farpado, né? Às vezes fazendo concreto na enxada ali. Você sabe que eu sou bom pra fazer concreto. E
18: aqui tem coragem.
1: É início de mês, tô precisando aí juntar uma grana pra viajar nas férias. Precisando fazer concreto aí pra sua obra. Me chama, comigo não tem esse negócio de bitoneira não. Isso é coisa de menino, né? Você vai arrumar uma enxada boa pra mim. Né, uns 20 sacos de cimento, meio caminhão de brita, os dois pião só pra jogar água, porque comigo é rápido, viu?
17: Vai não! Não vai não!
19: Você tá mentindo que eu sei! Você tá mentindo!
1: Traz,
16: traz, traz, traz.
1: Quem que é essa, essa menina? É filha da tia do Machixa? Criança incomodada, tira essa menina daqui. Eu precisando ganhar dinheiro. Precisando ganhar dinheiro, essa criança aí. Rapaz, mas tem respeito com os mais velhos, não, menino? Sai daqui. Hã? Eita, gente, essa moçada é sensacional. Você sabe que pobre é igual pneu, né? Quanto mais trabalha, mais fica liso. Então, por isso que eu preciso, gente, de ganhar uma graninha extra, né?
16: Dinheirinho
1: pra juntar e pra viajar nas férias, né? Orlando, aí vamos nós! Mês de julho tá chegando. Eu devo ir Orlando, em Paris. Esse mês vai dar, essas férias vai dar, se Deus quiser, né? Deus quiser, né? Em Paris, Aparecida de Goiânia, lá onde minha mãe mora, né?
16: É bom demais, Júnior.
1: Mãe mora em Aparecida de Goiânia. Orlando é meu primo da serra ali, gente, em cima do Aparecida do Rio Negro. Vou passar lá, também dar uma passadinha também nas férias, né? É, eu queria ir em Nova York, mas não vai dar não, tem que desviar a rota, né? Vou deixar pra ir em Nova York em dezembro. Dezembro eu vou lá em Balsas. Balsas no Maranhão, aí eu vou passar em Nova York. Ai, ai. Ah, Orlando, né? Orlando, eu posso ir na van e fazer uma selfie na Estátua da Liberdade.
16: Ai, coitado.
1: 8:14, 8:14. O nosso WhatsApp tá liberado, 639-8420-6868. E a festa do seu rádio só tá começando.
16: É bom demais, Júlio.
1: Deixa eu ser seu amigo, deixa o Chicão ser seu amigo, é. E pra você participar da festa, pra ficar melhor ainda, eu vou chamar 4x1.

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2: Tem gente feliz aqui, ó. Vambora.

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1: Muito bem, de volta por aqui, já são 8:28, 8:28, Chicão com você na área. É, moçada, segundou, hein? Segundou, turma! Segunda-feira, sua linda, chegou, mês de junho, tá no ar. Daqui a pouquinho chega o mês das férias, né? Criançada já começa a fazer aquela contagem regressiva pra sair de férias da escola. Eita, mas é bom. Hoje a gente tem Promo Shop da Paz daqui a pouquinho, meu amigo Pastor, vai estar ao vivo com a gente, Pastor Gabrielzão, ao vivo aqui falando com a gente de algum ponto da cidade, de alguma empresa com Promo Shop da Paz. 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
1: Vamos com mais louvores, mais canções? Vou tocar essa lindíssima canção, daqui a pouquinho eu volto e trago mais pra você. Aqui na Paz sempre tem muito mais.

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0: Se liga com a gente aqui na 89,9, 91,3, vem pra cá.
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0: Minha nobre amiga missionária Mari Ruth já está por aqui deixando seu alôzinho para nós. Eu sou a missionária Mari Ruth do Maranhão. Deus abençoe a todos essa rádio, todos os ouvintes. A minha neta, a Melissa, né? Meu genro é o Richardson. É, estão no carro aí, indo para o trabalho, escutando vocês todos os dias. Olha que legal. Forte abraço, então, para o Richardson, né? E para a neta da minha amiga missionária Mari Ruth, a Melissa.
1: Bom
0: demais tê-los por aqui, viu, meus amigos? Prazerzaço é tê-los em nossa companhia. A Maria de Santana também passando por aqui, deixando seu alô, sua mensagem. Valeu, Maria. Super bom dia pra você, a cantora Rosa, lá de Mato Grosso, né? Do Estadão do Mato Grosso, lá de Bom Jesus do Araguaia. Forte abraço, querida, que Deus te abençoe. Ótima segunda-feira, ótima semana pra você. Marco Antônio Barbosa chegando por aqui, deixando a sua mensagem linda pra nós. JC tá me ouvindo lá no Aureni 3. Forte abraço pra ele.

0: todos os ouvintes dos Aurenis. Luquinhas da Holanda, paz do Senhor, companheiro de vida eterna, presbítero Chicão, toca no momento da criança. É, Grace, o rapaz, rapaz, a cantora Sandrinho, uma vaca, a voadora. Uma vaca voadora. Forte abraço para ele, né? E tá oferecendo para todas as crianças que estão na sintonia da Rádio Paz FM, para os colegas da escola estudando ali, né? Nessa segunda-feira. Ótima semana para você, queridão, cheio da presença de Deus. Esse é o Lucas da Holanda, né? Chegando aqui. Ah, mais gente chegando, deixa eu ver quem é dessa vez. É o Manel Carlos, né? Tá aqui, Manel Carlos. Aquele abraço, queridão. Que Deus te abençoe, tá? O irmão Luan da Mata, super bom dia pra você também, meu queridão, aquele abraço, que Deus abençoe seu dia, que Deus guarde a sua semana. Luan tá ligado, que Deus te abençoe. Vamos fazer o seguinte, vamos...
1: Tá chovendo aí, aqui tá chovendo.
0: Aqui não tá não, aqui tem um calorzinho.
1: Não, o calor tá muito grande, não tem como dormir agora não, deixa esfriar mais.
0: Mas a senhora quer dormir essa hora, tia? Aí não, aí
2: é pai, assim. Pai, a mãe agora sentada aqui na área embaixo do pé de coco, um barulho, o pai olhou pra cima, tá fervendo a água dos cocos.
1: O quê?
0: É diferenciado o calorzinho de pau. Se bem que agora é junho, né? Vai chegar julho. E aí a gente tá com o clima a menos aí, né? Em agosto, se prepare que o sol vai tentar te matar todo dia.
3: Eu não sei se aí onde vocês moram tá quente, mas aqui onde eu moro tá muito quente. O meu carro ali na garagem, desligado, já ligou 3 vezes a ventoinha do radiador parado.
0: Aí é pressão. Eita, moçada, Lucilene lá de Cristalândia, na sintonia também da Paz FM, aquele abraço, querida. Vamos de canções e louvores, daqui a pouquinho volto, sai daí não, hein? Tá na paz, tá bom demais.

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1: Em Palmas, 9 horas e 4 minutos.

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6: De volta aqui na sua Paz FM 89,9, 91.3. Você está na melhor companhia. Vem pra paz.
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6: Não é verdade, gordinho? Fala pra nós aí, macho.
7: É bom demais, Júnior.
6: Tô falando pra vocês. Eita, gente. Vem pra 89,9. Muita gente já veio, né? A gente fala, vem pra cá, mas tem uma galera que já chegou aqui. Uma turma lindíssima, Cristina da Silva. Forte abraço, querida. Super bom dia pra você. Que Deus abençoe a sua vida, a sua família. Tá lá em Vanderlândia, né? Pessoal de Vanderlândia ouvindo a gente através da 91.3. Hoje, como os outros dias, estou na escuta, né? E hoje, mais especial, Deus me concedendo mais um ano de vida, 54 anos de idade. Ela colocou até a idade aqui. A minha amiga Cristina, né? Um forte abraço pra você, querida. Feliz aniversário, tá? Que Papai do Céu multiplique seus anos de vida com muita paz, saúde, muita prosperidade, muita, né? Muitas felicidades, sonhos realizados. São os votos e o desejo de toda a equipe Paz FM para nosso ouvinte de Vanderlândia, Cristina da Silva. Eu quero estender esse, né, essas felicitações para todos os aniversariantes de hoje. Se você está completando aniversário hoje, sinta-se abraçado por Deus, guardado, protegido. E a gente tá por aqui, né, para dizer parabéns para você. O Elton Matheus, lá de Barrolândia, está por aqui também. Valeu, Elton. Super bom dia para você, meu queridão. Muita gente chegando por aqui. Deixa eu ver quem mais. Minha amiga Elisete, lá de Brejinho de Nazaré, acabou de chegar por aqui. Diz que está na sintonia do Paz e Amor, na 89,9. Super bom dia para você, minha querida. Maria do Socorro, também na área com a gente. Valeu, Maria. Super bom dia para você, querida. A Eliene Cristina. Ô, Eliene, aquele abraço. Que Deus guarde o seu dia também, querida. Super bom dia pra você, muita gente boa chegando por aqui. Olha, nós preparamos aquela sequência de moda sertaneja do jeito que vocês gostam, só os melhores. E eu vou chamar pra abrir a sequência Daniel e Samuel, Viola Moda da Vez. Bola da vez, né? É, Viola Bola da Vez. Canta, moçada, aqui na Paz.

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3: De volta aqui na sua Paz FM. Muito bem, já são 9:30, 9:30, minha amiga. Nossa queridíssima amiga Isaulina passou por aqui deixando a sua mensagem linda para nós. Maria de Nalva, de Brezinho de Nazaré, também na sintonia. Valeu, Maria, super bom dia para você. Quem está me ouvindo também é meu amigo Orlando Cordeiro, está na Geórgia, lá nos Estados Unidos da América. Super bom dia pro meu amigo Orlando Cordeiro. Tá na sintonia, tá curtindo a gente através do aplicativo. Um forte abraço pra ele, pro Elon Musk também, que está usando a Starlink pra ouvir a gente, né? Através do aplicativo. Leva o meu abrigo, leva o meu abraço, né? Pro nosso queridíssimo amigo, que sempre também que pode ouvir a gente, que é o Donald Trump, né? É, lá nos Estados Unidos só tem ouvintes sensacionais, só ouvintes diferenciados. Aquele abraço, querido. Meu amigo Adão tá na sintonia também, um forte abraço pra ele. Bom dia, que é Adão, caminhoneiro, passando aqui para dizer que também estou ouvindo a Paz FM, saindo de Palmas para Curitiba. Valeu, Adão, super bom dia, boa viagem, meu queridão, tá? Que Deus te abençoe.
4: É bom demais, Júnior.
3: Que Deus guarde a sua ida aí, que Deus guarde o seu trajeto na estrada. Tamo cuidado aí, vai, dirige com cuidado, né? Deu aquele sono, dá uma paradinha, encosta, dá uma descansada e depois sapeca o pé na estrada aí, viu? Alô, Silene de Cristalândia, mais uma vez passando por aqui. O Gabriel, locutor, tá na área também, né, Gabriel? Bom dia! Ah, legal! Promo Shop da Paz, das 9 às 10, trecho. Ah, o Gabrielzão tá aqui lembrando, né, do Alto Posto Capital, Avenida Taquaruçu, centro de Taquaral. Forte abraço, Gabrielzão, que Deus abençoe seu dia, queridão, aquele abraço. Olha, muita gente, é o Luiz Donizete também tá por aqui, esse Luiz é gente boa, né? A mensagem que eu li do Gabriel foi a mensagem passada aqui, né? Foi a mensagem passada, valeu, Gabriel. Obrigado, queridão. Tá na sintonia, que Deus te abençoe. Luiz Donizete por aqui também. Olha, só gente boa chegando, mas agora é hora de chamar a criançada linda, né? 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Mel. Amanhã tem hora do riso, né? Hoje não tem não, mas amanhã você vai sorrir e se divertir a beça aqui na Paz FM. Agora eu vou chamar as lindezas, os príncipes e as princesas, as crianças mais lindas, abençoadas, mais queridas do Brasil, estão na sintonia da Paz FM. Criançada linda, a partir de agora, Momento Kids está no ar.

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0: 9:37, 9:37. 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Fala, pastor Gabriel, bom dia!
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0: Valeu, pastor Gabriel. 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Daqui a pouco, pastor Gabriel vai voltar pra falar com a gente. Agora eu vou sair para um breve intervalo comercial. Passou, daqui a pouco a gente volta.

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1: Muito bem, vamos nessa. Estamos chegando ao final de mais uma edição do programa Paz e Amor. 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
0: Quero agradecer o carinho da participação da galera que chegou aqui no finalzinho da programação. Ótimo dia para todos vocês. Gabrielzão, locutor. Maria José aqui de Palmas. Luiz Donizete na sintonia. Lá em Brejinho de Nazaré, a minha amiga Elisete, né? Muita gente boa chegou por aqui. Eu vou nessa, gente. Pastor Paulo Rodrigues está aqui sendo a voz para comandar o Manhã na Paz, que é um programaço campeão de audiências por aqui também. Vai com você até o meio-dia e meia. Tem aquela comunicação alegre, suave, boa de ouvir. Tem a oração do meio-dia, louvores abençoados e abençoadores. Sai daí não, continue ligadinho. Você que está na 89,9, você que está na 91,3. Ótima segunda-feira, uma semana abençoada. Que Deus abençoe a sua vida, a sua família e seus negócios. Amanhã, Papai do Céu nos permitindo, eu volto logo após o Jornal da Manhã para alegrar o seu dia por aqui. Um beijo no coração e até amanhã, Brasil!
2: Brasil!

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9: As águas do Senhor estão jorrando neste lugar. E essas águas estão sendo representadas pelo Espírito Santo.

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0: Opa, muito bom dia para você que tá ligado aqui na Melhor na Paz FM, a Rádio da Família. Uma ótima manhã, uma ótima segunda-feira. Estamos começando mais uma semana, graças a Deus por isso. Louvar e agradecer ao Senhor por mais esse programão, mais um Manhã na Paz. Programa que começa agora e vamos juntos até o horário do almoço. Manhã incrível, uma programação abençoada, abençoadora, curadora para tua vida, para tua casa. Eu estou por aqui, Pastor Paulo, te fazendo companhia a partir de agora, juntos, aqui no Manhã na Paz, programão que vai ao ar de segunda, sexta-feira, sempre a partir das 10 da manhã, comigo, Pastor Paulo, para você que estava ligado na programação da Paz FM, para você que estava ouvindo, para você que estava sintonizado desde cedo, desde bem cedinho, lá no Amanhecer com Cristo, me deu uma moralzinha aí, deixa eu entrar na sua casa e te fazer companhia, passar essa manhã juntos, pode entrar aqui, a casa é sua, o nosso WhatsApp tá liberado para você mandar sua mensagem. Para você mandar o seu alô, fica à vontade para participar. Lembrando que você também pode colocar lá o seu pedido de oração às 12 horas, a oração do meio-dia, aquele nosso momento de clamar juntos. Você não pode perder. Finalzinho do programa, às 12 horas, a oração das 12, a oração do meio-dia, momento do clamor, momento profético aqui na Paz FM. Abraço para você que está ouvindo em casa, para você que está no trabalho, para você que está no carro. Meu alô especial para você em Palmas, me ouvindo através da 89,9 FM. Uma ótima segunda-feira. Ótima manhã. Quero mandar um alô para você que tá em Araguaína, na Praça de Araguaína, através da nossa frequência 91,3 FM. Alô Araguaína, alô região de Araguaína, todo o nosso norte lá do estado. Uma ótima manhã, uma ótima segunda-feira. Abraço para todo mundo por aí. Para você que tá pela internet, através do nosso aplicativo da Paz FM, aqui em Palmas, em qualquer lugar do estado, me ouvindo pela internet em outros estados do Brasil, até fora do Brasil. Obrigado, valeu pelo carinho da sua audiência. Bora junto, bora tocar o programa aqui Manhã na Paz, nessa incrível manhã, ensolarada manhã de segunda-feira, hoje dia 8, é isso? Hoje dia 8 de junho, mais um programa por aqui, graças a Deus por isso, mais uma manhã aqui nessa emissora que é tudo de bom, a minha, a sua, a nossa emissora preferida, essa rádio que tem um compromisso lindo de abençoar vidas, de levar a programação para tua casa com o objetivo de tocar a sua alma, sempre evangelizando, levando uma palavra curadora. Esse é o objetivo da Paz FM. Esse é o objetivo do Manhã na Paz, levar uma programação que te faça bem diante de tantas notícias ruins, de tantas programações que não edificam. A nossa programação tem o objetivo de edificar a sua vida com a palavra transformadora do Evangelho, com a palavra de Deus, diretamente do Senhor para tua casa, para tua vida, para o teu coração. Então é por aqui que você deve ficar, tá? Continue sintonizados aqui na Paz FM, a Rádio da Família, pode participar, o nosso WhatsApp tá liberado. Ótima manhã para você, uma ótima segundona, ótimo dia para você. Se você não tá bem, pastor, hoje não tô legal, vai ficar bem, tá? Continue ouvindo a rádio, continue sintonizado, não deixe de participar da oração do meio-dia. Daqui a pouco você participa da oração e eu tenho certeza que até o final do programa você vai ficar bem melhor, tá? Agora são 10 horas mais 13 minutos. Eu quero, daqui a pouco nós vamos fazer já, meu amigo pastor Gabriel tá na rua, tem novidade pra contar pra gente, já nós vamos fazer um promo shop aqui, uma blitz, já aqui na Melhor na Paz FM. Vamos começar o programa, vamos ouvir Banda Sonho Louvor, rapidão aqui, Banda Sonho Louvor, O Escudo, e daqui a pouco eu volto, não sai daí, o programa tá só começando, tem muita coisa boa, até já.

0: Manhã 10:18, canção e louvor. Levante acampamento, meu bom dia. Uma ótima segunda-feira pra você que tá ligado aqui na Melhor, na Paz FM, a Rádio da Família, a Rede Paz FM. Pra você em Palmas, alô você em todo o estadão do Tocantins. Ótima manhã pra você que tá ligado aqui na Melhor. Ótimo dia, obrigado pelo carinho da sua audiência, tá? Bom saber que você tá por aí, tá ouvindo a rádio, tá sintonizada, tá sintonizado aqui na Paz. Pra você, minha amiga, dona de casa, tá ouvindo o rádio, obrigado, valeu. 10:19, para você não perder horário, uma ótima manhã para você que tá ligado aqui na Paz. Eu quero mandar abraço para você que tá me ouvindo aí através da internet. Tem muita gente ouvindo a Paz FM. Para você que tá me ouvindo através aí no seu trabalho, tá trabalhando, tá sintonizado aqui na Paz. Obrigado pelo carinho da sua sintonia. É muito bom saber que você tá aí, tá? Bora chamar o pastor Gabriel, tá do Aureli 3, diretamente na loja Estilo Móveis e Eletrodomésticos, lá na avenida principal do Aureli 3, mais um promo shop, tem novidade, com certeza tem oferta, diretamente do Aureli 3, meu amigo pastor Gabriel, vamos de mais um promo shop aqui na Melhor.
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0: Muito bem. Fala, pastor Gabriel, bom dia, bom dia. Conta pra gente aí quais são as novidades aí da Estilo Móveis no Aureli 3. Meu amigo, tá aberto aqui, microfone tá aberto, pode falar, fica à vontade. Fala, pastor Gabriel. Pastor Gabriel, tá ouvindo? Pastor Gabriel, tá me ouvindo? Parece que não tá conseguindo ouvir, só eu que tô ouvindo lá e ele não tá sem retorno. Vamos tentar daqui a pouquinho, tá? Já a gente tenta, vamos sair para um breve intervalo comercial, rapidão, e na sequência a gente tenta fazer essa conexão com o pastor Gabriel, que tá no Aureli 3, lá na loja Estilo Móveis. Já a gente volta, intervalo comercial, até já.
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4: Volta por aqui na Melhor, agora 10h25. Bom dia pra você que tá ligado aqui na Melhor, na Paz FM, a Rádio da Família. Eu tô recebendo aqui no estúdio da Paz FM, pastor Ricardo, que é pastor estadual da Igreja Deus e Amor, que hoje veio aqui fazer uma visita, veio falar de um evento, o microfone já tá aberto, e eu lhe cumprimento, pastor Ricardo, com a paz do Senhor, meu bom dia. Para nós é uma alegria poder recebê-lo aqui mais uma vez. O senhor esteve conosco aqui o ano passado para falar de um evento maravilhoso voltado para jovens e esse ano acontece mais uma edição. Muito bom dia, o microfone está aberto.
5: Bom dia, pastor Paulo, bom dia a todos os ouvintes aqui da Rádio Paz. Sempre é uma honra estar aqui presente, né? Participando com vocês dessa oportunidade dada. E como foi dito, é mais um evento, mais um ano, Conex 2026 da Igreja Pentecostal Deus Amor. Tá aí, tá chegando, tá próximo.
4: Próximo aí, eu tô vendo aqui o cartaz que tá chegando a data, é um evento que acontece, a gente falava aqui fora do ar, é um evento que acontece a nível estadual.
5: A nível estadual.
4: O estado inteiro aqui em Palmas.
5: Isso.
4: Participando desse Conex.
5: Abrange também um pouquinho da Bahia.
4: Até ali, baiano vem?
5: É bem, Luiz Eduardo Magalhães, Barreiras, aquela região também vai estar com a gente participando também. Já está confirmado as caravanas e é um evento que tem muito edificado jovens, é um evento que tem assim abalado muito assim de forma positiva a massa jovem.
4: Essa nossa juventude,
5: isso,
4: né?
5: Tem edificado e todo ano já está consolidado no Tocantins aqui na nossa Igreja Pentecostal Deus Amor. Todo ano esse evento, o Conex. Esse ano é o 2026 e acreditamos que vai ser uma bênção de Deus, vai ser maravilhoso esse evento. Mais uma vez o nome do Senhor vai ser glorificado e muito jovem, com toda certeza, vai sair dali edificado pela palavra de Deus.
4: Muito bem, para você que está ouvindo a Paz FM nessa manhã, obrigado pelo carinho da sua audiência. Para você que chegou agora, muito bem-vindo, bem-vinda. Eu recebo aqui no estúdio da Paz FM o pastor Ricardo, pastor estadual da Igreja Pentecostal Deus e Amor, no estadão do Tocantins. São várias unidades em todo o estado do Tocantins e todos estarão reunidos nesse grande evento que vai acontecer. Eu já vou falar a data, dia 27 de junho, é um sábado, a partir das 18 horas, na igreja sede, aqui na cidade de Palmas. Daqui a pouco a gente vai passar o endereço, né?
5: Isso.
4: Que agora mudou o endereço. A igreja era no Aureni 3, não é isso, pastor Ricardo?
5: Isso, a igreja.
4: E agora foi alterado o endereço, está no Aureni.
5: No Aureni 1.
4: Aureni 1. Bem coladinho no Aureni 4, já a gente passa. Esse evento ele vai acontecer no dia 27, é o único dia apenas.
5: Único dia, só no sábado.
4: Começa às 18 horas.
5: Às 18 horas.
4: E vai até às 22, até às 21 horas.
5: Isso. No máximo até às 22.
4: No máximo até às 22.
5: No máximo até às 22.
4: Mas é um evento voltado para jovens, vai vir juventude e caravanas do estado inteiro. E o senhor também está aqui para convidar jovens de outras denominações.
5: Com toda certeza.
4: Convidar inclusive jovens que não tem nenhuma denominação.
5: Não tem vínculo nenhum.
4: Não tem vínculo nenhum ainda.
5: Ainda
4: não pertence a nenhuma igreja. E ele quer, eu quero ir participar. Pode participar. Tem alguma entrada? Tem algum ingresso? Tem alguma inscrição? Como que funciona?
5: É entrada totalmente livre, gratuita. Os jovens que nos ouvem, familiares dos jovens também que nos ouvem hoje, pode levar os seus filhos, pode levar os seus netos, parentes, estão todos convidados, a entrada é gratuita. Lembrando, pastor, que esse evento ele vai ser fora da nossa sede.
4: Ah, não vai ser no templo?
5: Não, não vai ser no templo.
4: Devido
5: à quantidade, isso, nós já conseguimos o espaço do auditório ATM, aqui na Avenida Siqueira Campos. Isso, no auditório ATM, dia 27 de junho, às 18 horas, aonde tá todos convidados, jovens de...
4: O acesso é fácil, fácil.
5: Muito fácil ali.
4: Na Avenida Siqueira Campos. Aqui no auditório da TM, em frente à feirinha, à pracinha do Boss.
5: Isso, no plano diretor sul, aqui pertinho. Então, todos os jovens estão convidados para fazer parte conosco, tenha denominação, não tenha, seja de outro credo religioso, está convidado para participar conosco. É um evento aberto para todos e nós vamos ficar muito contentes aqueles que comparecerem lá, trazer o seu apoio, orar, buscar a Deus conosco. Vai ser uma noite de edificação diante do nosso Deus.
4: Maravilha. Pastor Ricardo, o evento nasceu há pouco tempo. Talvez esse seja o terceiro ano, né, do Conex.
5: Sim.
4: O evento nasceu. Quando o senhor pensou nesse evento, a ideia, né, o objetivo, trazer uma mensagem voltada para jovens, um evento voltado para eles, uma imersão espiritual, qual foi o pensamento do senhor, da diretoria da igreja?
5: Isso, pastor Paulo, esse evento, ele é um evento a nível mundial. Ele já acontece em todos os estados, uma vez por ano. Esse ponto de partida partiu da liderança liderança mundial, e eles fazem, né, no estado de São Paulo já o Conex, e aí depois nós replicamos em cada estado. Uhum. Cada estado tem a liderança dos seus jovens, e esse evento anualmente é marcado, tudo agendado, e cada estado faz o seu evento Conex anualmente. Então partiu da nossa liderança, conselheiros mundiais de jovens, aonde colocou esse evento Conex consolidado dado para jovens, aonde toda a nossa igreja de todos os estados fazem anualmente esse evento, e tem sido assim, esse evento tem crescido cada dia mais tem edificado, cada dia mais tem ali impactado, principalmente o requisito jovem, né? Principalmente os jovens têm sido...
4: Principalmente agora, muito, né? Essa geração de tantos jovens adoecidos, né?
5: Verdade.
4: E tantas praças aí, tantos convites, na verdade, tantos banquetes que o inimigo tem colocado na frente da nossa juventude, e esse evento ele vem acalhar, ele é mais um evento que vem para reforçar a palavra de Deus, impactar vidas positivamente, trazer jovens, inclusive para quebrar até um paradigma, porque tem muita gente que pensa que é Deus de amor, nem tem trabalho voltado para jovens, né?
5: Sim, sim, é verdade. Essa é uma cultura que
4: está
5: sendo
4: de amor não
5: quebrada,
4: tem.
5: Está sendo quebrada, graças a Deus, e esse Conex, ele é consolidado justamente com o trabalho jovem que há em nossas igrejas.
4: Sim.
5: Nós temos o trabalho chamado Expansão Jovem.
4: Que já existe,
5: né? Era, há um anos atrás, chamava PEJ, Projeto Jovem, e deixou de ser um projeto. Então, agora já foi consolidado. Então, por isso que agora já mudou para Expansão Jovem. De um projeto, já foi consolidado a um trabalho muito grande em todo o Brasil e também mundialmente. Já tem na África, na Europa, tudo é o Expansão Jovem. E esse Expansão Jovem, que é um trabalho jovem na nossa igreja Pentecostal Deus Amor, é um trabalho já consolidado, aonde procura não trazer jovens só para louvar, só para fazer um grupo dentro da igreja, mas aonde o jovem pode demonstrar os seus dons, seus talentos, aonde ali o Expansão Jovem tem toda uma organização com o seu trabalho de liderança, de departamentos. Por exemplo, aqui, pastor Paulo, nós temos do jovem, do Expansão Jovem, nós temos o Adore, que é voltado para o louvor. Então tem a liderança do Adore, aquele jovem que chegar, que se adapta mais ao louvor, que tem um dom do louvor, ele vai se encaixar nesse departamento do louvor, ele vai fazer parte. Tem o departamento reação, aquele jovem que gosta de evangelizar, tem a facilidade de falar com o outro,
4: vai ser direcionado
5: ao departamento do reação. E isso parte da nossa sede mundial São Paulo, da nossa diretoria, dos nossos conselheiros do Expansão Jovem, que também são, que estão à frente, e aí é replicado em todo o estado essa liderança. Então toda sede estadual do Brasil e de outros países também tem esse trabalho Expansão Jovem, aonde tem todos esses departamentos. Adore, reação, que é o evangelismo, o Simplifica, aquele jovem que gosta mais do computador, rede social, ele já fica responsável de divulgar
4: a mídia,
5: ele vai cuidar, ele vai ficar responsável de tudo. Tem o Discípulos, aquele jovem que é voltado mais para a palavra, que gosta mais de estudo, gosta de discipular outras pessoas, ele vai fazer a recepção daquele jovem que está chegando, ele vai cuidar daquele jovem, ele vai montar esse departamento. Então, tem todos esses departamentos hoje dos jovens. Então, não é só um grupo de louvor dentro da igreja, mas é o jovem demonstrando o seu talento, botando espaço.
4: E de forma organizada, né?
5: De forma organizada.
4: Atendendo cada perfil, né?
5: Sim,
4: cada perfil,
5: sim,
4: de jovem tem um departamento específico.
5: Isso.
4: E todo mundo vai trabalhando. Então, já tem aqui na Igreja Pentecostal Deus de Amor, aqui em Palmas, já tem um grupo de jovens estabelecido, trabalhando. Inclusive, já tem uma turma lá trabalhando para realizar esse evento.
5: Sim, com toda certeza. Tem um grupo já tem a liderança. os conselheiros, já tem os departamentos, cada um fazendo a sua função ali, o Adore já louvando com back vocal, ensaiando para apresentar o melhor para Deus, o Simplifique já na mídia, divulgando cartaz, fazendo todo aquele trabalho de mídia, o Reação fazendo o evangelismo. Aqui no Tocantins nós já temos tudo consolidado, esse trabalho com jovens, e é muito importante isso aí, porque você dá espaço aos jovens fazer algo na igreja e mostrar o seu trabalho, seu talento.
4: E eles são dinâmicos, né, pastor?
5: Demais.
4: A palavra do Senhor fala que eles são fortes. E de fato a juventude é forte, né? Dinâmica. Quando ela coloca na mente assim que quero fazer, vamos fazer, e recebe toda essa ajuda, esse apoio, né? Esse direcionamento do pastor, é uma juventude que realmente ela fica aquecida e faz um trabalho maravilhoso. O senhor é pastor de igreja, eu também, e o senhor talvez vai concordar comigo que como que a gente toca uma igreja hoje, dirige uma igreja hoje sem a juventude, né? Eles ajudam demais na igreja, né? Eles estão ali, sim, como o senhor falou, eles é o da mídia, tem jovem no louvor, tem jovem na recepção, tem jovem fazendo discipulado. Então, assim, praticamente em todas as áreas da igreja, eles colaboram, né? Contribuem.
5: Sim, sim. E tem muita energia para isso,
4: tem muita energia,
5: né? Tem muita energia para isso, gosta de fazer. E eles se sentem importantes, isso que é bom. Sentem útil na obra do Senhor.
4: E estão sendo treinados.
5: Estão sendo treinados.
4: Daqui a pouco são pastores.
5: São futuros pastores, futuro evangelista, futuros dirigentes de igreja.
4: Perfeitamente.
5: E começa por aí, começa no trabalho jovem. E tem que ter esse incentivo, tem que ter essa motivação para quando eles passarem da sua juventude, evoluir mais um pouco, adquirir mais maturidade, adquirir outros posicionamentos dentro da igreja, onde eles não vão deixar suas raízes, não vão abandonar o trabalho, onde eles vão entender que aquilo ali é importante para eles e também para a obra de Deus. E é muito importante, porque a gente percebeu que ao longo do tempo, muitos jovens que depois casavam, deixavam muitas das vezes a obra de Deus, ou ficavam estagnados dentro da igreja, parados. Por quê? Porque na sua juventude não tinha um trabalho, não tinha uma evolução, não tinha uma oportunidade. E depois que passava do momento da juventude, eles ficavam inativos dentro da igreja. E por isso surgiu aí o expansão. Hoje cresceu muito, no Tocantins também tem crescido cada dia mais, e a gente vê a evolução deles evoluírem na obra do Senhor.
4: Maravilha, então você que está ouvindo a Paz FM, para você que está chegando agora, bem-vindo, bem-vinda. Eu estou aqui com a presença do pastor Ricardo, que é o pastor estadual da Igreja Pentecostal Deus e Amor, aqui no estado do Tocantins. E agora, dia 27 de junho, às 18 horas, aqui na ATM, estará realizando o evento Conex. É o Conex 2026, um evento para jovem, porém, toda a família está convidada. O jovem vai acompanhar do pai, da mãe, do tio, todo mundo está convidado, né, pastor?
5: E isso
4: todo
5: é
4: mundo pode
5: importante.
4: Participar, a família inteira pode participar.
5: Com toda certeza.
4: Criança pode ir, adolescente pode
5: participar.
4: Com
5: toda certeza, e isso é muito importante, a família participar, ter o apoio, né?
4: Da família,
5: dentro
4: todo
5: de casa.
4: Todo mundo adorando, porque vai ser uma noite de, vai começar às 18 horas, finalzinho da tarde, iniciando a noite, e vai ser uma noite de muito louvor, de muita adoração, de palavra, e agora a gente fala disso. Quem vai estar ministrando é o pastor Eduardo Henrique. É um pastor, assim, até pela imagem aqui do cartaz, é um pastor jovem.
5: Sim,
4: né?
5: Sim.
4: Pastor jovem estará ministrando, trazendo uma palavra nesse evento que acontece dia 27. Ele é o pastor lá do setorial de Araguaína.
5: Isso, da nossa sede de Araguaína, Tocantins. Ele vai estar nessa oportunidade pregando a palavra de Deus. O tema desse evento nós colocamos como Shaddash. Renovados de Deus,
4: renovados,
5: né? Que
4: de
5: é
4: Deus.
5: Necessário, a gente entendeu nesse tema.
4: Vai ser uma noite de renovo.
5: Vai ser uma noite de renovo,
4: de
5: busca espiritual. Isso, vai ser uma noite de renovo, de poder de Deus derramado sobre a vida dos jovens.
4: Deu até vontade de ir agora, né?
5: Vai ser bom demais, tá convidado.
4: Convidado.
5: Vai ser um prazer.
4: Dia 27 de junho, às 18 horas, aqui no prédio da ATM, na Avenida Siqueira Campos, aqui do Plano Diretor Sul, bem no Centrão de Palmas, em frente à Feira do Bosque, acontece o Conex 2026. Conex Tocantins, tá? É o estado inteiro, tá convidado. E o pastor Ricardo, que é o pastor estadual da Igreja Pentecostal Deus e Amor, veio aqui na rádio hoje para convidar você para participar. Todos os palmenses estão convidados. Ah, mas eu não sou da Deus e Amor. Está convidado. Ah, mas eu não sou evangélico ainda. Ah, mas está convidada, mas eu pertenço a outra religião e eu quero participar. Pode participar, não tem valor nenhum. A entrada é franca, todo mundo pode participar. O evento começa às 18 horas. Lá vai ter uma equipe de recepção recepcionando você. Então, se você quer viver o extraordinário, uma noite de louvor, de adoração, de palavra, essa é a oportunidade. Dia 27, às 18 horas, aqui na ATM, pastor Ricardo estará lá, né, pastor?
5: Isso, estaremos lá todos juntos.
4: Todo mundo junto.
5: E todos estão convidados. É muito importante a presença de todos. E a intenção é essa: alcançar a massa. Seja de alguma denominação, de outra, outro crédito religioso, ou não confesse a fé a nenhuma religião, está convidado, presente, buscando o Senhor, vai ser bem recepcionado, vai ser bem-vindo,
4: certamente
5: vai ter
4: ser
5: todo o suporte.
4: Certamente vai ser uma noite de cura, né? Uma noite de milagre.
5: Com
4: né?
5: toda certeza.
4: Sem dúvida, vai ser uma noite de cura, uma noite de milagre que vai acontecer aqui na TEM no dia 27. Hoje a Igreja Pentecostal Deus de Amor, aqui em Palmas, o Senhor está na sede.
5: Estadual.
4: Na sede estadual, até aproveitar aqui. Tem muita gente que conhece a sede estadual lá no Aurini 3, porque só no Aurini 3 ela já estava...
5: Há mais de 10 anos.
4: Há mais de 10 anos.
5: Isso, então, faz mais de 10 anos.
4: Todo mundo que passa ali na avenida principal do Aurini 3 já estava acostumado, já viu a igreja ali.
5: Sim.
4: Então, a Igreja Pentecostal Deus de Amor, a sede estadual que estava no Aurini 3, sofreu uma alteração de endereço e agora está no Aurini 1.
5: No Aurini 1, na Avenida Brasil.
4: Isso. Simples, perto da feira, fácil de encontrar, o acesso também é fácil, foi para um prédio maior, mais confortável para receber todos.
5: Isso, a intenção foi essa, recepcionar melhor, dar mais conforto, né? E para que nós possamos adorar Deus junto de forma mais agradável.
4: E já está funcionando.
5: Já está funcionando.
4: Quais os dias de culto?
5: Todos os dias, de segunda a segunda, às 19 horas da noite.
4: Todo dia.
5: De segunda a segunda, não cessa. De segunda a segunda, às 19 horas da noite. Segunda, quarta e sexta-feira, 14 horas da tarde. Sábado de manhã, 8 horas da manhã. Aquele circo da oração abençoada, as irmãzinhas Coque ali orando, buscando a Deus.
4: As irmãs do Coque ainda
5: estão
4: lá?
5: Estão, firme, orando, buscando a Deus, intercedendo pela igreja, intercedendo
4: sábado,
5: pelo povo.
4: Sábado às 8 da manhã.
5: 8 da manhã.
4: O círculo de oração
5: não
4: lá.
5: Não falha.
4: E é para todo mundo.
5: Para todo mundo, todos convidados.
4: Não é só as irmãs do Coque, não é obreiro, é homem, é família toda, todo mundo convidado para participar.
5: De forma geral. Todos lá com a gente, estão convidados.
4: Então, segunda, quarta e sexta, o culto é às 14 horas.
5: 14 horas.
4: Não é à noite.
5: Não.
4: Terça.
5: Tem à noite também.
4: Tem à noite.
5: Dois horários.
4: Então, são dois horários.
5: Isso. Segunda, quarta e sexta, 14 horas e também 19 horas.
4: Maravilha. Todo dia, às 19 horas.
5: Todos
4: os dias. Segunda, quarta e sexta, às 14 e sábado de manhã, ainda tem a oração às 8 da manhã.
5: Isso, às 8 da manhã, as irmãzinhas estão lá orando, tem palavra, estão lá intercedendo pelo povo, pelas almas, pela igreja, intercedendo pelos pastores.
4: Essa programação que o senhor faz na igreja, na sede estadual, ela funciona nas congregações aqui em Palmas também? Ou cada congregação tem a sua?
5: Sim, de forma geral.
4: De forma geral.
5: Todas as igrejas locais também dos bairros funcionam de segunda a segunda também.
4: Sempre está lá.
5: Sempre às 19 horas também. E de costume, sábado, o circo da oração.
4: Esse não para.
5: Não para.
4: É a marca da igreja pentecostal.
5: É a marca
4: Amor,
5: da igreja.
4: Né?
5: É.
4: Marca da igreja. Oração. Sempre orando. A gente passa ali no Aurini 3, na avenida, agora não mais, mas antes a gente passava ali e a igreja sempre aberta e alguém está orando lá, as irmãs estão ali orando, estão intercedendo,
5: sim,
4: as mãos estão estendidas e essa é uma marca da igreja, uma igreja que ora mesmo.
5: Uma identidade, né?
4: Uma identidade da igreja,
5: a
4: gente conhece uma igreja Deus de Amor, por isso que eu falei, essa questão do evento de jovens, para quebrar esse paradigma, porque os irmãos às vezes pensam assim, a igreja Deus de Amor, a Pentecostal Deus de Amor, é só das irmãs. Não. Tem um evento maravilhoso, que não é o primeiro ano que acontece e não está acontecendo sem um grupo já estabelecido, já tem um departamento de jovens lá.
5: Sim.
4: Trabalhando, sendo ministrados, ministrando.
5: Já é um grupo ativo, já é um trabalho ativo com jovens anualmente. Esse evento é uma forma de você consolidar esse trabalho, do trabalho que foi feito anualmente dentro da igreja, com as almas, com os jovens, né? E ali a gente consolida esse evento de agradecimento a Deus, de adoração a Deus e para atrair mais jovens.
4: Ainda mais nesse mês
5: ainda.
4: De junho, né, pastor? Que é um mês culturalmente, não falando aqui do Brasil, é um mês de tantas festas voltadas para a idolatria, né? Tantas festividades que acontecem no mês de junho, tantas outras atividades. E é um mês aí que a Igreja Pentecostal Deus de Amor, uma agenda que a igreja criou para atrair jovens para viver algo diferente.
5: Para viver algo diferente.
4: Para viver algo transformador.
5: Os pratos estão aí fora, né? Sendo oferecidos. conhecido. Muito. E nós, como igreja, também temos que oferecer algo.
4: Não podemos.
5: Temos que espalhar esse evangelho, seja para pessoas mais maduras, seja para jovens, qual for ali a idade. Temos que gerar benefícios para essas pessoas para levar o evangelho. Temos que ter estratégias, vamos dizer assim, né? Maravilha. Hoje, oração, palavra, mas também temos que ter estratégias para alcançar essas pessoas, né? Se a gente não tiver essas estratégias também, aí a oração não tem efeito, muitas vezes não tem aquele resultado que a gente espera, né?
4: A igreja precisa se posicionar, né?
5: Sim.
4: Precisa se posicionar, porque a igreja, ela tem que ocupar o seu espaço. Nós não podemos parar de pregar. A igreja tem que ser resiliente, né? Persistir sempre na pregação do evangelho, independente do que aconteça, independente das circunstâncias, mas nós precisamos continuar.
5: Com toda certeza.
4: E esse é um trabalho que a Igreja Pentecostal Deus de Amor tem feito há anos, né?
5: Sim, sim.
4: Há anos, né? Fazendo esse trabalho. Às vezes aquele trabalho ali de formiguinha, né, pastor Ricardo? Aquele trabalho de formiguinha, mas tem alguém lá orando, tem alguém intercedendo, tem alguém lá orando, tem alguém fazendo. E é isso que faz, né, a tantas pessoas, quantas vidas passando na frente da igreja e a igreja aberta ali, não entraram e tiveram as suas vidas transformadas.
5: Com toda certeza.
4: Quantas pessoas ali na Orine 3, quantas vezes o senhor não viveu isso? Pessoas ali passando e aí tocados pelo Espírito de Deus, foram conduzidos até a igreja e hoje são homens e mulheres totalmente transformados.
5: Sim, é verdade. Pessoas que passam, ouvem a oração, param, ficam refletindo aquele momento, sentam, depois voltam de novo.
4: O senhor ministra lá nos domingos?
5: Eu ministro aos domingos, sexta-feira e segunda-feira.
4: Ok, toda segunda, todo domingo, segunda e sexta-feira.
5: Isso.
4: O senhor está ministrando lá e nos demais dias tem a equipe lá que está ajudando, colaborando.
5: Isso.
4: Com o senhor. Muito obrigado, para nós foi uma satisfação recebê-lo aqui. Eu recebi aqui o pastor Ricardo, que é o pastor estadual da Igreja Pentecostal Deus de Amor, aqui no estado do Tocantins, que vai estar realizando agora dia 27, é um sábado, 27 de junho. Às 18 horas, no auditório da ATM, aqui no Centrão de Palmas, na Avenida Cerqueira Campos, vai estar realizando o Conex 2026 com um tema maravilhoso: Renovo de Deus.
5: É isso, renovados de Deus.
4: Renovados de Deus.
5: Vai ser uma benção.
4: Tem Instagram, pastor?
5: Tem
4: o Instagram da igreja ou da juventude?
5: Tem o específico da juventude, o Expansão Jovem.
4: Expansão
5: Colocou
4: Jovem.
5: Colocou lá no Instagram, Expansão Jovem Tocantins.
4: Com certeza lá vai ter o card, lá
5: vai ter tudo lá.
4: Atrás do evento,
5: isso.
4: Tem informações.
5: Sim, sim.
4: Então, pra você que tá aí, quer seguir aí, ou vai lá no Instagram, segue lá, ó, tá Expansão Jovem, você já vai encontrar fácil, fácil no Instagram, lá tem as informações, tem a data, vai falar do evento e até pra você também acompanhar as programações da Igreja Pentecostal Deus de Amor. Deus abençoe o senhor, obrigado, feliz por ter vindo, conta sempre conosco, precisou, estamos aqui à disposição.
5: Tá ok. Obrigado, pastor Paulo, por essa oportunidade, amém. Agradeço muito e aguardo todos aí que estão nos ouvindo participar conosco lá. Dia 27 de julho você tem um encontro marcado, Conex Tocantins 2026, auditório ATM.
4: Pronto, faça o endereço, a data já tá aí, não esquece, já coloca na sua agenda, coloca aí no celular, pro celular te ajudar a despertar, já coloca cedo no sábado para você participar desse evento, não tem nenhum valor, não tem inscrição, todo mundo pode entrar lá, é a entrada franca, todo mundo participar. Obrigado, pastor, valeu. 10h47 agora aqui na Melhor na Paz FM. Eu vou sair para um breve intervalo comercial e você não sai daí, a gente volta já.
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1: Aqui na melhor da 89,9 FM. Meu bom dia, uma ótima manhã, uma ótima segunda-feira.
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1: Opa, 10h51 aqui na Melhor na Paz FM, a Rádio da Família. Meu bom dia, uma ótima manhã pra você. Obrigado pelo carinho. Tô por aqui, o pastor Paulo, levando essa programação incrível e abençoadora pra tua vida. Manhã abençoada, ótima segunda-feira, boa semana. Bora de promo shop agora, porque agora vai dar certo. 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
1: Muito bem, 10:52 aqui na Paz FM, a Rádio da Família. Ótimo dia pra você que tá ligado, pra você que tá sintonizado aqui na Melhor, na Paz FM. 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
0: 10:55 aqui pra você não perder a hora nunca. Meu bom dia, uma ótima manhã, uma ótima segunda-feira, ótima semana. Tá chegando pra cantar pra gente Jonas Vilar, o Crente e a Palmeira. Coisa boa, daqui a pouco eu volto, até já, não sai.

0: Giro, Minuto News. O volume de brasileiros inadimplentes segue crescendo. No mês de abril, atingiu a marca histórica de 83 milhões e 300 mil pessoas nesta condição, segundo mostra o mapa da inadimplência e negociação de dívidas da Serasa, empresa de produtos e serviços digitais financeiros. O número de inadimplentes cresceu 0,67% no quarto mês do ano, em comparação com março. Foram mais de 550 mil novos consumidores negativados. Isto significa que aproximadamente 50,81% da população adulta do país está nesta situação. A especialista da Serasa em educação financeira, Eduarda de Moraes, detalha esta realidade.
1: Na prática, são 342 milhões de pendências que somam mais de 568 bilhões de reais. E analisando os segmentos das dívidas, o setor financeiro segue sendo o principal motivo de pendências. Bancos, cartões de crédito concentram cerca de 27% das dívidas, seguido pelas contas básicas, como contas de água, luz e gás, e também financeiras que oferecem crédito fora do sistema bancário. Esses números mostram uma realidade que ainda é bem desafiadora para o brasileiro: a inadimplência causada por uma série de fatores macroeconômicos e sociais, como a falta de educação financeira, e continua crescendo porque muita gente tem dificuldade de reorganizar o orçamento.
0: Em meio ao avanço da inadimplência, a Serasa ampliou as oportunidades de negociação de dívidas com iniciativas que reúnem cupons e condições especiais para ajudar consumidores a regularizarem a vida financeira.
1: Iniciativas como o programa Desenrola Brasil também podem ser acessadas no nosso ecossistema e oferecem oportunidades reais para negociar dívidas com condições melhores. E, além dos descontos já oferecidos pelas empresas, existem cupons que podem garantir até R$500 de abatimento extra para os pagamentos à vista, direto pelo site ou pelo aplicativo da Serasa. São milhões de ofertas disponíveis, com participação de bancos, empresas financeiras, varejistas e outros setores. Ao todo, 11 milhões e meio de consumidores podem acessar mais de 34 milhões de propostas com esses cupons. A ideia é justamente facilitar o processo, porque muita gente quer negociar, mas encontra dificuldade para fechar acordos que caibam no bolso.
0: A Serasa informa que são mais de 34 milhões de ofertas com cupons de desconto para quitar débitos de diversos segmentos à vista, incluindo ofertas do novo Desenrola Brasil. Ao todo, 11 milhões de brasileiros podem encontrar os descontos adicionais de cupons no site ou aplicativo da empresa. Agência Rádio Web, produção e reportagem, Diego Brião.
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0: Júlia Vitória, começo, meio e fim, mais perto quero estar. Agora são 11h14 aqui na Melhor da Paz FM, a Rádio da Família. Um ótimo dia, uma ótima manhã, uma ótima segunda-feira. Para você que tá ligado aqui na Paz FM, meu bom dia, uma ótima manhã. Gente, bora lá. Daqui a pouco eu vou, já vou entrar no nosso WhatsApp, mural de recados, já vou falar com você daqui a pouquinho. Segura aí que já a gente vai interagir juntos. 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
0: Muito bem. 11:15 aqui na Melhor e tem mais um Promo Shop aqui na Melhor da Paz FM, a Rádio da Família, tem mais ofertas. 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
0: Muito bem, 11 mais 20 aqui na Melhor. Eu vou de intervalo e eu volto já, não sai daí.
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0: Opa, 11 horas e 28, aqui, melhor, aqui na Melhor, na Paz FM, a Rádio da Família, bora lá, bora mandar abraço, bora mandar alô, bora mandar abraço aqui pro nosso ouvinte, deixa eu abrir aqui o nosso mural de recados, peraí, deixa eu abrir o mural de recados aqui, tem gente que já participou aqui hoje, quero mandar abraço pro Luiz Donizete, que tá aqui, tá ouvindo, tá sintonizado, obrigado, valeu Luiz Donizete, uma ótima manhã, tá? Quem mais passou aqui, a paz do Senhor Pastor Paulo, toca pra nós o louvor da cantora Tayana, Tainara Maria. Ok, cadê o nome? Os irmãos aqui, ofereço para todos os ouvintes e para os irmãos da Igreja Projeto de Deus em Luzimangues. Falta só o nome dela aqui para a gente mandar um abraço, né? É a Fernanda. Oi, Fernanda. Obrigado, Fernanda. Ah, valeu, Fernanda. Obrigado pelo carinho. Tá lá em Luzimangues. Ouvindo, penso que está em Luzimangues, né? Ouvindo a Rádio Paz FM, a Rádio da Família, sintonizada aqui na Melhor. Quem mais? Quem apareceu aqui foi a Edileuza. Oi, Edileuza. Muito bom dia, Edileuza. Uma ótima manhã. Obrigado pelo carinho. Tá ligada. A minha amiga Elisete, lá de Brejinho, de Nazaré. Alô, Elisete. Muito bom dia, querida. Adam Pereira mandou também aqui, ó, mensagem. Bom dia, paz do Senhor. Vamos orar juntos. Ele colocou aqui, ó, bom dia na paz do Senhor. A esposa do meu patrão vai fazer uma cirurgia de... Ok. Vamos orar por ela. Daqui a pouco, 12 horas, tá? Já, oração do meu dia. Obrigado, Adão. Valeu, querido. Quero mandar abraço pro José Wilton, que tá ouvindo a paz no carro, tá trabalhando, sintonizado na Melhor, na Paz FM, a Rádio da Família. Obrigado, meu amigo. Valeu. Maurício Borges. Oi, Maurício. Ah, mandou aqui, ó, pastor, festa boa aqui, tá lá no Aurine 3, o Maurício. Tá lá no... Pegou até o carro da rádio aqui, ó, né? Tá lá no Aurine 3. Lá na Estilo Móveis, né? No Aurine 3, Estilo Móveis, lá com o pastor Gabriel. Valeu, Maurício Borges. Ótima manhã. José de Itaquaruçu. Alô, José. Valeu, querido. A Elismar de Porto Nacional. Quero mandar um alô para Elismar. Quero mandar um abraço pro meu amigo, pastor Marcos Gonçalves. Passou por aqui, a paz do Senhor. Pastor Paulo, ouvintes. Peço que continue orando por nosso filho. Agradecerei junto à igreja e essa rádio abençoada. Obrigado, valeu, pastor Marcos. Daqui a pouquinho, já, na oração do meio-dia, nós vamos continuar orando pelo filho do pastor Marcos, hospitalizado e precisando muito da nossa oração. Quem mais passou aqui foi o Jadson. Alô, Jadson. A paz do Senhor, pastor Paulo, Deus abençoe a semana. Obrigado, valeu, querido. Quem mais? Meire, lá do Santa Bárbara, também passou aqui. Obrigado, valeu, Meire. Abraço pro Lucas Holanda, que também tá por aí, tá ouvindo a Paz FM. Tá sintonizado aqui na Melhor, na Paz FM. E é muita gente que tá ouvindo, né? Quero mandar abraço para Araguaína. Quero mandar alô para Araguaína, para você que está sintonizado aí na Rádio Paz FM, através da 91,3 FM. Obrigado pelo carinho. Alô, Araguaína. Alô, região norte do estado. O nosso bom dia. Obrigado pelo carinho da audiência de todo mundo. Para você que não sabe, já somos uma realidade também, Araguaína, em definitivo. 91,3 em Araguaína e para toda a região de Araguaína. Olha só que bacana. Deixa eu ver se eu encontro aqui, ó. Olha só que bacana, olha a quantidade de cidades lá aí na região de Araguaína que já podem ouvir a Rádio Paz FM através do rádio, através da 91,3, através da frequência 91,3, Araguaína, Nova Olinda, Vanderlândia, Filadélfia, Babaçulândia, Santa Fé do Araguaia, Xambioá, Aragominas, Carmolândia, Araguanã, Bandeirantes do Tocantins, Muricilândia, Darcinópolis e Piraquê. Todas essas cidades podem sintonizar-se. Pode sintonizar 91,3 FM, já ouve a Rádio Paz FM da forma tradicional, né? Através do rádio, sintonizados aí, essa rádio que é tudo de bom. Aqui em Palmas e região, 89,9. Continua, tá? Palmas e região, 89,9. Araguaína e região, 91,3 FM. Muito bem, 11:32 aqui na Paz FM, a Rádio da Família. Vamos de novo aqui, ó, peraí. Vamos mandar mensagem aqui lá pro nosso amigo pastor Gabriel, que tá sintonizado na Melhor, tá lá no Aurine 3, parece que, vamos ver se a gente consegue fazer contato com ele, se a gente consegue fazer contato com ele aqui, ou se ele já mandou para nós um material pronto pra gente falar mais novidades. 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
0: Muito bem, 11:33 aqui na Melhor, na Paz FM, vamos de mais um Promo Shop aqui na Paz FM, a Rádio da Família. bora falar de novidades. 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Opa, pra você que tá sintonizado aí. Não deu pra entrar aqui, vamos tentar de novo aqui, já, peraí, vamos tentar de novo aqui, vamos tocar uma música e daqui a pouco eu volto. Gerson Rufino, quem te viu e quem te vê.

0: 11:37, Gerson Rufino, quem te viu e quem te vê. Linda canção, ótima manhã pra você que tá ligado aqui na Melhor na Paz FM, é Rádio da Família. 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
0: Muito bem, tá aí 11:39 aqui agora. 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Bora lá, bora de intervalo comercial, mas eu volto já, não sai daí, até já.
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0: bem, 11 horas e 59, Lauriete João Viu.
1: Eu também.
0: Canção aí que tanta gente conhece, né? Canção linda. Que nós esperamos ver. Todos nós. Agora são 12 horas, uma ótima tarde para você que tá curtindo a programação da Paz. Hoje, uma segunda-feira, dia 8. Eu quero convidar você para nós orarmos juntos nesse momento que é tão especial aqui para mim. Eu acredito que também seja um momento bastante especial para você. É o momento de nós unirmos a nossa fé. Eu aqui no rádio, você na sua casa, no seu trabalho, onde você estiver. Eu quero convidar você para esse momento. É um momento abençoador, um momento maravilhoso aqui. É um momento de cura, um momento transformador, divisor de águas para muitas pessoas. Eu sei que tem muita gente aí que está aguardando, né, ansiosamente a oração do meu dia. Tem muita gente que me acompanha diariamente. Eu fico muito feliz por isso. Então nós vamos orar a Deus agora, o dono do milagre, né? Vamos clamar o dono do milagre, aquilo que pode fazer. Eu não sei qual é o problema que você está tendo que enfrentar, o que você está enfrentando, eu não sei qual a dificuldade, a circunstância que você está tendo que viver aí. Talvez está difícil. Eu sei que eu estou falando para muita gente agora, e eu sei que tem muita gente enfrentando uma barra pesada. Está difícil suportar, né? O peso, a dor. Tem muita gente sofrendo, muita gente vivendo dias difíceis. Eu sei que todos nós sabemos que a vida ela é assim, né? Cheia de surpresas. E a gente até comenta isso e fala isso e prega isso, mas de fato, quando esse problema, quando essa situação difícil bate à nossa porta, é quando a gente de fato entende, né? Como que é pesado, né? A gente fala que a qualquer momento pode surgir um problema, pode surgir um vento, pode surgir uma tempestade. A gente comenta, a gente prega, a gente sabe disso. Isso é uma realidade. Mas quando de fato bate à nossa porta uma situação difícil, aí é que a gente vai sentir mesmo, na pele, né? Então tem muita gente vivendo isso. Muitas pessoas enfermas, muitas famílias vivendo situações difíceis porque tem um membro enfermo, é um membro da família, alguém que está hospitalizado, alguém que está internado, em estado grave. Então tem muitas situações aí. Tem problema de cunho conjugal, familiar, financeiro, pessoas enfermas. E nós vamos orar agora. Nós vamos clamar a Ele que pode fazer o milagre. Quem pode fazer o milagre? É Deus. Quem é que pode operar o sobrenatural? É Deus. Quem é que pode pedir? É eu e você. Nós vamos pedir. A vontade que prevalece, é claro que não é a nossa. A vontade que prevalece não é a nossa. A vontade que prevalece é a de Deus. Mas nós temos pela palavra. A palavra nos dá essa liberdade, a Bíblia nos dá essa liberdade de clamar. A palavra do Senhor diz que se nós clamarmos, se nós orarmos com fé, receberemos. A Bíblia diz que o Senhor é o Deus do impossível. As coisas que nós não... aquilo que a gente não pode fazer, Deus faz por nós. Aquilo que é impossível para mim, não é impossível para Deus. Aquilo que eu não consigo resolver, Deus resolve. Ou seja, nós temos a liberdade dada pela palavra de pedir a Deus, de clamar a Deus, né, de levar essa situação para Deus, de colocar diante do Senhor. Então eu não sei o que você está vivendo agora, mas eu sei a quem nós podemos clamar. Eu não sei o que você está vivendo aí na sua casa, mas eu sei a quem você pode pedir, a quem você pode clamar. Então vamos levantar um clamor a Deus agora. Deus é poderoso para entrar com provisão na tua casa, providência, cura. E deixa eu te dizer mais, e Deus pode fazer isso agora. Deus pode operar um milagre na tua casa e na tua vida, no hospital, agora. Deus pode fazer isso instantaneamente. Enquanto nós estamos aqui orando, Deus pode operar um milagre sobrenatural imediatamente. Porque Deus é poderoso para isso. Tudo está no controle do Senhor. Nada, nada, nada neste mundo é impossível para o nosso Deus. Ele é maior do que tudo. Ele é maior do que todos, está acima de tudo, tem o controle de tudo nas suas mãos. Ele tem o controle de tudo nas suas mãos. Ele fez tudo isso, tudo que está posto aí que você está enxergando é criação de Deus. Tudo que você está vendo aí, Deus criou. Então, Deus, ele tem o poder para resolver tudo. Agora, nós vamos clamar a Deus agora, clamar pela misericórdia, clamar para que ele possa entrar com providência, com intervenção divina na tua casa. Eu chamo você para uma oração sincera, verdadeira e constante. clamo, chamo sua atenção também para uma oração constante. Eu sei que tem muita gente orando comigo agora, porque está passando por uma situação difícil, mas que a sua oração não seja apenas nesses momentos, mas que seja constante, que seja contínua, que não cesse de orar, que não pare de orar. O que Deus mais quer, na verdade, da nossa parte, é um devocional sincero e contínuo. É um devocional permanente. Antes de fazer qualquer coisa nas nossas vidas, o que Deus quer primeiro é nós. Antes de Deus operar qualquer milagre, abrir uma porta, resolver um problema, antes de Deus fazer isso, o que Deus quer primeiro é nós, é a nossa alma. Deus tem interesse em nos ganhar. O Senhor tem interesse em nos ter. Olha que maravilha isso. É interesse de Deus, é objetivo do Senhor, é vontade divina nos ter. Olha que maravilha, Deus tem o desejo de ter você. Deus tem o desejo de ter você, né? De você fazer parte dessa família, de você fazer parte da família que vai morar no céu, de você fazer parte da promessa da vida eterna. Deus tem esse desejo de que você viva essa promessa. É desejo de Deus. Então, eu quero hoje dizer a você: Deus pode curar? Pode. Deus pode entrar com provisão na sua vida? Pode. Deus pode entrar com providência na sua vida hoje? Pode. Pode fazer isso agora, pastor? Pode. Mas eu também não posso deixar de dizer a você: Deus, Ele quer você. Deus, Ele quer o seu coração. Deus, Ele quer uma alma voltada para Ele. Deus quer a sua alma voltada para Ele, o seu coração voltado para Ele. Deus quer uma adoração verdadeira. Deus quer alguém que o queira não apenas pelo que Ele pode fazer, mas pelo que Ele é. Tá? Deus quer alguém, Deus quer as pessoas, Deus quer o homem. Deus tem desejo pelo homem, Deus tem desejo pela humanidade, de ter essa humanidade perto dele, de ter o homem perto dele, e que esse homem não queira Deus apenas pelo que Deus pode fazer, mas pelo que Deus é. Então chama a sua atenção, nós vamos orar a Deus, e essa oração ela deve ser constante. Não pelo que Deus vai nos dar, não orar a Deus e agradecer ou ficar feliz pelo que Deus vai nos dar, o que Deus pode nos dar, mas pelo que Deus é, pela pessoa, pela importância de Deus, a relevância de Deus, a grandeza de Deus, a majestade de Deus, o senhorio de Deus. Aleluia. Eu sempre prego o seguinte: se Deus não nos der nada, se Deus não nos der nada, se nessa vida eu não ganhar nada, ainda assim eu o adorarei. Mesmo que não haja nada, mesmo que não receba nada, mesmo que a porta não seja aberta, mesmo que o milagre nunca chegue, mesmo que a dor nunca seja sanada, mesmo que falte, mesmo na escassez, mesmo que nada seja resolvido, mas ele ainda é adorado, deve ser adorado. Então, é Ele é que faz a diferença. É o Senhor, é por Ele, é para Ele. Então, você que está me ouvindo agora, convido você a orar comigo agora mais uma oração verdadeira, sincera, coração contrito, coração quebrantado. E nós vamos orar pelos enfermos, nós vamos orar agora pelas pessoas que estão abatidas, enfraquecidas na fé, pessoas que estão enfrentando dias difíceis, pessoas que estão passando por situações difíceis. Eu quero orar com você e por você agora, no nome do Senhor Jesus, eterno Deus e soberano Pai. Senhor, nós estamos na presença do Senhor mais uma vez. E é com todo temor e tremor, meu Pai, que eu estou aqui uma vez mais orando. Eu sei que neste momento, meu Pai, tem diversas pessoas que estão orando comigo aqui, juntamente comigo agora, uma corrente de oração que nós estamos fazendo. Pai, tem tantas pessoas que neste momento estão vivendo situações difíceis. Papai, tem tanta gente neste momento que está precisando de um socorro. Tem tantas pessoas neste momento, papai querido, que estão precisando de uma intervenção divina. Tem tantas pessoas neste momento que estão precisando de um milagre. Porque é só o milagre para resolver essa situação. Só o milagre para resolver esse problema. Tem tantas pessoas, meu pai, neste momento que estão orando comigo, apresentando a sua casa, apresentando o seu casamento, apresentando a vida de um esposo, apresentando a esposa, os filhos, os pais. Tantas pessoas nesse momento que estão orando comigo, apresentando a sua vida financeira, a sua empresa, o seu emprego. Senhor, há diversas situações, há diversas causas que as pessoas estão colocando diante do Senhor agora. Oh, Jesus, e eu fico tão feliz, tão alegre de saber que esse momento, meu Pai, é um momento proposto pelo Senhor. De que esse momento, meu Pai, é um momento, meu Pai, proposto pelo céu. É uma proposta do Senhor para nós. É um projeto do Senhor, é um propósito do Senhor de alcançar vidas, de abençoar pessoas. De que através desse momento vidas sejam curadas pelo poder que há no teu nome. Eu sei que há muitas pessoas que estão orando comigo agora, porque creem, porque estão, meu Pai, debaixo da mão do Senhor, porque sabem do poder que o Senhor tem, porque sabem da relevância da oração, do poder que tem a oração. Tem muita gente orando comigo agora, muitas pessoas de perto e de longe. Há uma corrente de oração que nós fazemos agora através aqui, eu aqui no rádio, e as pessoas que estão em casa, no trabalho, na rua. Essa pessoa que está no carro orando comigo agora, talvez até parou, até estacionou para estar orando comigo agora, entendendo a relevância e a importância da oração. Eu convido todas essas pessoas, vamos estar juntos agora, unidos, com o mesmo objetivo, sentimento, mesma fé. Sejam fortalecidos agora no nome do Senhor Jesus. Sejam fortalecidos, porque talvez essa segunda-feira, Pai, alguém está me ouvindo agora, está abatido, está triste. Talvez tenha alguém me ouvindo agora, está aflito de alma. Talvez não está bem, a casa não está bem, alguém enfermo, alguém numa UTI, talvez tenha alguém desenganado, alguém num estado grave, e essa mãe não está com o coração bem. E esse pai não está com o coração feliz. E essa casa está desestabilizada emocionalmente. Mas eu estou orando agora ao Deus dos céus. Eu estou apresentando a sua vida e a sua casa agora diante do meu Deus. Eu estou apresentando você diante do nosso Senhor, do meu Deus amado, a quem eu amo, a quem eu sirvo há anos. E eu sei do poder que Ele tem para entrar com provisão na tua vida e na tua casa e libertar você dessa enfermidade, ou alguém da tua casa dessa enfermidade, e libertar você dessa aflição, dessa dor, desta angústia. Eu sei a quem eu clamo, eu sei que o meu Deus pode operar o milagre hoje, nessa segunda-feira, nesse dia 8. Aleluia. Papai querido, tem muitas pessoas abatidas, tem muitas pessoas, meu Pai, que estão com a sua alma sangrando, tem muitas pessoas, meu Pai, que estão com a sua alma sangrando. A dor é tão grande que essa pessoa não consegue nem mesmo sorrir. A dor é tão grande que essa pessoa não consegue nem mesmo levantar da cama. Então, se tiver alguém agora, meu Pai, dentro de um quarto fechado, deprimido, depressivo, angustiado, cheio de traumas, eu estou orando para que você seja liberto agora pelo poder da oração. Talvez essa pessoa nem esteja ouvindo, mas tem alguém orando por ela. Eu estou orando por ela. Essa mãe está orando por ela. Esse pai está orando por ela. Esse filho está orando por essa pessoa. E nós apresentamos essa pessoa, meu Pai, de maneira que o teu espírito possa encontrá-la agora, visitá-la, e que a alma dela seja tocada e a libertação chegue. Meu Pai, que o Senhor possa operar o milagre da libertação de alma agora, é o que eu peço por meio da oração. E eu creio que o Senhor pode fazer isso. Eu sei que o Senhor pode fazer isso. Eu sei que o Senhor pode operar o milagre. Eu sei que o Senhor pode, meu Pai, operar o milagre. Eu sei que o Senhor pode, meu Pai, visitar os hospitais. Eu sei que as salas de UTI estão cheias de pessoas, meu Pai, Senhor, em estado grave, entubadas. Outras, meu Pai, já sentenciadas pelo médico à morte. Outras, meu Pai, que não tem mais solução, não há recurso. Outras, meu Pai, que estão sentenciadas a viver uma vida cheia de sequelas. Mas eu estou apresentando essas pessoas diante do Senhor. Eu oro lá pela pastora Andréia, nossa amiga, que está com seu filho numa UTI. Deus, nós oramos agora, meu Pai, para que o Senhor possa, de uma maneira especial, operar o milagre. Eu creio que o Senhor pode entrar dentro de uma sala de uma UTI. Eu sei que o Senhor pode trazer de volta, meu Pai, a vida. Talvez o médico diz não tem solução, aqui não tem como resolver, mas o Senhor, meu Pai, é especialista em operar milagres em cenários difíceis. O Senhor é especialista, meu Pai, em operar milagres quando o homem diz que não tem jeito. O Senhor é especialista, meu Pai, em operar milagres quando o médico diz que não tem solução, porque o Senhor é o Deus do impossível. O Senhor é o Deus que opera milagres, meu Pai. O Senhor é o Deus que faz aquilo que o homem não consegue fazer. Quando o homem diz que não tem jeito, quando o homem diz que não tem ferramenta, quando o homem diz que não tem mais solução nenhuma, é quando o Senhor entra em ação e diz, agora eu vou fazer. Porque quando o homem não faz, quando o homem não tem capacidade de fazer, o meu Deus opera o milagre. Então tem vidas neste momento que estão precisando de um milagre. Tem pessoas, meu Pai, que nesse momento estão precisando da cura. Tem pessoas, meu Pai, que estão precisando, meu Pai, de uma cura para essa enfermidade. Então, toda doença no físico, toda enfermidade na alma, toda enfermidade no corpo, na carne, nos ossos, nos nervos, toda enfermidade no coração, no pulmão, toda enfermidade, meu Pai, em nome do Senhor Jesus, no fígado, nos rins, no útero, na audição, na visão, toda enfermidade nas artérias, nas veias, Senhor, no sangue dessa pessoa, toda enfermidade, meu Pai, cardíaco, eu estou orando agora. Vai operando milagre, Pai querido, nas pessoas, vai operando milagre na vida dela agora, na vida desse homem, na vida desta mulher, aonde houver um enfermo, aonde houver um doente, aonde houver alguém carente, meu Pai, de um milagre, necessitada de um milagre agora, vai revigorando agora, meu Pai, vai restaurando a saúde, vai trazendo vida novamente. Deus, nós oramos e pedimos ao Senhor por bondade, por misericórdia, opera o milagre na vida desse moço, dessa mulher, opera o milagre na vida desta criança, deste jovem, opera o milagre na vida desta família, em nome do Senhor Jesus. Em nome do Senhor Jesus. Eu sei, meu Pai, que o Senhor pode fazer, e é por isso que eu insisto orando. Opera o milagre, opera o milagre, opera o milagre, opera o milagre, opera o milagre na família, no casamento, no relacionamento, na empresa, na vida conjugal, opera o milagre no ministério, na igreja, opera o milagre. Deus vai fazendo, Deus opera o milagre agora na dispensa dessa pessoa. A provisão chega agora, em nome do Senhor Jesus, a providência do Senhor, meu Pai. Nós oramos e cremos que o Senhor nos ouve. Eu creio que vidas estão sendo impactadas positivamente por meio desta oração. Em nome do Senhor Jesus. Em nome do Senhor Jesus. Que a bênção da paz, da alegria, da prosperidade, da saúde possa te alcançar aonde você estiver. Creia no milagre e você pode viver hoje um milagre para a glória de Deus. Deus te abençoe. Um forte abraço a todos. Uma ótima tarde. Nosso encontro, nosso outro encontro, o próximo encontro é amanhã, a partir das 10. Aqui na Paz FM, até lá.
1: Abençoa a família de vocês, em nome de Jesus. Quem concorda comigo, diga amém aí, meu irmão.

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1: Meio-dia e 28.
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4: Nós estamos falando ainda a respeito do Sermão da Montanha. Falamos no programa anterior a respeito dos dois caminhos, o caminho largo e o caminho estreito, deixando uma recomendação a você para que você possa andar no caminho estreito. E hoje nós estaremos falando a respeito das duas árvores. Mateus capítulo 7, dos versículos 15 até o versículo 23, diz assim a palavra de Deus: Acautelai-vos, porém, dos falsos profetas, que vêm até vós vestidos como ovelhas, mas interiormente são lobos devoradores. Por seus frutos os conhecereis. Porventura colhem-se uva dos espinheiros ou figo dos abrolhos? Assim toda árvore boa produz bons frutos, e toda árvore má produz frutos maus. Não pode a árvore boa dar maus frutos, nem a árvore má dar frutos bons. Toda árvore que não dá bom fruto, corta-se e lança-se no fogo. Portanto, pelos seus frutos os conhecereis. Nem todo o que me diz Senhor, Senhor, entrará no reino dos céus, mas aquele que faz a vontade de meu Pai que está nos céus. Muitos me dirão naquele dia: Senhor, Senhor, não profetizamos nós em teu nome? E em teu nome não expulsamos demônios? E em teu nome não fizemos muitas maravilhas? Então lhes direi abertamente: nunca vos conheci. Apartai-vos de mim, vós que praticais a iniquidade. Queridos irmãos e amigos, nós estaremos falando hoje com você a respeito das duas árvores. Você lembra que o Senhor Jesus, no final já da sua mensagem do Sermão do Monte, ele começa sempre criando um paralelo, mostrando dois senhores, dois caminhos, dois lugares de se passar a eternidade, duas árvores, dois caminhos, enfim, dois tudo, mostrando que na questão de fé, você não tem como servir a dois senhores, você não tem como ficar no meio, você tem que tomar uma decisão, ou sim ou não. Você precisa deixar de enganar-se a si mesmo. Não adianta eu querer enganar a mim, enganar aos outros, de forma que jamais eu vou conseguir enganar o Senhor. E Ele é que tem poder na realidade para me levar ou para o céu ou para me colocar no lugar das trevas. Então eu quero dizer para você que o Senhor Jesus traçou sempre esse paralelo. E agora aqui Ele está dando para nós um norte da vida, mostrando para nós como seguir, a quem seguir, quem são as pessoas que estão aptas a fazer alguma coisa para nos ensinar o caminho. O texto aqui, ele é claro, ele apresenta agora o contraste entre essas duas classes de gente ou de árvore. Ou seja, o servo de Deus que realmente tem vida espiritual, ou aquele servo de Deus que não tem vida espiritual e que imagina que ele pode chegar ao céu de qualquer maneira. Eu estou dizendo servo de Deus aqui por bondade, mas a gente sabe perfeitamente que essas pessoas não estão querendo servir a Deus. Eles estão querendo servir ao homem interior, querendo servir ao egoísmo, querendo servir à carne ou qualquer outra coisa, menos a Deus. Porque para servir a Deus, nós temos, na realidade, um estatuto para servir, um caminho, um código de ética. É isto que o Senhor Jesus passou aqui desde o capítulo 5, versículo 1, mostrando ali que ele estava dando aos discípulos uma nova maneira de viver. O capítulo 5 de São Mateus mostra isso. Jesus estava ensinando os discípulos ali uma nova maneira de viver. O Sermão do Monte, capítulo 5, 6 e 7, tudo isto é mostrando aos discípulos uma nova maneira de viver. E ele está mostrando aqui para nós que existem duas pessoas que são servos. Uma tem vida espiritual e a outra não tem vida espiritual. E a Bíblia diz aqui, nesse texto que nós lemos aqui, que há duas formas, só duas formas de se conhecer a árvore. Há duas formas de se conhecer a árvore. Primeiro, é pelo fruto. Segundo, pela doutrina. Pelo fruto se conhece a árvore. E mais na frente aqui, o próprio Senhor Jesus disse aqui, claramente aqui, acautelai-vos, porém, dos falsos profetas, ou seja, das falsas doutrinas. Então eu quero dizer para você claramente, nós estaremos estudando agora, esse primeiro período com você, a respeito de conhecer a árvore pelo fruto. E depois nós estaremos falando com você em um outro programa de conhecer a árvore pela doutrina. Muito bem, pelo fruto. Mateus capítulo 7, verso 20 diz assim: portanto, pelos seus frutos os conhecereis. Ora, eu e você, anteriormente, nós não tínhamos nada de bom na nossa vida. Jambuzeiro bravo era o que nós éramos. A nossa felicidade foi enxertado a seiva da oliveira verdadeira na nossa vida. E nós começamos então, a partir daí, começar a produzir frutos. E frutos bons. E é sobre isso que nós vamos falar. 7:20 de São Mateus diz: portanto, pelos seus frutos os conhecereis. Queridos irmãos, Mateus capítulo 15, verso 19, está escrito assim: porque do coração procedem os maus pensamentos, mortes, adultérios, prostituição, furtos, falsos testemunhos, blasfêmias, etc. Do coração. O que que eu quero dizer para você? É que no coração é que é o lugar de comer, de produzir fruto. Ali no coração. E aí chega o ponto de Salomão, o homem mais sábio que já palmilhou essa terra, obviamente depois do Senhor Jesus. Ele diz no capítulo 4, verso 23 de Provérbios, ele diz: sobre tudo que se deve guardar, guarde o seu coração, porque do seu coração é que procedem as saídas para a vida, ou os frutos para a vida. Eu quero dizer para você que nós vamos, a partir de agora, observar qual é o fruto que eu e você hoje estamos produzindo. Eu quero chamar a atenção. Esta palavra é uma palavra de admoestação para mim, para você, para todos nós. Uma palavra que vai fazer com que a gente comece a parar, para a gente saber qual é o tipo de fruto que nós estamos produzindo. Gálatas, capítulo 5, versículos 19 a seguir, ele fala de uma pessoa que está produzindo uma certa qualidade de fruto. E a partir do 19, 20, 21 e o 22, diz o outro tipo de pessoa que está produzindo um outro tipo de fruto. E é sobre isso que nós vamos meditar agora. Primeiro fruto que alguém está produzindo, diz assim a palavra de Deus: porque as obras da carne são manifestas, as quais são prostituição, impureza, lascívia, idolatria, feitiçarias, inimizades, porfias, emulações, iras, pelejas, dissensões, heresias, invejas, homicídios, bebedices, glutonarias e coisas semelhantes a estas, acerca das quais vos declaro, como já antes vos disse, que os que cometem tais coisas não herdarão o reino de Deus. Eu quero convidar você agora para nós meditarmos em algumas partes ou em algumas obras da carne aqui. O texto começa a dizer a respeito de prostituição. Prostituição. No Antigo Testamento, só era apedrejado as pessoas que fossem pegas no flagrante, no próprio ato. Então, no Antigo Testamento, para ser considerado pecado, era necessário consumar o ato de prostituição. Já no Novo Testamento, nesta mesma palavra que o Senhor Jesus tem falado no Sermão do Monte, ele diz assim: se apenas atentar, se apenas desejar no seu coração, atentar com a cabeça, com os olhos, porque os olhos são a candeia do corpo, são as janelas, por aqui entra todas as coisas. E Jesus disse: se você atentar, se você desejar, já cometeu adultério, já cometeu prostituição. Então eu quero deixar a você aqui uma palavra de admoestação. É bom nós vigiarmos nessa situação. É bom você e eu pararmos para nós começarmos a avaliar a nossa vida, o fruto que nós temos produzido. A Bíblia diz que pelo fruto se conhece a árvore. Ora, esta árvore que é você, esta árvore que sou eu, está produzindo esse tipo de fruto ou esse tipo de obra? Prostituição, mesmo que seja lá no próprio coração, mesmo que seja apenas nos olhos. A Bíblia disse que nós precisamos nos santificar a cada dia mais e mais. Cada vez que eu procuro me aproximar de Deus, eu procuro mais e mais me santificar. E ora, a santificação não é apenas nos atos, não. A santificação são nos gestos, nas intenções também, porque Deus vai julgar-nos não apenas pelos atos, mas pelas intenções também. Eu quero perguntar a você: você está conseguindo viver uma vida de liberdade sobre este assunto? Sobre prostituição, sobre adultério, sobre todos os pecados da imoralidade. Porque não é apenas prostituição, adultério, eu estou falando de imoralidade, fornicação. Quantos pecados existem desta natureza? De casado com casado, de casado com solteiro, de solteiro para solteiro. Quantos tipos de pecados do sexo existe hoje? Mas eu estou dizendo para você: você está conseguindo viver uma vida santa diante de Deus e diante dos homens aqui presentes? Você tem conseguido dobrar o seu joelho, agradecer a Deus porque Ele te ajudou a vencer mais um dia sem você pecar? Eu não estou dizendo aqui que você será um homem perfeito. Não estou dizendo isso. Eu não estou dizendo que são as suas obras que vai fazer você chegar no céu. Não é isto. Eu estou dizendo para você que você e eu precisamos nos aproximarmos mais a cada dia de Deus, porque a salvação é pela graça, mediante a fé. Ela não vem de vós, é dom de Deus, não vem das obras para que ninguém se glorie. Mas eu estou dizendo para você, você tem conseguido. Como é que está sendo o seu fruto? O que que você está produzindo? Eu estou falando em primeiro lugar aqui dos frutos ou das obras da carne. E nós falamos em primeiro lugar prostituição, impureza, lascívia, adultério, toda sorte de pecados imorais, que o próprio Senhor Jesus diz que o que peca, que comete adultério, ele peca contra o seu próprio corpo. Os outros pecados são contra o outro corpo, mas esse é pior. Ele peca contra o próprio templo do Espírito Santo. Vamos seguir. Fala aqui a respeito de idolatria. Idolatria, sabe o que é idolatria? Não é apenas colocar uma imagem diante de você e se ajoelhar. Idolatria é qualquer coisa que você coloca em primeiro lugar, antes de colocar a Deus. Qualquer coisa que você tenha colocado em primeiro lugar, pode ser o trabalho, pode ser a família, pode ser o descanso, pode ser o carro, pode ser o dinheiro, pode ser a fazenda, pode ser qualquer coisa que você tenha colocado à frente de Deus. Isto é idolatria. Você tem tido tempo para Deus, para falar com Deus, para orar, para ler a Bíblia, para conhecer a Deus, para ir à igreja, oferecer a Deus um sacrifício vivo, ou seja, um culto racional? Você tem colocado o que à frente de Deus? O que você tem colocado? Eu quero dizer para você, isso é idolatria. E a Bíblia diz, feitiçarias. Quantas pessoas hoje estão aí colocando essas coisas na frente dele? Você chega às mesas de vez em quando, em uma repartição pública, em uma empresa comercial, em uma empresa privada, você chega lá, tem uma série de feitiçarias expostas na mesa ali, dentes de alho, um recipiente com sal grosso, dente de alho, tem mais ali uns raminhos ali de algumas outras plantas. O que é isto? Feitiçaria. Eu quero convidar você, se você está produzindo esse tipo de coisa, eu quero ser bem claro com você, isto não é de Deus. Deus, a sua proteção, ela não depende destas coisas. Não existe olho gordo, não existe olho magro, não existe essas coisas. Existe sim o Espírito Santo de Deus na sua vida, na minha vida, para me proteger de todas estas coisas. Eu quero dizer para você, cuidado com feitiçaria. Não é apenas ir lá e consultar o feiticeiro, não. Mas as suas obras também, a sua mesa, a sua casa. Deixa às vezes um pé de coelho no bolso traseiro. Deixa uma nota de $1 lá na sua carteira. Eu quero dizer para você que esses amuletos todos são feitiçaria. Deixe essas coisas. Busque a Deus e você vai ver a proteção dele na sua vida. Vamos mais. Diz aqui também as inimizades. Você tem feito, você tem pegado essas inimizades suas aí e ao invés de resolver o problema, você tem cultivado elas ainda. Ao invés de ir resolver o problema antes do pôr do sol, você está cultivando essas inimizades. ou você está fazendo tudo para se libertar dessas coisas? Porfias. Todo negócio seu é concorrência. Saber se você é melhor, maior, se o seu carro é o melhor, mais bonito, se sua roupa é de grife, é a melhor, foi comprada naquela loja, foi comprada no shopping, alguma coisa parecida. Eu estou falando até disto. Quanto mais as outras porfias da vida, que as pessoas querem serem promovido, pegando alguém e colocando abaixo, subindo nas costas, falando mal para o patrão em relação ao colega de trabalho, querendo ocupar os espaços que ainda não é seu. Eu quero dizer para você que esses pecados, emulações, iras, você tem estado desta forma, irado, levanta pela manhã, chateado, magoado, irado, sem saber o que aconteceu. Você tem sede de vingança. Quem tem sede de vingança que guarda ira no seu coração. E às vezes isso demora um mês, um ano, 10 anos. E ele ainda chega ao ponto de dizer: sabe, pastor, o que acontece é o seguinte, vingança é um prato que se come frio. Ou seja, daqui um ano, 2 anos, 5 anos, 10 anos, eu vou me vingar daquela pessoa. Tem prazer nisto. A Bíblia disse: minha é a vingança, eu recompensarei, diz o Senhor. Só Deus pode fazer isso, porque Ele sabe a razão dos fatos. Ele conhece o coração das pessoas. Só Ele é capaz de poder julgar. Só há um legislador e um juiz, só um. E eu quero dizer para você, pelejas, dissensões, heresias, vivendo com heresia, qualquer livro para você que

eu vou te matar na unha, ou coisas semelhantes, homicida. A Bíblia que está dizendo não sou eu. Eu quero perguntar a você, que você está produzindo? Que tipo de árvore é você? O que eu estou produzindo? Eu estou produzindo homicídio, dizendo que eu vou matar alguém na unha. Ah, eu sou o patrão, eu vou deixar ele sem fazer isso ou sem fazer aquilo. Eu quero dizer para você que isso é homicídio. Vamos mais para frente. Bebedices, glutonarias ou coisas semelhantes a estas. A Bíblia diz que estas coisas são frutos da carne. Há uma árvore que está produzindo esse fruto. Eu quero admoestar você que não produza esse tipo de fruto. Que procure saber, procure ler a Bíblia, procure estar dentro dele para você não produzir esse tipo de fruto. Mas o outro fruto do versículo 22 diz assim: mas o fruto do Espírito é amor, gozo, paz, longanimidade, benignidade, bondade, fé, mansidão e temperança. Contra estas coisas não há lei, diz a Bíblia. Eu quero perguntar a você, você já está conseguindo produzir esse tipo de fruto aqui? Você já está produzindo esse tipo de fruto? Porque naquele outro fruto, a Bíblia é clara. A Bíblia disse que é impossível uma árvore boa dar fruto mau e uma árvore má dar fruto bom. E lá fala a respeito lá do espinheiro, do versículo 16, por seus frutos conhecereis. Porventura colhem-se uva dos espinheiros ou figos dos abrolhos? Quer dizer, a árvore só produz o fruto proveniente dela. Se você está produzindo aqueles outros tipos de fruto, eu faço um convite a você: vão mudar, vão pedir a Deus que enxerte a seiva da oliveira verdadeira nesse jambuzeiro bravo, e ele começa agora a produzir outro tipo de fruto. E aqui diz a Bíblia, o fruto do Espírito primeiro é caridade, ou seja, amor. Você é uma pessoa que tem amor? Amor, eu estou falando de amor lá no íntimo da sua alma. Você é uma pessoa que está produzindo gozo, tem alegria lá no íntimo do seu coração? Você está produzindo paz. Aonde você chega, as pessoas sentem paz quando você chega. Quando você chega em qualquer ambiente que você está ali, conversa com as pessoas, aquela palavra sua que você está falando move o coração daquelas pessoas para eles ouvirem paz, sentirem paz na sua vida. Ou aonde você chega, as pessoas se agitam. Quero perguntar, você é longânimo? Está produzindo longanimidade? Ou qualquer coisa que alguém faz com você, você já sai com ele na testa? Não é melhor você passar para o outro lado, ir atentar que cada ação provoca uma reação para você tomar essas decisões na sua vida? Longânimo, ou seja, ande uma milha, ande duas. Se alguém lhe ferir o rosto, oferece o outro lado. Se alguém tirar a sua camisa, dê também a sua calça. É assim que a Bíblia diz para sermos longânimo. Mas diz mais, benigno. Você é uma pessoa do bem? Você gosta do bem? Você promove o bem aonde você está? As pessoas olham para você e sabem que você é do bem? Há um desenho animado aí na televisão que tem os artistas do bem e os artistas do mal. Você é do qual? É do bem ou do mal? Bondade. Você é uma pessoa boa? Você produz bondade? Você faz bondade às pessoas?

independente do que ela fez para você, você volta ela com bondade? Fé, mansidão, você é um homem manso? Você é um homem temperado? Eu quero dizer para você que aqui está o retrato de todas as pessoas da terra. Um que produz frutos maus, porque ele é má. E outra pessoa que produz frutos bons, porque ele é bom. Eu quero perguntar a você, você é uma árvore, qual o tipo de fruto que você está produzindo? A Bíblia é clara, qual o tipo de fruto que você está produzindo? Uma árvore boa produz frutos bons, uma árvore má produz frutos maus. Agora, é bom lembrar que o Senhor Jesus também foi claro aqui que há algumas árvores que não estão produzindo nem fruto mau, nem fruto bom, não interessa. Essas mesmas árvores aqui que não produz fruto nenhum, diz a palavra, que serão lançados no inferno. Eu quero agora orar com você, pedir a bênção de Deus para você e para mim, para nós sermos árvores boas, para produzirmos frutos bons. Vamos orar. Nosso Deus e Pai, é no nome do Senhor Jesus que eu quero agradecer ao Senhor por nós ter passado esse período aqui, Senhor, meditando no que tipo de fruto que nós estamos produzindo no dia a dia. Eu quero te pedir, nos ajude, já que nós aprendemos, ó Deus, sabendo, aprendemos quais sejam os frutos ruins, maus. Eu quero, Senhor, a partir de hoje, produzir apenas os frutos bons. Abençoe meus irmãos, abençoe a todos que estão me ouvindo, para que nós possamos, Senhor, produzir bons frutos doravante. Que Deus nos abençoe, que Deus nos guarde, no nome do Senhor Jesus. Até amanhã, no nosso próximo programa.

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1: Entre os anos de 2020 e 2024, as denúncias de abuso e exploração sexual de crianças e jovens com menos de 18 anos registradas pelo Disque 100 cresceram 195%, mostrando a urgência de ações articuladas entre o judiciário e a sociedade civil. O Conselho Superior da Justiça do Trabalho e a Coalizão Brasileira pelo Fim da Violência contra Crianças e Adolescentes firmaram um acordo de cooperação técnica visando fortalecer a prevenção e o enfrentamento do trabalho infantil e exploração sexual. O acordo terá vigência de 60 meses. O coordenador-geral do Programa de Erradicação do Trabalho Infantil e Estímulo à Aprendizagem da Justiça do Trabalho, ministro Alberto Balazeiro, citou o elo perigoso entre o trabalho infantil e o abuso sexual.
2: Trabalho infantil e exploração sexual tem íntima relação. Há uma dificuldade social de compreender que exploração sexual é uma das formas de trabalho infantil, mas uma das piores formas de trabalho infantil, reconhecidas inclusive pela chamada lista TIP, que é a lista de piores formas de trabalho infantil. Então, combater a exploração sexual é compreender que é crime e também é um ilícito na órbita dos direitos sociais trabalhistas.
1: A Justiça do Trabalho realiza em todo o Brasil o programa de erradicação ao trabalho infantil e estímulo à aprendizagem, que promove campanhas educativas, ações de conscientização e articulação com órgãos públicos e entidades da sociedade civil para enfrentar as situações de exploração de crianças e adolescentes. Agência Rádio Web, produção e reportagem, Rafael Esgrilhas.
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13: ótima tarde para você. Estamos iniciando mais uma edição do nosso programa Som do Céu aqui na sua Rádio Paz, a Rádio da Família. Excelente tarde para você. Uma ótima segunda-feira. Segundou, galera. Graças a Deus, hein? Segunda-feira, dia 8 de junho de 2026, 1:09. Eu sou Alex Nascimento. Estaremos juntos aqui no seu programa Sol do Céu até às 4 horas, levando para você lindas canções para adorarmos juntos o nosso Deus nessa tarde calorosa e agradável de segunda-feira. Mais um início de semana, mais um início de tarde aqui com você. Eu já te convido a interagir, a participar conosco. O nosso programa só está começando, só iniciando mais uma semana aqui com você. E Deus sempre na condução, nos guardando, nos protegendo, trazendo todo o seu cuidado para os seus filhos. Cabe a nós reconhecermos e aceitarmos que tudo coopera para o bem daqueles que amam a Deus. Convido a interagir através do nosso WhatsApp no 63-984-206868. WhatsApp onde você manda sua mensagem, fala de onde você está acompanhando o nosso programa. Vai ser uma honra, um prazer enorme receber aqui a sua mensagem. 63-984-206868. Programa Som do Céu está no ar e estaremos falando aqui durante o nosso programa acerca das boas novas do nosso Pai. Trazendo sempre uma mensagem de fé, mensagem de ânimo para você, notícias relevantes para o seu dia a dia. Teremos também nosso momento de oração, intercessão em prol do seu milagre, a oração da hora nona. O nosso arquivo musical, trazendo à memória canções que marcaram gerações e você recorda, você relembra aqui no nosso programa Som do Céu também. E para iniciar bem a sua tarde, vamos começar meditando na palavra de Deus. Lá em Efésios 6, no verso 4, diz assim, ó: é vocês, pais, não provoquem a ira dos seus filhos, mas criem-nos na disciplina e na instrução do Senhor. O nosso devocional hoje fala sobre proteger os nossos filhos. Crianças também estão expostas. Nós vivemos em uma era que a influência digital chega antes da maturidade espiritual. Vídeos, jogos e redes sociais, elas moldam valores e comportamentos e até as visões de mundo dos nossos filhos. E o nosso inimigo sabe disso e tem usado conteúdos com aparência lúdica e inofensiva para semear ensinos antibíblicos. A rebeldia, a sensualidade e a distorção moral vêm embutidas em músicas, vídeos e jogos que inundam as nossas casas e fomentam uma vivência contrária à vontade de Deus em nossos lares. Muitos estão se perdendo dentro da nossa casa e por meio dessa influência negativa. A relação entre pais e filhos, que nossa geração, nas gerações passadas, eram mantida de forma tão íntima, tem perdido em nosso tempo, em nossos dias. Muito de nossa solidez e influência tem se perdido. E assim, essas palavras são de máxima importância para os dias de hoje. Proteger os nossos filhos requer tempo, senso e senso de dever. Encontrarmos-nos em uma encruzilhada, pois o nosso trabalho, a nossa vida, ela é marcada pela correria e ela tem dificultado essa missão de criar os nossos filhos na presença de Deus. No entanto, ela é intransferível, exige abnegação e propósito. Assim, nós acharemos tempo e vigiamos em fervor e oração para a educação dos nossos filhos. Proteger os nossos filhos não é apenas limitar telas, mas conduzi-los à verdade. E Efésios 6:4, ele nos lembra que essa responsabilidade é dos pais, de criar os filhos na disciplina e na instrução do Senhor. E isso exige presença diálogo, vigilância. E nós não podemos terceirizar a formação espiritual para escolas, igrejas ou para algoritmos. A batalha, ela é real e começa dentro das nossas casas. E o mundo, ele disputa a mente e o coração das nossas crianças. Curtidas, vídeos e tendências não são neutros. Elas carregam valores que podem afastá-las de Deus. Famílias protegidas pela armadura de Deus, elas não se conformam com isso. Elas lutam. Então hoje, decida com sua casa que não irão entregar seus filhos às telas sem vigilâncias, mas guiá-los à verdade que liberta. Porque quando Cristo governa o lar, nenhuma influência digital domina. Então converse com seus filhos sobre aquilo que vocês estão vendo online. Pergunte: quais são os vídeos que vocês mais assistem? Quais são os influenciadores que vocês seguem? E como se sentem depois de consumir esse tipo de conteúdo? Essas perguntas, elas abrem um espaço para diálogo e orientação. Mostre que a Bíblia, ela é o filtro para tudo que entra pelos olhos e alcança o coração. Ensine que nem tudo que é popular é saudável, que a santidade também envolve escolhas digitais. Essa é mais uma dica para você blindar a sua casa contra as armadilhas que o inimigo tem colocado nos nossos dias. Uma ótima tarde para você. Esse é o nosso programa Som do Céu, que está no ar.

1:26 e você ouviu Valesca Maísa cantando dia após dia. Uma ótima tarde pra você, esse é o seu programa Som do Céu. E agora você ouve Gabriel Guedes cantando Vitorioso És. Uma ótima tarde, excelente segunda-feira pra você.

Estou de volta aqui com você na sua Rádio Paz, a Rádio da Família, nessa tarde agradável e calorosa de segunda-feira. 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Especialista em tudo para o seu churrasco. 1:34, nós vamos para um rápido intervalo, mas já voltamos aqui com você no nosso programa Som do Céu. Tô contando com a sua companhia e também com a sua participação no 63-984-206868.

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2: Já estamos de volta aqui com você na sua Rádio Paz, a Rádio da Família. Agora são 1h39, excelente tarde. Esse é seu programação do céu e agora vamos ouvir uma lida canção com Sara cantando Eu Sou de Jesus.

0: Vamos aplaudir o nome de Jesus nesse lugar. Vamos fazer
1: 1h45, uma ótima tarde pra você. Agora você ouve Davi Sasser cantando 7 vezes mais.

hora e 50 minutos. Linda sequência musical que você acompanhou aqui no nosso programa Som do Céu. Você já mandou seu recado aqui no nosso WhatsApp?

0: Quero mandar um abraço aqui pro meu amigo Maurício. Meu irmão Maurício tá aí sempre ligado conosco. Tá mandando aqui seu boa tarde. Valeu, meu irmão. Ótima tarde pra você. Deus abençoe a sua vida. A diaconisa Cleonita também já participando, já fazendo o seu pedido de oração. Valeu, minha irmã. Um abraço pra você, um abraço pra toda a sua família. Obrigado pela companhia. O Adão Pereira, diretamente lá no estado do Goiás, também já fazendo aqui o seu abraço, deixando o seu abraço, fazendo o seu pedido de oração, dizendo assim: a paz do Senhor Jesus a todos, ó, quero fazer um pedido de oração para minha esposa e também por toda a minha família. Vamos colocar sim o nome de vocês aqui, meu amigo, na oração da hora nona, vai dar tudo certo, em nome do Senhor Jesus, tá bom? Você pode fazer com essa galera, participar aqui conosco no nosso WhatsApp do 63 984 20 6868. 3 horas da tarde teremos a oração da hora nona, esse momento de interceder em prol do seu milagre, orar pelo nosso Brasil, interceder por nossa nação e ouvirmos da palavra de Deus também, um momento de meditarmos na palavra do Senhor. Então, se você pode também parar esse momento e ouvir da palavra de Deus e orarmos juntos, tenho certeza que Deus vai ouvir a nossa oração, ouvir o nosso clamor. 1h53, rápido intervalo, já já estamos de volta aqui com você. 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
4: Já estamos de volta com você aqui na sua Rádio Paz, a Rádio da Família. Uma ótima tarde.
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4: E agora, vamos falar sobre o direito do consumidor aqui no seu programa Som do Céu. Olha, o Código de Defesa do Consumidor garante o direito à segurança nos serviços prestados, conforme o artigo 14. Todo fornecedor, ele deve oferecer serviços que não coloquem em risco a saúde ou a integridade do consumidor.

serviços devem ser realizados com qualidade, cuidado e segurança. Por exemplo, uma academia que mantém equipamentos defeituosos pode causar acidentes ali aos alunos. E outro caso é uma oficina mecânica que realiza um reparo inadequado, colocando em risco a segurança do veículo. Quando o serviço causa danos ao consumidor, o fornecedor pode ser responsabilizado pelos prejuízos, hein? A empresa deve adotar medidas para prevenir falhas e reduzir os riscos. O consumidor tem o direito de receber os serviços seguros e adequados à sua finalidade. A falta de segurança caracteriza defeito na prestação do serviço. Nesses casos, o consumidor pode buscar reparação pelos danos sofridos. A proteção da saúde e a segurança dos princípios fundamentais do Código de Defesa do Consumidor. Serviços bem prestados protegem o consumidor. Serviços inseguros geram responsabilidades. Então, ó, vamos ter bastante cuidado aí ao prestar serviço e prestar aquele serviço de qualidade, né? Porque assim você vai fidelizar aí os seus clientes. Então, preste muita atenção na hora de fazer ali aquele serviço, ou até mesmo aí na sua loja, na sua academia, dá uma olhadinha e ver se está tudo de acordo com os conformes aí para não gerar prejuízos futuros. Seguimos com o nosso programa Som do Céu e agora você ouve uma linda canção com Rebeca Carvalho e Cassiane. Quem é ele?

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5: Estamos de volta com o programa Som do Céu, agora 2 horas e 25 minutos. Ótima tarde para você.
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5: E pastor Seba Ribeiro já está por aqui, daqui a pouquinho terá um momento de oração e intercessão em prol do seu milagre. E agora vamos ouvir Juliane, Júlia Vitória cantando João Viu e Além do Rio Azul.
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0: Rebeca Carvalho e Cassiane cantaram Quem é Ele? 2:40 aqui na sua Rádio Paz, a Rádio da Família. Excelente tarde para você. Excelente segunda-feira. Deus possa estar abrindo as portas para você nesse início de semana, te mostrando a saída, te mostrando qual é a boa, perfeita e agradável vontade dele para a sua vida. Esse é o nosso programa Som do Céu. Participe conosco no 63984206868. Tem uma galerinha aqui já participando. Daqui a pouco vou registrar o alô dessa galera. Pessoal fazendo pedido de oração aqui pra gente. 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E agora nós vamos mandar aquele abraço para os nossos irmãos, nossos amigos acompanhando e participando aqui conosco. Minha irmã Maria Dinalba, lá de Brejinho, tá aí sempre em nossa companhia. Ótima tarde para você, minha irmã Maria Dinalba. Nosso irmão Irajamar também, juntamente com a nossa irmã Ruth, estão em Porto Nacional, sintonizados na Paz FM. Ótima tarde para vocês, meus amigos. Irajamar, nossa irmã Ruth, quanta honra fazer companhia para vocês, viu? 2:42, rápido intervalo, já voltamos aqui com o seu programa Som do Céu. 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
0: E agora são 2h45 aqui na sua Rádio Paz, ótima tarde pra você, ótima segunda.
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0: Agora você ouve Gabriela Rocha cantando Para Onde Iremos Nós, e logo após essa linda canção, Pastor Seba Ribeiro e o Momento de Oração.

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1: Muito boa tarde, a paz do Senhor Jesus, essa é a sua Hora Nona, eu sou Seba Ribeiro, de segunda a sexta-feira estamos aqui, somente na terça-feira pastor Diogo está com vocês e muito feliz porque vocês estão aí do outro lado para a gente começar a nossa semana de intercessão, meditação na palavra. E eu quero mandar aqui um alô especial e avisar o pessoal que estão na região de Araguaína, Nova Olinda, Vanderlândia, Filadélfia, Babaçulândia, Santa Fé do Araguaia, Xambioá, Aragominas, Carmolândia, Araguanã, Bandeirantes do Tocantins, Muricilândia, Darcinópolis e Piraquê. Agora todos ligados na Rede Paz 91,3 FM. Um abraço para todos vocês aí da região. Vocês podem participar, mandar para cá o seu WhatsApp 984 286868. Esse é o nosso WhatsApp da Rádio Paz e você pode pedir oração aqui por quem você

para que vá ocorrer tudo bem. Deus abençoe, irmão Adão, vai ocorrer tudo bem, em nome de Jesus, os anjos do Senhor estarão ali, em nome de Jesus, participando ativamente dessa cirurgia. A irmã Cleonita está pedindo oração também, Deus abençoe a senhora. A irmã Maria de Nalva e também a irmã Maria de Jesus. E quem eu sei que está ligadinho aqui, sempre manda mensagem também, é a irmã Elizabeth Ávila, lá na Fazenda Bom Jesus, próxima de Monte Santo, que por acaso é a minha melhor cunhada do mundo. Um abraço para ela, para o Gerson, para João Pedro, Ana Paula e todos ali. Vamos ler a palavra de Deus? Vamos começar a semana enaltecendo o nome do Senhor com o Salmo de número 100. Tenho certeza que muitos de vocês sabem de cor. A versão que eu vou ler aqui diz o seguinte: aclamai com júbilo ao Senhor todos os habitantes da terra. Rendei culto ao Senhor com alegria. Vinde a sua presença com cânticos de louvor. Reconhecei que o Senhor é Deus. Ele nos fez e somos seus, seu povo e rebanho do seu pastoreio. Entrai por suas portas com ações de graça e em seus átrios com hinos de adoração. Exaltai-o, bendizei o seu nome, porquanto o Senhor é bom, seu amor é real e dura para sempre, e a sua fidelidade acompanha todas as gerações. Quem escreveu isso aqui sabia exatamente, conhecia exatamente quem era Deus, como eu e você que servimos a Ele. Não temos talvez essa mesma dimensão, nossas palavras talvez não cheguem a definir tão bem quem é Deus, mas três coisas me chamam a atenção nesse salmo. Ele destaca a bondade de Deus, e isso eu e você sabemos, o quanto Ele é bom, pois a sua bondade alcançou o nível máximo. A bondade de Deus foi aonde a nossa jamais alcançaria. Abrir mão do seu filho, ver ele ser moído na cruz, massacrado na cruz, morto com o pior tipo de mortes, para que nós pudéssemos ter vida e vida com abundância. O sangue derramado na cruz do Calvário pelo Filho de Deus, Jesus Cristo, nosso Senhor, é suficiente para limpar de todo pecado. Se hoje nós podemos dizer que nenhuma condenação há para nós, é exatamente porque Jesus foi à cruz. E como nós vemos na sua palavra, no momento de mais angústia, de maior angústia, no Getsêmani ele chegou a transpirar sangue. E ele pede para o Pai um pedido que talvez nenhum de nós suportaria. Pai, se possível, afasta de mim esse cálice. Aí a pergunta que eu te faço, era possível para Deus? Sim ou não? É lógico que era possível, pois a Deus é possível todas as coisas. Deus poderia fazer qualquer coisa que ele fizesse, que ele quisesse fazer, então ele poderia livrar o seu filho da cruz. Ele poderia ter um outro projeto, mas não. Ele preferiu demonstrar a sua bondade, exercendo um amor sem limite, mostrando que só ele tem tamanho amor. É por isso que Jesus, o seu filho, quando o homem e Deus chegaram para ele e disseram: bom mestre. E ele disse: bom só há um, que é Deus. O próprio Jesus reconhecia que não haveria a possibilidade de alguém ser tão bom quanto Deus. Eu e você sabemos, eu sei que se você fizer aí uma retrospectiva, você vai encontrar, quem sabe, centenas, dezenas de vezes em que você se encontrou nas mãos de Deus, em coisas que só Ele poderia fazer, que era impossível ao homem. E eu sei que eu e você, quando passamos por essa situação, a única, a maior consciência que nós temos é de que

0: Nós não somos merecedores. Nós vivemos recebendo de Deus aquilo que não somos merecedores. Deus não vai por mérito, Ele não nos concede aquilo que a gente realmente merece, mesmo que algum de nós, às vezes, em alguns momentos, podemos pensar que merecemos, que somos dignos, mas lá dentro nós sabemos que não somos merecedores. Não passamos de pobres, miseráveis, pecadores. Paulo diz que somos cego e nu. Então não há merecimento nenhum quando Deus nos abençoa, quando Ele demonstra a sua misericórdia, o seu amor e a sua bondade para conosco. Isso nos faz chegar à conclusão de que não há Deus tão bom como nosso Deus. Não há Deus tão amoroso, tão misericordioso. Não há ninguém, porque afinal só Ele é Deus. Verdadeiro, só Ele é Deus. Vivo, só Ele é Deus. Poderoso, só Ele é Deus. E Ele é bondoso para com os seus. E Ele é bondoso para com os que não o servem. O sol que nasce para o santo, nasce para o ímpio. As oportunidades que surgem para os que servem a Deus, surgem até mais na vida daqueles que não servem a Deus. Tamanha é a bondade de Deus. E exatamente por não olhar para nossas obras, não responder segundo elas, é que não altera a sua bondade. Então Ele é bom para você que serve a Deus, e Ele é bom para aquele que não serve a Deus. A bondade dEle é imutável. Outra coisa, Ele é soberano. Ele tem soberania total. Ele é digno da gente olhar e reconhecer a sua soberania. Não há nada que Ele dependa de alguém para fazer. Não há lugar ou território marcado que Ele não possa entrar. Às vezes olhamos para algumas situações e pensamos, mas ali Deus não está, ali Deus não entra. Ilusão nossa. A sua glória enche a terra e enche os céus, em todo e qualquer lugar. Por mais densas que sejam as trevas, por mais distante que estejam as pessoas de Deus, Deus não está distante delas. Deus está observando de perto cada atitude, cada ato, e conhecendo cada pensamento. Ele não precisa de ninguém para tomar decisões. Ele não precisa de ninguém para agir. E através do seu Espírito, que Jesus mandou como outro Consolador, Ele pode entrar em qualquer coração. Às vezes você desanima de orar por uma pessoa por observar quão densas trevas aquela pessoa adentrou, quão escuro é o lugar que ela está. Ela chega a dizer que odeia Deus, chega a dizer que Deus não existe. Aí você, então eu vou parar de orar porque Deus não consegue salvar. Engano nosso. A Bíblia diz que aonde abundou o pecado, superabundou a graça de Deus. E é pela graça que nós somos salvos. Eu e você fomos alcançados, fomos salvos pela graça, somos salvos por ela. E essas pessoas que você às vezes está querendo deixar de orar, exatamente, vão ser salvos pela graça de Deus. A soberania dEle é inquestionável. Outra coisa é a sua fidelidade. Fiel quando nós somos infiéis. Ele não, vou usar aqui um termo que a gente usa aqui no Tocantins, Ele não se troca com ninguém. Ele não se compara a ninguém. Deus não vai deixar de ser fiel porque eu ou você deixamos de ser fiel. Muito pelo contrário. Ele é a nossa bússola. Ele é o nosso mestre, somos discípulos, nós somos seguidores. Não é Ele que segue nós, é nós que seguimos Ele. Não é Ele que depende de nós, não é nós que dependemos dEle. Quando o adoramos, Ele não precisa, não tem necessidade da nossa adoração. É nós que temos necessidade de adorá-Lo para ficar mais perto dEle, para sentir a sua presença e para nos encontrarmos na nossa verdadeira posição. Servos inúteis, se fizermos tudo conforme Ele manda, só o que Ele manda, se fizermos só o que Ele manda, ainda seremos servos inúteis. Então Deus não tem a necessidade de nós, é nós que precisamos dEle. E Ele não muda a sua fidelidade por nada. Você pode abandoná-Lo, pode seguir o seu caminho, Ele nunca vai te deixar. Enquanto você estiver respirando na terra, Ele está do seu lado. Enquanto você não morrer, ou enquanto Cristo não voltar, ainda há tempo de se arrepender, ainda há tempo de voltar, por mais profundo que seja o caminho, por pior que seja o lugar que você anda, por pior que sejam as coisas que você faça, Deus continua fiel. E Ele prometeu à humanidade que Jesus, assim como Ele subiu, Ele voltará. Volte enquanto é tempo. Agarre-se à fidelidade de Deus, mesmo você estando andando em infidelidade. Ele nunca vai nos deixar. Enquanto respirarmos, há tempo de voltarmos a ser fiéis, a andar com Ele. A sua fidelidade é como a sua misericórdia, é de geração em geração. Passam-se os séculos, passam-se os milênios, e Ele continua imutável, como Ele é. E hoje, quem sabe nessa tarde, é o dia que Ele escolheu para te chamar de volta, para falar com você que Ele continua fiel, que Ele está aí com você. Eu sei que você às vezes pode estar aí nesse momento em lágrimas, chorando, arrebentado. Você pode ter sido ferido, machucado por alguém, até dentro da casa de Deus. Você pode estar pensando que não há mais lugar, que não há mais esperança, porque o que você fez é imperdoável. Para Deus não é imperdoável aquilo que eu acho que eu mesmo não consigo me perdoar. Se eu receber o perdão de Deus, eu vou entender e receber o entendimento de que eu também posso concordar em me perdoar, em abrir mão, em deixar para lá, deixar que o meu cérebro sozinho apague as memórias ruins, e Ele tem poder para isso. Você conhece e sabe que nosso cérebro, nossa mente, ela vai descartar as informações desde que nós permitamos que isso aconteça. Às vezes você está com pensamentos tortos, errados, fortes na sua mente, na tarde de hoje, te empurrando para longe de Deus. Mas eu quero te aconselhar a você parar e pensar que esses pensamentos não são donos de você. Você é que é dono dos seus pensamentos. Você é que o controla. É você que incentiva eles, ou é você que repreende eles? Na autoridade do nome de Jesus, repreenda esses pensamentos que têm te levado a acreditar que Deus não é fiel, que Ele esqueceu de você. Ele não esqueceu, e Ele te chama hoje para um começo de uma nova história, ainda muito mais linda do que a que você já havia vivido. A glória da segunda casa será maior. Aleluias. E da primeira. Senhor nosso Deus, Pai Santo, Pai Eterno, em nome de Jesus, Teu Filho, estamos aqui neste momento, no ar, através das ondas da Rádio Paz, para começarmos uma semana, Pai, de oração, apresentando Teus filhos que estão aí do outro lado, alguns que chegaram agora, alguns que estão ouvindo pela primeira vez, outros que são ouvintes assíduos, Deus, e que nesse momento estão, quem sabe, prostrados diante de Ti, às vezes estão em pé, mas estão prostrados espiritualmente, invocando o nome do Senhor, buscando de Ti a solução para aquilo que só o Senhor pode resolver. O Senhor nos deu capacidade para resolver muitas coisas na nossa vida, O Senhor nos deu autonomia, o Senhor nos deu livre-arbítrio. Mas há momentos da nossa vida que só o Senhor é que pode agir. E nesse momento, aqueles que estão assim, nessa situação, nessas condições, eu peço ao Senhor que por bondade e misericórdia, por causa da tua infinita graça, visite essa família ou essa pessoa, onde quer que ela esteja, e vai de encontro à sua necessidade. Vai de encontro a esse coração ferido e arranca essa dor. Passa do teu sangue poderoso sobre esta mente. Limpa, lava ele no teu sangue, perdoa ele, a esse que está neste momento prostrado diante de ti. Mesmo, Pai Santo, que no seu coração agora passa assim aquela mensagem de que ele não vai conseguir, que é só esse momento, que é só emoção, mas o Senhor sabe que não é. Espírito Santo, adentra, remove deste coração as coisas que não te convêm, as coisas que não vêm de ti. Desce sobre ele uma unção de alegria, de paz, de consolo, de esperança. Na autoridade do teu nome, nós repreendemos toda sorte de enfermidades, aonde quer que elas estejam alojadas, aonde qualquer pessoa que elas estejam aí agora. Aqueles que creem, ó Deus, no teu nome, creem no teu poder, creem na tua palavra, recebam cura da tua parte agora, pelo poder do nome de Jesus. Oramos a ti, como sempre, pelas nossas autoridades. Pedimos que o Senhor levante na nossa nação pessoas segundo o teu coração. Homens que estejam dispostos a fazer, ó Deus, a desenvolver aquilo que o Senhor os levantou para ser. Faz mudança na nossa nação, no nosso estado, na nossa cidade. E abençoa nossas crianças, em nome de Jesus. Estamos só começando a nossa campanha de oração, a semana de oração. Hoje, segunda-feira, amanhã, terça-feira, pastor Diogo Vieira vai estar com você. Na quarta-feira estaremos de volta. Mande para cá o seu WhatsApp 98420-6868 e deixe o seu pedido de oração. E vamos estar intercedendo por você aqui e nas nossas madrugadas, sempre falando com Deus sobre os ouvintes da Hora Nona e da Rádio Paz. Fiquem com Deus, fiquem com ele, Alex Nascimento e o Som do Céu na sua melhor companhia. 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Fiquem com Deus e até quarta-feira.
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0: 3:21 e você ouviu Sara Farias cantando Deus de Futuro e você também acompanhou Valesca Maissa cantando Eu Sou Teu Pai. Lindas canções que você acompanhou aqui no nosso programa Som do Céu.
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0: 3:21, ó, daqui a pouquinho vamos ter o nosso arquivo musical e trazer à memória aquelas canções que marcaram geração e você relembra aqui no nosso programa Som do Céu. Mas agora quero falar com você que está aí vendo os clientes passando em frente ao seu estabelecimento, em frente à sua loja. Sua loja passando despercebida, né? Galera, não tá entrando. 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Quero mandar um alusão aqui pros meus amigos lá na região sul da nossa capital, meu amigo João Carlos, JC, sempre ligado conosco, o Lucas Holanda também sempre acompanhando, a minha irmã Meire lá no Santa Bárbara, a Maria de Lourdes também ali no Santa Bárbara, sempre ligada com a gente, ótima tarde, a minha irmã Edileuza. Oi, Edileuza, um abraço para você, minha amiga, lá na 1304 Sul, sempre acompanhando. Luiz Donizete, lá no Lago Sul, também sintonizado conosco. A irmã Isaulina, minha amiga, ótima tarde para você, irmã Isaulina. Deus abençoe a sua vida. Muito bem, agora nós vamos para um rápido intervalo para trazer as nossas canções do nosso arquivo musical de hoje.
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3: Uma operação do Ministério do Trabalho e Emprego, Ministério Público do Trabalho e Polícia Federal resgatou 63 trabalhadores submetidos a condições análogas às de escravos em uma área de extração mineral em Várzea, no sertão da Paraíba. O procurador do MPT, Tiago Muniz, detalha as irregularidades que caracterizaram o crime.
4: A força-tarefa teve por finalidade verificar as condições de trabalho na região e, de fato, foram encontradas dezenas de trabalhadores submetidos a condições análogas à de escravo, o que decorreu de um patamar muito reduzido de direitos, né, relacionados à inexistência de local para realização de necessidades fisiológicas, inexistência de sanitários, inexistência de locais para descanso, para realização das refeições, inexistência de equipamento de proteção individual, submissão de trabalhadores a riscos indesejáveis, como trabalho em altura, risco de desabamento, risco de acidentes, dentre várias outras irregularidades que tornam a condição de execução do trabalho, de fato, muito hostil.
3: Após o resgate, o objetivo passa a ser a reparação das vítimas e a punição dos responsáveis.
4: E agora a gente vai imputar essa responsabilidade trabalhista e indenizatória a todos aqueles que são os responsáveis por esse ambiente absolutamente informal de trabalho e por essa negativa de direitos e que, portanto, nós entendemos que são as pessoas que se beneficiam economicamente do trabalho escravo contemporâneo. E isso abrange não apenas a necessária correção de todas aquelas irregularidades ambientais e que deram ensejo exatamente à interdição do local, mas também o pagamento, né, das verbas rescisórias, do dano moral individual para cada um desses trabalhadores e também o pagamento do dano moral coletivo exatamente pela submissão de trabalhadores a condições análogas à de escravo.
3: O trabalho escravo pode ser caracterizado, entre outras situações, por submissão a condições degradantes, jornadas exaustivas, servidão por dívida e restrição de locomoção. 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

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Agora 3:29. Então já vamos abrir aqui o nosso arquivo musical. É, vamos trazer à memória aquelas canções que marcaram gerações e vamos fazer então a nossa viagem no tempo. Já começando aqui, ó, para 1996. Nós vamos ouvir Cassiane cantando essa linda canção que tomou as paradas de sucesso do mundo evangélico nos anos 2002. E você relembra aqui no nosso programa Som do Céu agora, Cassiane cantando Imagine.

3:44 e você ouviu o PG cantando Eu Vou Passar Pela Cruz, finalizando o nosso arquivo musical de hoje, nessa segunda-feira. Amanhã tem mais, hein? Nós vamos para um rápido intervalo, já já estamos de volta.

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7: Já estamos de volta com você aqui no nosso programa Som do Céu. Boa tarde.
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7: De volta, mas já para me despedir, já finalizando o nosso programa, que passou muito rápido nessa segunda-feira. Se Deus permitir, nós estaremos de volta com você amanhã, a partir de 1 hora da tarde. Deixa o nosso encontro agendado com você. E daqui a pouquinho, nosso irmão Éder Parente vem chegando, trazendo o programa Modão da Paz, para trazer mais alegria, mais descontração, aqui na sua Rádio Paz, a rádio da família. Todos que interagiram, meu muito obrigado, ó, pastora Elismar, lá em Porto Nacional, diaconisa Videlina, minha amiga, tava sumida, hein? Obrigadão pela companhia. Um abraço pra você, minha irmã, diaconisa Videlina, nosso irmão Adão, lá em Caldas Novas, no Estadão de Goiás. Valeu, meu irmão. Deus abençoe sua vida. Forte abraço. O programa Som do Céu, então, chega ao final. A todos, meu muito obrigado pela companhia. Um forte abraço. Fiquem todos com Deus. E até amanhã, se assim o nosso bom pai nos permitir.
8: Tá tão preocupado, filho. Tira essa ansiedade do teu peito agora. Não precisa.

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1: Glória a Deus.
2: Quantos aqui precisam do Senhor?
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2: Agora em Palmas, 4:09, boa tarde para você.
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0: Muito boa tarde na santa e gloriosa paz do nosso Senhor e Salvador Jesus Cristo. Está no ar, está começando mais uma edição do meu, do seu, do nosso
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0: Por aqui sou eu mesmo, irmão Éder Parente. A partir de agora, a partir desse instante, estaremos juntos por aqui, conectados, eu daqui, claro, você daí. Você sabe, né, gente? Nunca, nunca, nunca, jamais pode faltar a doce e amável presença do Espírito Santo na minha, na sua, nas nossas vidas, em nome do Senhor Jesus. Segundo, Juju, hoje é segunda-feira.
2: O quê? Não acredito.
0: Tava dormindo, né, Juju? Segundona, segunda-feira, dia 8 de junho. Junho, não é julho, não, tá? É junho. Pra você que tá aí, ó, já pensando na praia, não sei aonde, é junho. 8 de junho de 2026, graças a Deus que o Papai do Céu já permitiu que chegássemos até aqui e ele deixando, nós vamos juntos até lá, até às 7 da noite, até no ponto final. Quem já está organizando as coisas por aqui, aquecendo os motores do trem bala. Alguém anotou a placa por aí? Então já pode informar para cá, porque o nosso meio de comunicação já tá liberado para sua participação. É o 63984206868. 63984206868. É o WhatsApp mais movimentado do Estadão do Tocantins. Afinal de contas, você já sabe, essa é a Rede Rádio. É a Rede Paz. Rede Paz de Rádio. Rádio Paz FM 89,9. Aqui, ó, mais de 60 municípios na frequência 89,9, agora também para Araguaína e outras cidades da região norte do Estadão do Tocantins, pela frequência 91,3. E ó, você tá convidado. Estás afim? Estás afim? Então manda para cá no 63984206868. Nesse contato você fala diretamente conosco aqui na nossa programação. Esse programa é o programa Modão da Paz, que vai ao ar de segunda a sexta-feira, a partir sempre a partir das 16h, aqui pela Paz FM. 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

Cadê o Lucas Holanda, hein? Bora montar no touro, Lucas Holanda. Ei, meu filho. 4:14, muita coisa boa pra acontecer, muita coisa boa pra acontecer por aqui, essa tarde linda e abençoada, começando mais uma semana de dias úteis por aqui. Conta pra gente aqui no 63984206868, como que foi seu finalzão de semana, tava na chácara, tava na fazenda, por onde você andava? Participou ontem da Santa Ceia do Senhor, que coisa boa, né? Coisa boa, bênção de Deus. Obrigado pela sua audiência, pelas suas participações por aqui, muita moda sertaneja cristã pra você ouvir, pra você adorar, glorificar o nome daquele que vive e reina para todo sempre. A Bíblia capítulo por capítulo também, por volta das 5:55 da tarde. Hoje trazendo aí, ó, dois capítulos, os capítulos 41 e 42 de Jeremias. Jeremias 41 e 42. O capítulo 41, o assunto é o seguinte, ó, o assassinato de Gedalias. Esse é o assunto do capítulo de número 41. E o capítulo de número 42, trazendo o seguinte assunto: Jeremias exorta o povo a não ir à terra do Egito. Esse é o assunto do capítulo de número 42, que você vai acompanhar aqui na leitura da Bíblia, capítulo por capítulo, capítulos 41 e 42 de Jeremias. Por volta das 6:30 da tarde, momento da palavra com o pastor João Paulo Arantes. Tem momento da palavra, momento de reflexão, tem oração. Tudo isso para abençoar as suas, nossas vidas em nome do Senhor Jesus. E claro que tem você também, você é o personagem principal. 639-8420-6868. E olha, Jesus sempre, viu? 100% Jesus, 24 horas por dia, levando esse evangelho que salva, que cura, que liberta, que batiza no Espírito Santo. Como eu sempre digo, e ainda leva para morar no céu. Afinal de contas, ele foi nos preparar lugar. Ah, 4:16, bora lá, meu filho. Vamos inaugurar o modão da paz dessa segundona. Sérgio Marques e Marquinhos. Boas notícias aí, ó. Boa tarde, Palmas, Tocantins, Brasil.

0: Estamos de volta aqui na Paz FM, essa rádio que é da família. Mas é muito bom, né, gente? Muito bom ter a sua companhia. Muito bom ter você chegando de volta depois de um finalzão de semana lindo e abençoado por Deus. É, que coisa boa. Meu amigo Adão Pereira. O Adão Pereira Lima, lá de Caldas Novas, Goiás. Alô, Adão! Como é que estão as coisas por aí, rapaz? Tudo em paz? Tudo tranquilo? Um abraço, meu companheiro. Tamo junto sempre. Diaconisa Videlina aí do setor Belo Horizonte, minha amiga, sempre na companhia aí da Paz FM, sempre aí cuidando das coisas aí por aí, faz uma unha aqui, corta um cabelo por ali, trabalhando, trabalha ali, trabalha aqui, mas sempre ligada, radinho ligado aqui na 89,9. Obrigado, minha Videlina, também sempre ligada conosco, minha amiga Jerusa da Chácara São João Batista, seja em casa, no trabalho ou no carro, sempre, sempre antenada conosco. Obrigado pela audiência. Um abraço pra minha amiga Dejanira Reis também, lá de Paraíso do Tocantins. Alô, irmã Dejanira. Ou em casa ou no plantão, né, irmã Dejanira? Sempre ouvindo a Paz FM, curtindo o som do modão.
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0: Alô, meus amigos da segurança pública, policiais militares, policiais civis aí, sintonizados conosco também, é muito bom, viu? Obrigado pela companhia. Pastor Elismala de Porto Nacional com a criançada, Manu, Maria Gabriela, Arthurzinho, Kemily Vitória. Ei, meu amigo Joel Filho. Meu amigo Joel Filho, lá de Riachão, no Maranhão, já tá sintonizado por aqui. Ele, a irmã Antonivalda. Boa tarde, a paz do Senhor. Estamos aqui ligados na melhor do Brasil. Um abraço aí, fica na paz. Obrigado, companheirão. Tamo junto sempre, irmão Joel. Um abraço pro senhor, irmã Antonivalda. Nossos amigos de Riachão, no Maranhão. Nossos amigos aí de Governador Luiz Rocha, no Maranhão. O Valdir, o Valdimiro. Meu amigo Fernando, Fernando Pereira Teles. Passou por aqui, boa tarde, na paz do Senhor. Manda um alô aqui para nós, da comunidade terapêutica Jovem de Valor. É para todos os ouvintes aqui, ó, Paraíso do Tocantins. Tá dado um alôzão, irmão Fernando. Que satisfação tê-lo novamente de volta por aqui. Como é que foi o finalzão de semana por aí, irmão Fernando? Abraço, tamo junto. Quem passou por aqui, ó, meu amigo Adão. Meu amigo Adão Antônio de Carvalho, lá de Porto Nacional. Tá tudo bem por aí, irmão Adão? Paz do Senhor, tudo tranquilo? É, passou por aqui quantos joias? 4, 5, 6, 7, 8, 9, 10. Uns 20 joias ele mandou pra cá, viu? Então 100 joias de volta pra lá. Já tem mais alô, mais participações. Quem tá dando carona pra gente por aí esse horário, com certeza, meu amigo Natan, motorista de aplicativo abençoado, passando já por aqui. Olha o painel do carro dele, acabou de soltar por aqui. Oh, 89,9, Paz FM lá, ó. Pai do Senhor Jesus, tô aqui ligado na melhor. Valeu, meu amigo Natan. Em nome do meu amigo Natan, eu mando um alusão todo especial para todos os meus amigos aí, motoristas por aplicativos, nossos amigos taxistas, nossos amigos caminhoneiros, você de uma maneira geral, no trânsito aqui de Palmas ou de cidades vizinhas, ou de longe também, não importa, ouvindo a Paz FM através da 89,9 ou da 91,3 em Araguaína e cidades próximas aí como Nova Olinda, Vanderlândia, Filadélfia, Babaçulândia, Santa Fé do Araguaia, Xambió, Aragominas, Carmolândia, Araguanã, Bandeirantes do Tocantins, Muricilândia, Darcinópolis, Piraquê, ou vão aí na 91,3, curtindo o somzão da Paz FM. Minha amiga Claudinha, Cláudia Eduarda, boa tarde, estamos sempre aqui ouvindo a programação. Mandou aqui, ó, 10, 20, 30, 40, uns 50 joinhas ela mandou pra cá. 250 joinhas de volta, uma Cláudia Eduarda. Cadê Edileuza? Irmã Edileuza tá sumida. 4 horas 24 minutos. Repita, 4h24. Mais moda sertaneja chegando. Essa aqui é boa. Os meninos aí, ó. Kleber e Robson, participação de Eliseu Lima. Escute, moço.

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0: Acabamos de ouvir canção linda por aqui, ó, com Kleber e Robson. Participação aí do Eliseu Lima. Tá boa, né? Canção linda, escute, moço. Saudades aí do sertão, né? Tem saudade do sertão, ô Mariazinha?
2: Boa tarde.
0: Conheço alguém que tem muita saudade de lá, viu? Embora ele disse que não, mas hora por outra ele volta a falar de lá. É ele mesmo, seu Antônio Luiz, meu pai, lá de Porto Nacional. Olha, seu Antônio Luiz. Falou que tá com o radinho ligado, já acabou de ligar o radinho lá por lá. Ele, a dona Val, já estão por lá ouvindo a nossa programação. Coisa boa, né, seu Antônio Luiz? Cadê o Tomás? Tá por aí, Luiz Henrique? Como é que estão as coisas por aí? Aquela redinha já deve estar atada por aí. Daqui a pouco um cafezinho negão e mais. É, muita gente chegando por aqui. Quem chegou já por aqui, ó? Mandar um abraço aqui pra ele, meu amigo Raimundo. Oi, irmão Raimundo, como é que estão as coisas por aí? A paz do Senhor Jesus, irmão Eder Parente. Roda pra nós aí uma moda aí, rapaz. É. Irmão Raimundo, deixa eu dar uma olhada por aqui com a nossa produção. Temos, uma coisa é certa, nós temos Marcos e Mateus por aqui. Tá bom, irmão Raimundo? Marcos e Mateus nós temos por aqui. Acho que não é essa canção aí, não, que o senhor pediu. Tá bom, querido? Não coincidiu de estar na grade musical essa canção hoje, mas daqui a pouco tem Marcos e Mateus. Como é que estão as coisas por aí, irmão Raimundo? Ele mandou aqui e falou assim, ó, 4, 5, 6, 7, 8, 9, 10, 11 joias. 55 joias de volta aí pro meu amigo irmão Raimundo, viu? Obrigado, irmão Raimundo, pela sintonia, pela companhia de sempre. Também ligado conosco tá meu amigo Rion Charles Valentim, da 605 Sul. Hoje estamos aqui, ó, ele falou aqui, ó, hoje estamos aqui na 1203 Sul. Oh, glória a Deus, né? 100 joias, devolve 500 joias para ele. 100 glórias, devolve 500 glórias. 100 aleluias, devolve 500 aleluias. Hoje só ouvindo a paz do Senhor a todos os ouvintes, uma semana de paz aí, conquistas em nome do Senhor Jesus. Meu nobre locutor, tudo bom aí, ó. Tudo de bênçãos, todas as bênçãos e conquistas aí em nome do Senhor Jesus. Amém, irmão Rion Charles Valentins. Hoje ouvindo na 1203 Sul. Obrigado, companheirão. Vamos ouvir mais uma moda boa por aqui, ó, com Banda Gerde. Esse é um country muito lindo. Crente Miguel. Pra você que tá ouvindo aqui, ó.
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0: Sintonizado na Paz FM, Rádio da Família. Vamos juntos. Até lá, gente. Até às 7 da noite. Aumenta o volume aí, seu Antônio Luiz. Vamos.

Mais uma moda linda chegando por aqui, ó. Quem vai gostar dessa também é o presbítero Raimundo, lá do Taquarizão de Açúcar, né? Silvio e Senna, Casinha do Sertão. 4 horas e 35 minutos. Vamos juntos até às 7 da noite.

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13: Estamos de volta, 4h46 agora. Muito boa tarde para você ligado aqui, ó.
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13: Até às 7 da noite, por aqui te fazendo companhia. Ei, estamos passando na estação, 89,9, essa é a estação certa. Muita gente chegando, olha só, o presbítero Raimundo tá lá online. Boa tarde, meu companheiro, que Deus te abençoe sempre, você e sua família e todos os ouvintes. É, essa aí é a minha história, quando eu vinha da roça. Hoje só saudades. Ah, é isso mesmo. Tempos bons, né, irmão Raimundo? Obrigado pela audiência, pela mensagem aqui pra gente também. Quem passou por aqui, eu acho que é a primeira participação dela. Primeira, mas de muitas que virão. É a irmã Maria das Graças. Ela passou por aqui e diz assim: eu adoro esse programa aí. A Maria das Graças Moreira do Santo, da 407 Norte. Olha, acho que deve ser vizinha do meu amigo Paulo, da 407 Norte. Ela peço oração pelo meu marido que está na UTI, muito doente. Que Deus abençoe poderosamente suas vidas, em nome do Senhor Jesus Cristo. Amém. Glórias a Deus. Glórias a Deus, minha irmã. Vamos colocar, se a senhora quiser, a senhora pode mandar o nome dele para cá. Se a senhora autorizar, a gente coloca no nosso caderno de oração aqui da rádio, tá bom? Um abraço para a senhora, seja muito bem-vinda. E sempre faça assim, sempre que estiver nos ouvindo, pode mandar mensagem, que a gente fica muito feliz. Essa é minha amigona, acabando de chegar pela primeira vez por aqui, a irmã Maria das Graças, lá da 407 Norte. Obrigado, minha irmã. Pastor Elismar também tá online, tá lá ligada. Quem tá no volante por aí levando a gente de carona também é o pastor Florencio Clésio, lá de Novo Acordo, né, pastor Florencio? A paz do Senhor Jesus, irmão Éder. Ofereço aí a próxima canção para todos os irmãos da Iadena, em Novo Acordo, e para todos os ouvintes da Paz FM. Combinado assim. E o painel do veículo tá ali, ó, marcando lá 89,9. Passando aqui em Santa Teresa, com destino a Novo Acordo, conectado na Paz FM. Obrigado, companheiro. Obrigado pela carona. Papai do céu possa te guardar, te proteger e te livrar de todo mal. Que possa chegar em paz à sua casa. Pastor Florencio Clésio, direção a Novo Acordo. E falando no meu amigo Paulo da 407 Norte, ele passou por aqui também. Tá lá ligadinho. Ei, rapaz. Um abraço pro senhor, irmão Paulo. Obrigado pelo carinho de sempre, meu amigo. Tamo junto sempre, viu? É, passou, mandando um alusão pro pastor Antônio Queiroz, a irmã Zenira, todos ligados aí sempre na Paz FM, a Rádio da Família, né, meu querido? Deus abençoe o senhor, sempre. Também ligado conosco, ligada conosco, aliás, minha amiga, a irmã Sônia Maria, lá do Taquarizão de Açúcar, né? Tá aqui, ela passando por aqui, deixa eu dar uma olhada. Ah, hoje mesmo. Ah, tô aqui, irmão Hélio. Boa tarde, a paz do Senhor, a paz do Senhor, irmã Sônia Maria. Diretamente do Taquarizão de Açúcar. E o João Henrique? Está por aí ou não está? Ei, João Henrique.
6: Moço, toca aquele hino.
13: Daqui a pouquinho. Quem tá nos ouvindo também? Ah, pastor Edmilson Ponte e a missionária Gracileide. Olha a família aqui, ó. Hoje ele tá participando por aqui em família. Mandou a foto dele por aqui, da irmã da missionária Gracileide, do filhão também, né? Que coisa boa, rapaz. O Lucas Monte e a nora, a Tereza. Falando pra paz do Senhor, irmão Éder Parente, o amigo da gente. Manda um alô aqui pra nós, minha esposa, a missionária Gracileide, o filho Lucas Monte, né? E a minha nora, Tereza. Família linda e abençoada aí, ouvindo a programação aqui da Paz FM. Que bênção, pastor Edmilson. Satisfação imensa, viu? Ó, de coração. Gostei demais de conhecê-los aqui. Através dessa foto abençoada, um abraço em toda a família. Olha só, meu amigo também participando por aqui, o Lucas da Holanda, chegando direto do Aurini 3. Boa tarde, meu companheiro Éder Parente. Toca uma moda aí do Silvan Santos, rapaz. Vamos dar uma olhada aqui, o Lucas da Holanda, se essa moda tá aqui na grade de hoje, tá, queridão? Ó, mandando pro amigão Eliezer Araújo. Eliezer gosta muito, viu, Lucas da Holanda? E ele pede a qualquer um do Silvan Santos, viu? Você é meu amigo, hein, rapaz? Você é meu amigo, hein, Lucas? Do HGP, os colegas de trabalho, estou aqui de folga hoje, mas Deus abençoe nessa segunda-feira abençoada. E aí, tá animado, montado no touro? Eu tô aqui, ó, pronto pra derrubar esse touro aí. Alô, meu amigo Janilson, tamo junto, um abraço, companheiro. Esse é o Lucas Holanda, direto do Aurini 3, em plena folga, né? Conectadão aqui conosco.
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13: Aqui no Modão da Paz. Daqui a pouco tem mais alô, mais participações por aqui chegando, e a sua não pode faltar. É, meu amigo, irmão Valdinei.

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Marcos e Mateus, Deus em mim, aqui na Paz FM.

Tá ligando, tá ligado. 4:57. Eita, menino. Essa é boa, né, irmão Raimundo? Ele falou assim, um dos melhores cantores aí da música sacra, né? Ah, se eu pudesse só ouvir essa dupla aí, Marcos e Matheus. Presbítero Raimundo Taquari, o profeta da última hora. É. E fala de Deus. Fala quando Deus, ó, quando fala, Deus faz. É isso aí. Presbítero Raimundo, homem de Deus. Gente. Dupla boa, né, irmão Raimundo? O menino canta, rapaz. Menino canta demais, né? Uma das duplas mais afinadas aí da música cristã no Brasil, né? Meu amigo Ismael Silva, rapaz, lá de Novo Acordo, xará do meu amigo Ismael também, de Novo Acordo, passando por aqui, boa tarde, meu amigo Éder Parente, estamos aqui, ó, em Novo Acordo, no calor dessa audiência maravilhosa, um alô aí pra todos da rádio, o presbítero Ismael Silva, aqui, ó, é Demilson, trabalhando e sendo abençoado, alô, meu amigo presbítero Ismael, alô, irmão Demilson, ambos trabalhando aí, ó,

0: ouvindo o sonzão da Paz FM aqui, ó.
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0: Por aqui mesmo. 4:58. Estás afim? Estás afim? Então vambora, ó. Aqui na estação certa, 89,9 até as 7 da noite. Chegando mais uma moda por aqui. Quem tá chegando aqui? Agora é o Kel Nunes que tá chegando por aqui. O nome da moda é Pai. Daqui a pouco nós voltamos trazendo muito mais. Tá por aí? Então fala comigo, zapê pra cá no 639-8420-6868.

0: Hora em Palmas, 5:03. Boa tarde para você.
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0: Coisa boa na viradinha do relógio, agora 5:04. 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Repita, 5:05. Estamos aqui, ó, tô falando pra você que ela tá online. Tá online sempre. Minha amiga Edileuza, da 1304 Sul, né, mãe Edileuza? Pai do Senhor, irmão Ed, obrigado aí. 8.000 joias, 40.000 joias de volta pra ela. Ela disse assim, oferece os modões aí pra Eduarda, pra irmã Madalena, pra irmã Valdirene, pro Glesi e família. Combinado. Dito e assinado e carimbado, irmã Edileuza, da 1304 Sul. Obrigado, mãe Edileuza, minha amiga. Estamos juntos sempre. Olha só, gente. Deixa eu mandar um alô aqui pra minha amiga irmã Maria José. Irmã Maria José, a paz do Senhor. Tá tudo bem com a senhora? Tudo em paz? Ela já passou por aqui deixando seu alô, sua participação. Tá nos ouvindo, tá ouvindo a programação, ligadinha conosco e é bom demais. Obrigado, irmã Maria José. Também ligada com a gente, minha amiga irmã Lucinete Braga, da 409 Norte. Alô, 409. Olha, passando por aqui, a paz do Senhor, irmão Ed, é parente. Ontem aqui, ó, na nossa Santa Ceia, na AD 44. Esse é o trabalho aí que eu faço juntamente com meu filho adotivo, Carlos André, ornamentar a mesa da Santa Ceia. E até aqui nos ajudou o Senhor. Que coisa linda, ô irmã Lucinete. Muito bom mesmo, viu, minha irmã? Obrigado por compartilhar esse momento abençoado. Olha aqui a foto, ó. A foto aqui, viu, Juju? Tá vendo aqui, Gaguinho? Aí, ó. Momento lindo, momento da Santa Ceia. Todo ornamentado, a casa do Senhor, a mesa da Santa Ceia. Bênção de Deus. Obrigado, minha amiga, por ter compartilhado isso aí com a gente.
2: Onde é que é esse daí,
0: menino? Gaguinho. Rapaz. É a irmã Lucinete que mandou por aqui. É lá na Nação Madureira. AD 44. Obrigado, minha amiga. Abraço aí no irmão Antônio Tavares, no filhão também, né? No Carlos André. Deus abençoe também toda a família aí, AD 44. Deus abençoe sempre. Minha amiga Vanúbia tava sumida, né, irmã Vanúbia? Ela tá sempre ligadinha juntamente com o João Carlos, seu esposo, meu amiguinho Carlos Henrique, Taila Samara. Boa tarde, a paz do Senhor, irmão Eda. Quero ouvir uma moda aí, rapaz. Tá certo, irmã Vanúbia, tá certa, minha amiga. E direto de Goiânia, minha amiga irmã Ana Sheila. Tá tudo bem, irmã Ana Sheila? Ela passou por aqui, estou aqui ligadinha na melhor do Brasil, na Paz FM 89,9. Tempinho tá frio lá em Goiânia, ela disse, ó. Que coisa boa, irmã Ana Sheila. Quero ouvir um modão aí, ó. É, tá joia. Essa é minha amiga irmã Ana Sheila, lá de Goiânia. Aproveitando aqui a carona com a irmã Ana Sheila, eu vou mandar um alusão também pro meu amigo presbítero Rony, aí de Goiânia, que não perde uma programação, tá sempre ligado. Obrigado, meu nobre companheiro. Meus amigos aí de Aparecida de Goiânia. Alô, Ivan da Lojinha. Turma boa também que não perde a programação aqui da Paz FM. Minha amiga de Brejinho de Nazaré, a irmã Maria de Nalva, tá ligada, tava ligadinha só esperando chegar a hora do modão da paz também, né, irmã Maria de Nalva? Ela disse que nós somos aqui da rádio, nós somos os companheiros dela de todos os dias. E a senhora também é a nossa companheira, minha irmã. Seja muito bem-vinda sempre, irmã Maria de Nalva. Mais moda linda chegando por aqui, com quem? Silvano e Adoni. Ele cura, e cura mesmo, gente. Basta só você crer, entrega todos os problemas na mão dele. Pode curar a doença da alma, doença física, o que você pedir, basta crer.

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1: Correr faz bem em qualquer época do ano, mas quando a temperatura diminui, o corpo dá alguns sinais de alerta. No frio, os músculos ficam mais rígidos, a respiração pode ficar mais difícil e o coração precisa trabalhar um pouco mais para manter o corpo aquecido. Antes do treino, o ideal é preparar o corpo, como explica a cirurgiã vascular Ana Paula Weinhardt.
2: O primeiro cuidado é realizar um aquecimento mais prolongado, progressivo, caminhar alguns minutos, fazer exercícios de mobilidade articular, iniciar a corrida aquela corridinha no lugar, num ritmo mais leve. Você vai gradualmente elevando a temperatura do teu corpo, soltando a musculatura, preparando, trazendo informação pro corpo que você vai começar a fazer o exercício numa temperatura diferente.
1: A roupa também precisa ser escolhida com cuidado. A orientação é usar peças que protejam do frio.
2: Importante roupas adequadas, né? Que dry fit, que não fica o suor, não deixa a roupa molhada depois, ou corta vento, camisetas térmicas, usar protetor de orelha, bandana, faixa que cobre a orelha, nas temperaturas muito extremas usar luva, usar uma meia mais grossa, enfim, tudo isso vai ajudar a proteger e fazer com que você entre no ritmo da corrida num ambiente frio de uma forma mais harmoniosa, mais gradual, com menos chance de lesão.
1: Outro ponto crucial é beber água. Mesmo sem sentir tanta sede, o corpo continua perdendo líquido durante o exercício.
2: Independente de sentir ou não sede, sempre, por exemplo, numa prova de corrida, todo o ponto que tiver de hidratação, você vai tomar um gole de água. Você não precisa tomar o copo inteiro, nada, mas um golinho de água você vai garantir em todos os pontos de hidratação.
1: Depois da corrida, a recomendação é trocar a roupa molhada de suor e evitar a exposição brusca ao frio. Pessoas com fatores de risco devem ter ainda mais cautela. 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
2: Estamos de volta, 5 horas 22 minutos. 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

0: Já, já chegando a noite, já quase finalzinho da tarde, coisa boa, né? Falta pouco tempo, né? 40 minutos aí para as 6? Ah, 40, é 38 minutos, agora 37 minutos. Daqui a pouquinho já é boa noite. 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Cinco horas 24 minutos. Repita. 5h24. Muita gente chegando. Olha que maravilha. Minha amiga irmã Denise Souza, lá do Piabanha, né, irmã Denise? A irmã Denise tá por lá. Irmão Raimundo Crente. Cadê o irmão Raimundo Crente? Notícia do irmão Raimundo Crente aí, irmã Denise. Tá sumido, esse povão tá sumido por aí, viu? Deus abençoe. Ela passou, boa tarde, tô ligado aqui na Paz FM. Manda um alô aí, irmão Ed, pra nós. É. E ela colocou aqui, ó. Que todo mundo conhece.
1: Brasil!
0: Toca uma moda pra nós aí. É já, irmã Denise. Obrigado, minha amiga. Todos os amigos aí do Piabanha, sintonizados na Paz FM. Diretamente lá de Mato Grosso, lá de Primavera do Leste, meu amigo Benedito. Ô, irmão Benedito. Quanto tempo, rapaz. Passando por aqui. Boa tarde, meu amigo. Boa tarde. Na paz do Senhor, irmão Benedito. Como é que estão as coisas por aí? Tudo em paz? Tudo firme? Mandou um joinha, a gente devolve 5 joias pra ele ainda aí, ó. Deus abençoe. Daqui a pouco tem a Bíblia capítulo por capítulo. Vamos dar uma passada mais geral aqui no nosso muralzão?
2: Alô, alô.
0: Vamos lá, né, gente? Não vai ficar ninguém pra trás.
2: Alô, alô.
0: Minha amiga diaconisa Cleonita passou por aqui também, ouvindo a nossa programação, pedindo uma moda por aqui, oferecendo para todos que ouvem a rádio, tanto no Brasil quanto fora do Brasil. Deixou 7 mil joinhas, poltrona dela é a 7, 35 mil joias de volta aí para ela, viu, tripulação do Trembala. Tá mandando recadinho aqui para Mariazinha também. Obrigado, irmã Cleonita, um abraço na irmã Linda Mar, na Cálita, em toda a família. E vai meu abraço a todos da sua amiga diaconisa Cleonita. Obrigado, irmã Cleonita, minha amiga, ouvinte fiel desde sempre. Lá de Luz e Mangues, meu amigo irmão Manuel. Irmão Manuel, pai do Senhor, irmão Manuel. Um abraço pro senhor, pra irmã Ana. Como é que estão as coisas aí, irmão Manuel? Ele tá mandando um alusão pra todos. A Igreja Assembleia de Deus Ceará de Seta do Luz e Mangues. A denação Madureira também de Luz e Mangues, todas as denominações, todos os irmãos que estiverem ouvindo a programação da Paz FM e curtindo o modão da paz por aqui. Obrigado, meu amigo irmão Manuel. Deus abençoe o senhor, irmão Manuel. Pro senhor, pra você nós tiramos o chapéu. Pega o seu banquinho e saia de mansinho. Quem passou por aqui também foi meu amigo, o Davilson Oliveira, lá do Santa Fé Rural. Ô Davilson, Pai do Senhor, querido. Muito bom ter a sua companhia, a sua participação por aqui. Ele passou por aqui, a paz do Senhor, Jesus, irmão. A paz do Senhor, irmão Davilson. Ele falou, ó, Santa Ceia maravilhosa ontem aqui no Santa Fé Rural, na De Betel. Que coisa maravilhosa, meu irmão. Obrigado pela notícia. Abraço aí nos irmãos aí do Santa Fé Rural. É, ligadinhos conosco. Quem passou por aqui foi minha amiga irmã Gleidiane, a Gleidiane Resplande, juntamente com ele, irmão Cleito Aquino. É, gente, lá da Quitanda do Glória, lá em Luzimangues, às margens da TO 080. Ela mandou até um vídeo aqui pra mim. Olha só como é que tá o movimento ali. O irmão Cleiton, assim, assando aquele milho. Ô, oh, irmão Cleiton, o negócio aí tá bonito, rapaz. Coisa boa, viu? O movimento tá grande aí, viu? Claro, sempre, né? É, obrigado, irmão Cleiton, irmã Gleidiane, toda a família. E ela mostrou aqui, ó, tirou a foto lá e mandou um vídeo aqui do movimento. O irmão Cleiton assando um milhinho, assando aquele milhinho. E também mandou a foto do radinho ali, ó, o radinho dela modelo retrô. Gostei do modelo do rádio, viu? Muito bom ter a companhia de vocês. Meu amigão Jorge Luiz dos Poços Artesianos passando por aqui, né, Jorge? Manda um alô pra nós aqui do Jorge Poços, estamos aqui ligados. Valeu, ainda mandou 10 mil joinhas, 50 mil joinhas de volta, meu querido. Estamos aqui ligados, valeu, valeu, Jorge. Um abraço aí, meu amigo, pra todos aí do Jorge Poços Artesianos. Que coisa boa. Abraço pra esse povão abençoado. E você na sua empresa, conectado aí com a gente. De onde? Conta pra gente no 639-8420-6868. Deus abençoe, viu? Ah, a irmã Lucinete. Meu esposo tá viajando desde sexta-feira. É pra casa da mãe dele. É Muricilândia. Morávamos lá. É, estávamos aqui desde. E estamos aqui desde 1997. O maridão já está retornando novamente pra Palmas. Está na estrada retornando. Olha aí. Se ele tiver ligadinho conosco. Manda um abraço pro meu amigo Antônio Tavares, que a irmã Lucinete falou que ele tá retornando pra casa. Ah, lá pra Muricilândia, casa da mamãe. Que bênção de Deus, irmã Lucinete. Irmã Maria José, lá do setor Amanda, também passou por aqui, deixou sua mensagem. Daqui a pouco eu vou escutar por aqui, mas quero antecipar meu alusão pra ela. Deve estar ligadinha conosco, esperando o maridão daqui a pouco, é janta, né? Tá preparando a janta, irmã Maria José, ela prepara a janta cedo. Obrigado, irmã Maria José, minha amiga. Deus abençoe a senhora. Bem-vinda como sempre. Quem mais, gente? Não vai ficar ninguém pra trás. Não vai ficar ninguém, não vai ficar ninguém. Ah, meu amigo Josué Cardoso. O homem chegou por aqui. Boa tarde, irmão Éder Parente. A paz do Senhor Jesus. Aqui é o irmão Josué Cardoso. Chacra Deus é amor. Tô passando aqui, ó, pra pedir um louvor aí. É, e ofereço pra minha esposa Floriana Soares, pro Josimar Cardoso, meu sobrinho, pro Daniel Pereira, pra minha sogra Tereza, minha neta Floriana, neta, e todos os que estiverem ouvindo esse programa. Meu irmão, 1000 joinhas aí, ó, e eu devolvo 5000 joinhas de volta pro senhor, irmão Josué. É, pra vocês da rádio. E a minha poltrona aí a 10, viu? Combinado, combinado. Separa a poltrona do homem aí, ó. Tá, tá separada. Presbítero Lelson, lá da De Palma Centro. Também tô na escuta. Pai do Senhor, meu querido, estou aqui, ó, ouvindo diretamente de Luzimangues, Tocantins, Brasil. Brasil. Valeu, meu amigo, presbítero Lelson, Lelson Carvalho, da De Palma Centro, hoje ouvindo lá de Luzimangues. E o JC do Aurini 3 também chegou, né, Jota? Olha aí, a paz do Senhor Jesus Cristo, irmão Éder Parente, JC do Aurini 3, pedindo oração pelo JC do Aurini 3 também. E ó, um joião bem grandão aqui, 5 joias de volta pra ele. Nos ouvindo também, mais uma vez, o privilégio dela estar nos ouvindo, a irmã Maria de Lourdes, lá do Santa Bárbara. Ligadinha conosco, irmão Hélio, paz do Senhor, tudo bem? Eu estou aqui ligadinha, como sempre, na Paz FM, Rádio da Família. É, e no Modão da Paz. Abraço, irmão Hélio, abraço, irmã Maria de Lourdes. Representando todo Santa Bárbara por aqui, irmã Maria de Lourdes, e eu mando um alusão para todo Santa Bárbara. Obrigado, irmã Maria de Lourdes, pela audiência de sempre, pelo carinho, minha irmã. E a irmã Marlene da 409 Norte também tá ligada, passou por aqui deixando seu áudio, mas ela não perde a programação, daqui a pouco eu vou ouvir o áudio por aqui, tá bom, irmã Marlene? Mas ó, antecipadamente, um alôzão pra ela, é nosso ouvinte fiel, ela não perde uma programação, a irmã Marlene. É, desde as 5 da manhã vai diretão, né, irmã Marlene? Dá uma pausa por ali, daqui a pouco ela tá ouvindo novamente e é 24 horas ligadinha com a gente. Alô, alô. Minha amiga irmã Celina, lá de Paraíso do Tocantins também, abençoada, chegando por aqui. A paz do Senhor, irmão Éder, a paz do Senhor, irmã Celina. Tudo bem, minha irmã? 4, 5, 6, 8 joias. 40 joias de volta para a irmã Celina. Diretamente de Brejinho de Nazaré também, ela, gente. Minha amiga irmã Elisete, como estão as coisas por aí, irmã Elisete? Como é que está o clima por aí? As madrugadas deve estar mais friozinho, né? Bem, ao anoitecer também deve estar mais frio. Essa época aqui no Tocantins tem algumas regiões, né, gente? Faz mais algum frio. Aí o pessoal fala assim, que vem de fora, que não conhece, fala assim, mas gente, Palmas é quente, é 35, é 40, é 45 graus. Aí você fala assim com essa pessoa, ó, nesse período aí do final de maio, junho, julho, vamos subir a serra ali do Taquarussu, né? Essa região ali que você vai ver que você parece que você vai congelar. Parece que nem tá em Palmas. É desse modelo por aqui, viu? Obrigado, irmã Elisete. 3 mãozinha levantada, 15 mãozinha levantada de volta pra ela. Evangelista Douglas, a paz do Senhor, meu querido. Ele falou, ó, paz do Senhor, aqui é o Evangelista Douglas. Quero oferecer os louvores aí pra minha filha, a Jasmine, a Kathleen e a Dandan, aqui no Espaço 10. Ah! Abraço aí pra essa galera aí, ó. Pra filha Jasmine, pra Kathleen, pra Dandan, aí no Espaço 10, acompanhando a nossa programação, a programação do Modão da Paz. Tem gente chegando por aqui?
1: Cheguei. Cheguei, Brasil.
0: Brasil. É minha amiguinha Ayla, que deve estar ouvindo lá no Paulo Freire 2, junto com a mamãe irmã Catiane. Minha amiga Luizinha da Saúde. E ela chegou aqui, que estava sumida. Ela mesma. Minha amiga irmã Terezinha Melo, lá do União Sul. Oi, irmã Terezinha. Cheguei, cheguei, Brasil. Não estou ligando, mas estou ligado. Abraço, irmão Éder. Fique com Deus. Amém, minha irmã. Quanto tempo, hein, irmã Terezinha? Não some, não some, mulher.
3: É. Boa tarde.
0: Deus abençoe, irmã Terezinha. Bem-vinda mais uma vez por aqui. E ainda tá sobrando espaço. Tem poltrona vazia. Aquela que tá vazia pode ser a sua. Pra você participar aqui no 63984206868. Repeteco aí na mensagem: 63984206868. Deixou um áudio por aqui também que eu vou ouvir daqui a pouco. Mas já quero antecipar o alusão pra ele. É o irmão Jossi Nonato, lá do Santa Fé Rural. Ô, irmão Jossi! Alô, alô! Como que estão as coisas por aí, companheirão? Tudo firme, tudo tranquilo, a paz do Senhor Jesus. Esse é o irmão Jossi, lá do Santa Fé Rural. Eu vou mandar um alôzão lá pra Ipueiras, meu amigo Zé Luiz. Alô, Zé! Ipueiras Tocantins, Ipueiras Tocantins, Ipueiras Tocantins, Ipueiras Tocantins. É o Zé Luiz, da Ipueiras. Meu amigo José da Canoa também. Alô, José! Zé da Balsa também tem. É, irmão José da Canoa e irmã Raquel, lá no assentamento Clodomir de Moraes. Alô, Pindorama, rapaz. Ei, Pindorama, o pessoal de Pindorama. Cadê Pindorama aqui, gente? Evangelista Deandres, a irmã Elcia. Meu amigo, irmão Carlito de Pindorama, o Gessé, o Abílio. Uma família linda aí, ó. Muita gente de Pindorama. Minha amiga Adriana, lá da Fazenda Amarante. Quem mais, gente? É meu amigo irmão Eurival, lá da Fazenda Cruzeiro do Sul. A irmã Vânia, a esposa do irmão Carlito, né? Também. A Rita Barros de Pindorama. Há muita gente aí no Pindorama conectado aqui na Paz FM, a Rádio da Família. Gente, alôzão pra vocês aí de Silvanópolis também. Chapada de Natividade. Nossos amigos de Dianópolis aí pela internet. Região Sudeste do Estadão do Tocantins. Atividade, Chapada de Natividade. Olha o JC de novo aí falando oi. Oi, JC, oi. Quem mais chegou por aqui, gente? É a Miriam, o Miriam. Boa tarde, a paz do Senhor, é a primeira vez que estou participando desse programa. Eu moro aqui na Serra Branca, município de Novo Acordo. Me chamo Miriam. Ô, Miriam, que Deus abençoe. Se eu não pronunciei seu nome corretamente, depois você manda um áudio aqui falando. É Miriam ou é Miriam? Mas eu acho que é Miriam. Deus abençoe, irmã Miriam. Ó, irmã Miriam, faça sempre assim, viu? Tem muita gente aí, igual a irmã Miriam, fica de lá só ouvindo, né? Não gosta muito de participar, às vezes não tem muito tempo para participar, mas fiquei muito feliz com a primeira participação da senhora por aqui, irmã Miriam. Deus abençoe, faça sempre assim, sempre estiver nos ouvindo, pode mandar mensagem que a gente fica feliz demais. Diretamente lá da Serra Branca, município de Novo Acordo, conectado aqui na Paz FM, Rádio da Família, viu? Que coisa boa, irmã Miriam, um abraço, minha amiga. Daqui a pouquinho tem a Bíblia capítulo por capítulo, não saia daí, tem mais alô, mais participações chegando, inclusive ela, tá sintonizada com a gente, a nossa amiga de sempre, desde sempre, a irmã Márcia Menezes, que acabou de chegar por aqui, é, falou assim, ligados na Rádio Paz, Pai do Senhor Jesus, minha amiga, abração aí no esposo irmão Riohanes, no Marco Antônio, no Rian, a família linda e abençoada. Vamos trazer uma moda bonita aqui, oferecendo para todo esse povão que acabou de participar por aqui. Essa aqui é por conta do Modão da Paz. Chega para cá, André e Felipe, Amor Surpreendente. Na sequência tem Nenil Cinerias, Oração Anotada. Nós voltamos daqui a pouco com muito mais.
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0: 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Bandeirantes do Tocantins, Muricilândia, Darcinópolis, Piraquê. Ei, coisa boa! 5:44 e você tá conectado aqui na Paz FM, a Rádio da Família, igual meu amigo Eudson Damaso Ribeiro, a paz do Senhor, irmão Hélio, estou aqui ligadão, viu, rapaz? Manda um alô aí pro Luiz Cleiton. Ah, com certeza ele tá na área. E toca um modão aí pra nós e ofereço pra todos da rádio. Obrigado, irmão Eudson Damásio. Falando em ligadão, irmão Eudson, quero mandar um alô pro meu amigo Genésio, né? Deve estar voltando pra casa esse horário já, conectado aqui conosco. Meu amigo Genésio tá sempre por aí, ligadão. Minha amiga Rose do Taquari também tá ligada, né, irmã Rose? Também não perde uma programação. 50 joias, irmã Rose. É 250 joinha de volta, então. Ouvindo por aí, talvez no gigante radinho ou pelo aplicativo, ela, irmã Grácia Ramos. Alô, irmã Grácia Ramos. Obrigado pela sintonia, minha irmã. É a parentinha aqui da Paz FM, né? A Grácia Ramos tá sumida aí, ó. Tá com falta aqui no boletim. Quando chegar aí no final do semestre, será que dá pra recuperar? Ei, Mangra! Moda sertaneja cristã chegando por aqui com Nenilson Inerias. Oração anotada. Vou dar um alô também pro Chicão da Rádio Paz, né, Chicão? Ei, Chicão! Chicão da Rádio Paz, o corretor aí de milhões da Paz FM. E olha, mandar um alusão também pro Chicão. Lá da Chicão Auto Center no Lago Sul. Alô, irmão Luiz Donizete. Dom Raimundo Saladeiro. Aumenta o volume aí, ó.
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0: Segura aí, seu Antônio Luiz.
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0: Alô, irmã Ana Sheila, Estadão do Goiás.

Estamos de volta por aqui, 5 horas 50 minutinhos, 5 mais 50, e vamos trazer por aqui agora a Bíblia, capítulo por capítulo. É, vamos trazer hoje aqui dois capítulos, né, gente? É o 41 e 42 de Jeremias. Jeremias 41 e 42. Muito bom. Você vai acompanhar agora, você sabe que acompanha de segunda a sexta-feira aqui o Modão da Paz. Nós temos esse quadro, né? A Bíblia, capítulo por capítulo, trazendo hoje dois capítulos. Os assuntos são os seguintes. É, vamos aqui, o capítulo 41. O 41 é o assassinato de Gedalias. E o 42, Jeremias exorta o povo a não ir à terra do Egito. Para você que acompanha a partir de agora, aqui na...

Jeremias, capítulo 42. Jeremias exorta o povo. Jeremias, capítulo 41. O assassinato de Gedalias. Sucedeu, porém, no mês sétimo, que veio Ismael, filho de Netanias, filho de Elisama, de sangue real, e os capitães do rei, a saber, 10 homens com ele, a Gedalias, filho de Aicão, a Mispa. E ali eles comeram pão juntos em Mispa. E levantou-se Ismael, filho de Netanias, com os 10 homens que estavam com ele, e feriram a Gedalias, filho de Aicão, filho de Safã, a espada, matando assim aquele que o rei da Babilônia havia posto sobre a terra. Também feriu Ismael todos os judeus que estavam com Gedalias em Mispa, como também aos caldeus, homens de guerra que se achavam ali. Sucedeu, pois, no dia seguinte, depois que ele matara a Gedalias, sem ninguém o saber, que vieram homens de Siquém, de Siló e de Samaria, 80 homens com a barba rapada e as vestes rasgadas e o corpo retalhado, e traziam nas suas mãos ofertas de manjares em incenso para levarem à casa do Senhor. E saindo-lhes ao encontro Ismael, filho de Netanias, desde Mispa, ia chorando. E sucedeu que, encontrando-os, lhes disse: vinde a Gedalias, filho de Aicão. Sucedeu, porém, que, indo eles até ao meio da cidade, matou-os Ismael, filho

Israel. Foi esse mesmo que Ismael, filho de Netanias, encheu de mortos. E Ismael levou cativo a todo o resto do povo que estava em Mispa, as filhas do rei e todo o povo que ficará em Mispa, que Nebuzaradã, capitão da guarda, havia confiado a Gedalias, filho de Aicão. Levou os cativos Ismael, filho de Netanias, e foi-se para passar aos filhos de Amon. Ouvindo, pois, Joanã, filho de Cariá, e todos os príncipes dos exércitos que estavam com ele, todo o mal que havia feito Ismael, filho de Netanias. Tomaram todos os seus homens e foram pelejar contra Ismael, filho de Netanias, e acharam-no ao pé das muitas águas que há em Gibeão. E aconteceu que, vendo todo o povo que estava com Ismael, a Joanã, filho de Cariá, e a todos os príncipes dos exércitos que vinham com ele, se alegrou. E todo o povo que Ismael levara cativo de Mispa virou as costas e voltou, e foi para Joanã, filho de Cariá. Mas Ismael, filho de Netanias, escapou com 8 homens de diante de Joanã, e se foi para os filhos de Amon. Então tomou Joanã, filho de Cariá, e todos os príncipes dos exércitos que estavam com ele, a todo o resto do povo que ele havia recobrado de Ismael, filho de Netanias, desde Mispa, depois que tinha sido ferido Gedalias, filho de Aicão, e aos homens valentes de guerra, e às mulheres, e aos meninos, e aos eunucos que havia recobrado de Gibeão. E partiram, indo habitar em Jerute-Quimã, que está perto de Belém, para dali entrarem no Egito, por causa dos caldeus, porque os temiam por ter Ismael, filho de Netanias, ferido a Gedalias, filho de Aicão, a quem o rei da Babilônia tinha posto sobre a terra. Jeremias, capítulo 42. Jeremias exorta o povo a não ir à terra do Egito. Então chegaram todos os príncipes dos exércitos, e Joanã, filho de Cariá, e Jezanias, filho de Osaías, e todo o povo, desde o menor até ao maior, e disseram a Jeremias o profeta: cai agora a nossa súplica diante de ti, e roga por nós ao Senhor teu Deus por todo este resto, porque de muitos restamos uns poucos, como veem os teus olhos, para que o Senhor teu Deus nos ensine o caminho por onde havemos de andar e aquilo que havemos de fazer. E disse-lhes Jeremias o profeta: eu vos ouvi, eis que orarei ao Senhor vosso Deus conforme as vossas palavras, e seja o que for que o Senhor vos responder, eu vo-lo declararei, não vos ocultarei nada. Então eles disseram a Jeremias: seja o Senhor entre nós testemunha da verdade e fidelidade, se não fizermos conforme toda a palavra com que te enviar a nós o Senhor teu Deus. Seja ela boa ou seja má, a voz do Senhor nosso Deus, a quem te enviamos, obedeceremos, para que nos suceda bem, obedecendo a voz do Senhor nosso Deus. E sucedeu que, ao fim de 10 dias, veio a palavra do Senhor a Jeremias. Então chamou a Joanã, filho de Cariá, e a todos os príncipes dos exércitos que havia com ele, e a todo o povo, desde o menor até ao maior, e disse-lhes: assim diz o Senhor Deus de Israel, a quem me enviastes para lançar a vossa súplica diante dele: se de boa mente ficardes nesta terra, então vos edificarei e não vos derribarei, e vos plantarei e não vos arrancarei, porque estou arrependido do mal que vos tenho feito. Não temais o rei da Babilônia, a quem vós temeis, não o temais, diz o Senhor, porque eu sou convosco para vos salvar e para vos fazer livrar das suas mãos. E vos farei misericórdia, para que ele tenha misericórdia de vós e vos faça voltar à vossa terra. Mas se vós disserdes: não ficaremos nesta terra, não obedecendo a voz do Senhor vosso Deus, dizendo: não, antes iremos à terra do Egito, onde não veremos guerra, nem ouviremos som de trombeta, nem teremos fome de pão, e ali ficaremos.
Nesse caso, ouvir a palavra do Senhor.

0: ó resto de Judá. Assim diz o Senhor dos Exércitos, Deus de Israel: se vós absolutamente puserdes o vosso rosto para entrardes no Egito e entrardes para lá peregrinar, acontecerá então que a espada que vós temeis ali vos alcançará na terra do Egito, e a fome que vós receais estará convosco no Egito, e ali morrereis. Assim será com todos os homens que puserem o seu rosto para entrarem no Egito, a fim de lá peregrinarem. Morrerão a espada, a fome e da peste, e deles não haverá quem reste e escape do mal que eu farei vir sobre eles. Porque assim diz o Senhor dos Exércitos, Deus de Israel: como se derramaram a minha ira e a minha indignação sobre os habitantes de Jerusalém, assim se derramará a minha indignação sobre vós, quando entrardes no Egito, e sereis uma maldição e um espanto, e uma execração e um opróbrio, e não vereis mais este lugar. Falou o Senhor acerca de vós, ó resto de Judá: não entreis no Egito. Sabei de certo que testifiquei contra vós hoje, porquanto enganastes a vossa alma, pois me enviastes ao Senhor vosso Deus, dizendo: ora por nós ao Senhor nosso Deus. E conforme tudo o que disser o Senhor, Deus nosso, declara-no-lo assim, e o faremos. E vou-lo tenho declarado hoje, mas não destes ouvidos à voz do Senhor vosso Deus em coisa alguma pela qual ele me enviou a vós. Agora, pois, sabei por certo que a espada, a fome e da peste morrereis no mesmo lugar onde desejastes entrar, para lá peregrinardes.
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2: Agora em Palmas, 6:01. Boa noite para você.
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2: Chegando por aqui, Silvan Santos. Vai questionar ou adorar? Daqui a pouco nós voltamos com muito mais. Daqui a pouco tem nossa equipe da PromoShop Paz FM. Aí, ó, em algum local aqui na nossa cidade com promoções aí, ó. 6:02, boa noite.

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0: Ei! Daqui a pouco nós estamos de volta. 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Limite é só hoje. 6:11, 6:11. Tá chegando mais uma moda por aqui com a Dei Manuel. Volta logo é o nome dessa moda. Alô, Diaconisa Cleonice, lá do Bela Vista. Também pra senhora essa moda aí, viu? Daqui a pouco tem mais alô, mais participações. Não perca aí, ó.

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3: E já estamos de volta aqui no programa Modão da Paz, 6h20. Muito boa noite para você. Essa aqui é a Rádio da Família, povo de Deus. Eu quero mandar uma alusão aqui, ó, pro Paulinho. Ah, meu amigo Paulinho, lá de Paraíso do Tocantins. Tá tudo bem, irmão Paulinho? Pai do Senhor, estamos aqui ligados, eu e o Vitor Gabriel. Alô, Vitor Gabriel, meu amigão, rapaz. Abraço pra você. Muita, ó, muita honra saber que você tá ouvindo aí a Paz FM. Obrigado, querido. Também nos ouvindo a pastora Elismar, lá de Porto Nacional. A paz do Senhor Jesus Cristo, irmão Aira Parente, amigo da gente. Ótima noite, excelente semana abençoada pra você, sua família e os ouvintes da Paz FM. Cheguei agora em casa, fui buscar as meninas no colégio, já fiz minha caminhada, passei o finalzão de semana na igreja, Santa Ceia do Senhor. É, vai ser só domingo que vem, lá na igreja da pastora Elismar em Porto Nacional, né? Deus abençoe sempre você e todos aí, em nome do Senhor Jesus Cristo. Fiquei muito feliz aí, muito alegre aí. É, tava em casa quando você mandou o alô. Obrigado, que Deus abençoe em nome do Senhor Jesus Cristo. Amém, minha amiga. Abraço nas meninas aí, Manu, Maria Gabriela, e na Kimberly Vitória. E no Arthurzinho também, no menino, viu? Abraço pra essa família linda e abençoada. Evangelista Jadson, a paz do Senhor, meu amigo Éder Parente, ofereço o próximo modão aí pro Lucas Holanda, missionário Deusete, irmão Raimundo Saladeiro, e para o irmão Manuel em Itaquaruçu. Obrigado, Evangelista Jadson, meu amigo. Tá certo, rapaz. Pai do Senhor Jesus, passando aqui, ó, pra pedir um alô aí pra equipe 18 da Dolp Engenharia. Alô, meus amigos, é o Valeriano, meu amigo Valeriano, alô pra toda a equipe aí, ó, equipe 18 da Dolp Engenharia, sintonizados na Paz FM. Ei, meu amigo Josinaldo de Porto Nacional, 4, 5, 6, 7, 8, 9, 10 joias do Josinaldo, 50 joias de volta pra ele. Daqui a pouco vou ouvir o áudio do meu amigo cantor Adelcino Silva. Pai do Senhor, meu amigo, o seu tá bom? Como é que estão as coisas por aí, viu? Ele mandou um áudio aqui, vou ouvir em off daqui a pouquinho, mas quero antecipar meu alusão pra ele. Obrigado, meu amigo cantor Adelcino Silva, também nos dando a honra com a sua participação por aqui na programação do Modão da Paz. Ei, coisa boa, obrigado, companheiro. Já já tem mais, ó, chegando Moda Sertaneja aqui, Josué Cardoso em Monte do Carmo, pra todos aqueles que gostam, ó, Daniel e Samuel, o pastorzinho. Eu volto já com muito mais aqui pra você, ó.
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0: 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Agora são 18 horas e 27 minutos. 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
3: É isso aí. Depois ele volta com muito mais. 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Um abraço. Até daqui a pouco, pastor Gabriel.

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É, pastor Gabriel, daqui a pouco ele volta aí, ó. Tem uma moda chegando por aqui, nada mais que de Lucas e Luciano, milagre no Caixa 7. Logo após, pastor João Paulo Arantes, chegando por aqui com o momento da palavra, não ceda aí.

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1: Irmãos, a paz do Senhor Jesus Cristo. Uma vez mais, nós estamos reunidos para meditarmos na palavra de Deus e orarmos com você e por você. A Bíblia Sagrada diz no Evangelho segundo escreveu João, capítulo 15, verso 5, a Bíblia diz: eu sou a videira, vós as varas. Quem está em mim e eu nele, esse dá muito fruto, porque sem mim nada podeis fazer. Esse texto é um texto que traz alguns princípios e valores para as nossas vidas. Esse texto foi escrito e narrado pelo nosso próprio Senhor Jesus Cristo. E eu acho interessante que ele demonstra claramente que a maior ilusão do homem é quando ele pensa que pode fazer alguma coisa sozinho. A Bíblia é muito clara quando diz: sem mim nada podeis fazer. Jesus não disse alguma coisa ou pouca coisa, Jesus disse: nada podeis fazer sem mim. Isso revela a mim e a você que não adianta termos dinheiro e não termos Jesus, não adianta termos seguidores e não termos Jesus, não adianta termos nada nesse mundo, nessa terra, se não tivermos a Jesus Cristo, nosso Senhor e Salvador. O que nós precisamos verdadeiramente é estarmos ligados em Cristo. Porque se nós estivermos ligados na videira verdadeira, nós andaremos em novidade de vida. E se nós não estivermos ligados na videira, nós estaremos simplesmente secando. Assim como há pessoas que até estão sorrindo por fora, mas por dentro elas estão literalmente secando ou morrendo. E para que esse ramo, como diz João 15, 5, possa viver, ele não vive sozinho. Um ramo, ele não decide viver sozinho. Um ramo, ele não produz fruto pelo seu próprio esforço. Ele depende basicamente da videira, da seiva, depende do alimento, depende da comunicação da videira. E assim é eu e é você. Porque eu e você, sem Jesus, o casamento seca, a fé seca, a alegria seca, a esperança seca. Ou seja, tudo aquilo que nós temos ou somos sem Jesus, ele por certo irá secar. E a pior de todas as mortes, ou pior de toda a sequidão, não é nem a morte física, mas é a morte espiritual e, quem sabe, infelizmente, talvez a morte eterna. E talvez muitos de nós, talvez pessoas que me ouvem nessa tarde, tem pessoas que andam como um galho quebrado, aquelas pessoas que não estão ligadas na videira verdadeira. Quem sabe ainda até está na igreja, quem sabe ainda canta, quem sabe ainda faz alguma coisa, mas que por dentro já não sente mais a presença do Deus verdadeiro, já não está mais conectado na videira. Ou seja, são pessoas que já não estão mais conectadas, mas que estão secando. Nós precisamos compreendermos isso, que há um perigo muito grande de estar perto, mas de não estarmos conectados. O ramo, ele pode até estar perto da videira, mas se ele não tiver ligado, literalmente, ele jamais vai receber a vida. Estar na igreja não é o mesmo que estar em Cristo. Conhecer versículos não é o mesmo que ter um relacionamento íntimo e pessoal com Jesus. Jesus, ele não quer apenas uma visita ocasional. Jesus, ele quer fazer morada dentro de mim e dentro de você. E é por isso que ele nos faz uma promessa, que se nós vivermos nele, conectados nele, vivendo para ele, ele disse que eu e você daríamos muito frutos. Interessante que essa promessa que Jesus fez, ela parte da premissa ou do momento de estarmos ligados. Ou seja, quando nós estamos ligados em Cristo, ligados na videira verdadeira, o vazio que existe dentro de nós, ele se torna um propósito. A culpa que nós teríamos pelos nossos pecados, pelos nossos erros, vira o perdão, porque Jesus Cristo nos perdoa dos nossos pecados. A tristeza que vem dentro de nós, e muitas das vezes não sabemos de onde ou como, se estamos secando, ela vira uma paz quando nós estamos conectados em Cristo. Ou seja, o pecador que vive uma vida de miséria, uma vida longe dos caminhos do Senhor, quando ele é conectado na videira verdadeira, ela nos faz tornarmos nova criatura. Jesus, ele não veio simplesmente para melhorar a minha ou a sua vida. Jesus, ele veio para nos dar vida e vida com abundância. É sobre isso que precisamos pensar. Talvez você que me ouve nessa tarde, nesse dia, talvez você se encontre cansado, quem sabe você se encontra ferido, quem sabe você pensa que talvez esteja até desconectado da videira, mas a videira, ela continua viva, ela continua jorrando e disposta a conectar os seus ramos. E Jesus me convida, eu e você, a voltarmos a se conectarmos em Cristo, a voltarmos a dependermos de Cristo e, acima de tudo, voltarmos a permanecermos em Cristo. Porque sem Cristo, nós podemos até existir, mas nós jamais viveremos ou andaremos em novidade de vida. Então, você que me ouve nessa tarde, eu te convido a reconhecer o quão longe você está de Cristo, talvez secando, mas verdadeiramente se conectar com Cristo, o Deus Todo-Poderoso. Se você puder, ore comigo nesse dia. Pai, Senhor Jesus Cristo, Espírito Santo, eu oro a ti nesse dia, meu Deus, por esses homens e mulheres que me ouvem, meu Deus, por meio dessa rádio. Pai, eu não sei aonde a minha voz é capaz de chegar nessa cidade, nesse estado, nesse país, mas quem sabe do outro lado, meu Deus, tem alguém aí com o coração entristecido, pessoas que estão literalmente até com os batimentos cardíacos normal, mas que estão secando, meu Pai. Pessoas que estão vivendo dias de angústia, dias de problemas, meu Pai, porque estão desconectados da videira verdadeira. Espírito Santo, que nesse dia seja um dia de renovo, que essas pessoas renovem as suas forças, que voltem a se conectar na videira verdadeira, que voltem a se alimentar da videira, que voltem a viver as suas vidas em propósito da videira. Espírito Santo, aonde tem uma pessoa que me ouve, meu Deus, que a fé dela alcança esse milagre, que a fé dela alcança essa transformação e essa mudança de vida, que haja restauração nessa vida, nessa família, Espírito Santo. Nós não secaremos, mas andaremos em novidade de vida se nos conectarmos verdadeiramente na videira. A videira é o Senhor Jesus Cristo, é quem traz o alimento necessário para as nossas vidas, é quem traz o sustento, é quem traz o refrigério para as nossas almas e para as nossas famílias. Espírito Santo do Senhor Jesus, nos ajude, meu Deus, a andarmos em novidade de vida, porque sem o Senhor nós não podemos fazer nada, Pai, mas com o Senhor nós podemos recomeçar hoje, meu Deus, a vivermos uma nova vida e não mais estaremos secando, mas estaremos verdadeiramente conectados na videira verdadeira que traz a alegria necessária para as nossas vidas. É o que eu oro e te agradeço e te peço em nome do Deus Pai, do Deus Filho e do Deus Espírito Santo, Pai. Amém. Deus abençoe sua vida, Deus abençoe sua casa, a sua família. Eu sou o pastor João Paulo Arantes e agradeço a Deus essa oportunidade em nome do Senhor Jesus.
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2: E já estamos de volta, 6:51. Muito boa noite para você ligado aqui na Paz FM.

0: Estamos de volta e ele voltou. E ele voltou com essa promoção zaça por aqui, viu? 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Meu amigo Pastor Gabriel. 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
1: Chama ele, parente! Pra você ouvir essa Rádio Paz, que maravilha! Agora são 18 horas e 52 minutos. Já já tem a Voz do Brasil. Mas antes da Voz do Brasil, o nosso companheiro Hélio Parente finalizar o Modão na Paz, nós estamos aqui direto e ao vivo. O maior time, a maior equipe de promoções do Rádio Tocantinense é para você aqui na Rádio Paz, nesta segunda-feira. 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

0: bom demais. 6:57, 6:57, fechando mais um Modão da Paz, trazendo mais uma moda pra fechar por aqui, ó. Não posso deixar de dizer tchau.
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0: Excelente finalzinho de noite de segunda-feira, que vem uma terça-feira super abençoada pra tua vida. Nós vamos finalizando aqui, ó, Papai do Céu permitindo, amanhã estaremos de volta a partir das 16h. Finalizando com Anderson Baroni, Amor de Pai. Tchau, gente. Um abraço, fiquem com Deus, até amanhã.
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2: Boa noite.
0: Boa noite para você que nos acompanha em todo o país.
2: Segunda-feira, 6 de junho de 2026.
0: Vamos ao destaque do dia: meio ambiente.
2: 8 de junho de 2026. BNDES nega mais de R$1 bilhão em crédito para produtores rurais que desmataram.
0: Polícia Rodoviária Federal apreende mais de 300 toneladas de ouro extraídas ilegalmente da Amazônia e inutiliza equipamentos do garimpo.
2: O governo do Brasil lança campanha para triplicar a quantidade de materiais reciclados no país.
0: Você vai ouvir também assistência social e combate à fome.
2: Como programas sociais como Bolsa Família e o benefício de prestação continuada ajudaram a retirar 26 milhões de pessoas da insegurança alimentar.
0: E vamos falar também do seguro defeso, que desde novembro do ano passado já foi pago a 745 mil pescadores artesanais. Natália Koslip.
3: Os estados do Maranhão, Pará, Bahia, Amazonas e Piauí concentram quase 80% do total de requerimentos do seguro defeso.
2: E ainda dá tempo de fazer a inscrição para o Exame Nacional do Ensino Médio, o Enem.
0: O prazo foi prorrogado para o dia 12.
2: Estudantes de escolas públicas e que recebem o pé de meia têm a inscrição pré-preenchida, mas precisam fazer a confirmação na página do participante.
0: Hoje, na apresentação da Voz do Brasil, Mariana Juma e Luciano Seixas.
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0: Dia 5 de junho foi celebrado o Dia Mundial do Meio Ambiente.
2: O Brasil vem reduzindo o desmatamento em todos os biomas nos últimos 3 anos.
0: Parte do resultado foi alcançado com uma cooperação internacional que resultou na retomada do Fundo Amazônia com a participação de 9 países financiadores.
2: Para reforçar o debate sobre a pauta ambiental, até a próxima quinta-feira acontece a Semana Nacional do Meio Ambiente, realizada aqui em Brasília.
0: Hoje, na abertura do evento, autoridades discutiram a importância do Fundo Amazônia e os avanços no Brasil na conservação da floresta.
4: Criado em 2008, o Fundo Amazônia é hoje um dos principais mecanismos de financiamento para ações de proteção e desenvolvimento sustentável na Amazônia, maior floresta tropical do mundo. Além da Noruega, pioneira na contribuição ao fundo, são doadores a Alemanha, Estados Unidos, Irlanda, Japão, Reino Unido, Dinamarca e Suíça. Segundo dados do Banco Nacional de Desenvolvimento Econômico e Social, BNDES, responsável por gerir o fundo. Em 18 anos de existência, mais de R$5 bilhões foram investidos em 153 projetos. As ações envolvem comunidades tradicionais, povos indígenas, agricultores familiares e outras comunidades que atuam na proteção e no desenvolvimento sustentável da Amazônia Legal. Só nos últimos 3 anos, a média de investimentos subiu para mais de R$1 bilhão, como destaca a diretora socioambiental do BNDES, Tereza Campelo.
5: O que nós fizemos ao longo desses 3 anos e meio é absolutamente diferenciado com relação ao que nós conseguimos fazer na história. É um dado de, assim, muito, muito representativo de tudo que a gente vem fazendo na área de floresta, na área de biodiversidade, de desenvolvimento sustentável.
4: Para o ministro do Meio Ambiente, João Paulo Capobianco, os números são resultado de um trabalho conjunto do governo do Brasil para fortalecer a conservação da floresta e o desenvolvimento sustentável na região.
6: É uma opção que o Brasil fez por, de fato, transformar a sua economia, encontrar uma rota própria de descarbonização, e tudo isso aconteceu com os desmatamentos registrando os menores índices da história, com o restauro florestal registrando os maiores índices da história, com a redução de incêndios com os maiores índices da história.
4: Os resultados e experiências de projetos apoiados pelo Fundo Amazônia são parte da exposição Afluentes, Caminhos e Histórias do Fundo Amazônia, que está em cartaz na Biblioteca Nacional de Brasília. A visitação é gratuita e segue até 12 de junho. Reportagem Gabriela Noronha.
2: Todos os dias, toneladas de materiais recicláveis são descartadas no Brasil, mas boa parte desse lixo ainda acaba no lugar errado.
0: Para mudar essa realidade, o governo do Brasil lançou uma campanha nacional para incentivar a separação correta dos resíduos dentro de casa.
2: A meta é triplicar os índices de reciclagem no país, que hoje giram entre 8% e 9%.
7: A reciclagem começa dentro de casa. Um gesto simples, capaz de transformar resíduos em renda, inclusão social e preservação ambiental. E apesar dos avanços, o Brasil ainda recicla pouco. Ao todo, são 80 milhões de toneladas de lixo reciclados por ano, cerca de 382 quilos por brasileiro. Os serviços públicos recuperam apenas 4%, enquanto o índice chega a 8% quando se contabiliza o trabalho essencial dos catadores autônomos. O secretário executivo da Secretaria-Geral da Presidência da República, Ari Moraes, defende que quando o lixo é separado corretamente, todos ganham.
8: Então tem estudos que dizem que o material que chega misturado, principalmente o material orgânico, o material seco na cooperativa, né, vai ter que separar, que depois vai virar rejeito, porque ele não fica comerciável, não fica economicamente viável. Então ele perde 2, 3 dias de trabalho da sua vida. Então, para os catadores, para a geração de renda para eles, é fundamental que o material seja segregado corretamente na fonte, já na sua casa, na sua empresa, para que possa chegar um material mais limpo e de melhor qualidade.
7: Os desafios são muitos. Resíduos orgânicos misturados aos recicláveis, restos de comida, vidros quebrados e até materiais perfurantes ainda chegam diariamente às cooperativas. Além de reduzir o aproveitamento dos materiais, o descarte incorreto coloca trabalhadores em risco, avalia o gerente operacional de uma empresa de reciclagem em Brasília, Jorge Ribeiro Dias.
9: Porque se o material chega na cooperativa melhor, vai facilitar o trabalho do cooperado e ele vai vender o material de melhor qualidade. Além desse ganho ambiental que tem, ainda vai gerar esse ganho social que rende renda para as pessoas.
7: O governo do Brasil quer triplicar a reciclagem no país e lançou uma campanha nacional para ampliar a conscientização ambiental e fortalecer o trabalho das cooperativas.
10: O resíduo que você separa vira renda nas mãos de quem recebe. Valorize e respeite as catadoras e catadores. O descarte correto pode começar com você.
7: A orientação é simples. Papéis, plásticos, metais e vidros devem ser separados dos resíduos orgânicos. Reportagem Pablo Mundim.
0: Desde 2023, o BNDES, Banco Nacional de Desenvolvimento Econômico e Social, recebeu mais de 500 mil pedidos de crédito rural de produtores do agronegócio.
2: Mas em 1% deles, as propriedades em questão tinham sido apontadas em indícios de desmatamento ilegal pelo MAP Biomas, um sistema de monitoramento colaborativo da vegetação nativa em todo o país.
0: Nesses casos, para evitar o fomento a quem prejudica o meio ambiente, os pedidos foram negados pelo banco.
11: O BNDES, Banco Nacional de Desenvolvimento Econômico e Social, rejeitou mais de 1,1 bilhão de reais em pedidos de financiamento feitos por produtores rurais que tinham propriedades com indícios de desmatamento ilegal nos últimos 3 anos. O monitoramento de propriedades rurais é feito em parceria com o MAP Biomas, uma rede colaborativa de organizações não governamentais, universidades e empresas de tecnologia que monitora os biomas brasileiros via satélite. O objetivo desse trabalho em conjunto é evitar a concessão de financiamentos a quem pratica o desmatamento ilegal. O chefe do Departamento de Acompanhamento e Prevenção de Inconformidades do Banco, Rafael Santelli, explica que o BNDES é um grande parceiro do agronegócio e valoriza a produção sustentável e ética no campo brasileiro. Mas o banco, de acordo com Santelli, não é complacente com o agro que destrói o meio ambiente.
12: O BNDES é uma das maiores instituições apoiadoras do setor agropecuário, sem dúvida alguma. Mas é claro, o agronegócio sustentável. Está dentro da estratégia do banco apoiar a agricultura sustentável, preservação das florestas, transição justa para uma economia neutra em carbono. E a gente vem buscando apoiar os produtores que têm boas práticas de manejo, de sustentabilidade, agricultores inovadores. Então, a gente vem buscando apoiar essas boas práticas no setor agropecuário, assim como nos demais setores da economia também.
11: O Norte e o Nordeste foram as regiões que tiveram o maior percentual de financiamentos evitados pelo BNDES por conta de indícios de desmatamento ilegal. 1,7% dos 6 bilhões de reais em financiamentos solicitados na região Norte e 1,7% dos quase 8 bilhões de reais da região Nordeste. Reportagem André de Barros Lima.
2: E a Polícia Rodoviária Federal também aproveitou a Semana do Meio Ambiente para divulgar números recordes de combate aos crimes ambientais em todo o Brasil, especialmente na Amazônia Legal.
13: Desde 2023, quando foi lançado o Plano Amazônia Segurança e Soberania, também conhecido como Plano AMAS, foram apreendidos 300 quilos de ouro nos 9 estados da Amazônia Legal.
2: A PRF também atuou contra o tráfico de drogas na região, com a apreensão de 107 toneladas de maconha e 32 de cocaína, além de armas e munições.
13: O prejuízo ao crime organizado inclui a inutilização de equipamentos utilizados no garimpo ilegal, como balsas, motores, tratores, escavadeiras, caminhões e até aviões e helicópteros.
2: Mais de 14 bilhões de reais foram anunciados hoje para fortalecer a agropecuária pelo programa Move Agricultura.
13: O valor vai ser investido em crédito para aquisição de tratores, colheitadeiras, plantadeiras e outros equipamentos para o campo.
2: O anúncio foi feito durante uma feira de tecnologia agrícola no município de Luiz Eduardo Magalhães, na Bahia.
13: O vice-presidente Geraldo Alckmin também anunciou o financiamento de 21 bilhões de reais para a renovação de frota de caminhões que deve atender as demandas logísticas do agronegócio.
14: Estão liberados 14 bilhões de reais para financiamento de tratores, implementos agrícolas, um ano de carência, 5 anos para pagar, juros em torno de 9% ao ano. A segunda boa notícia é o Move Caminhões, são 21,1 bilhões de crédito, 2 bilhões para ônibus, renovação de frota, melhora a logística, melhora a produtividade, melhora o meio ambiente, segurança automotiva para ajudar a mecanização da nossa agricultura.
2: Estudante do ensino médio e ainda não fez a sua inscrição para o Enem, atenção.
13: O Ministério da Educação ampliou o prazo de inscrições para as provas desse ano para até sexta-feira, dia 12.
2: O Exame Nacional do Ensino Médio seleciona estudantes para ingresso nas universidades públicas e privadas e institutos federais de educação superior.
15: A prorrogação foi anunciada pelo Ministério da Educação, MEC, e pelo Instituto Nacional de Estudos e Pesquisas Educacionais, Anísio Teixeira, INDEP. As provas continuam marcadas para os dias 8 e 15 de novembro. Vale ressaltar que ter direito à isenção da taxa não garante a inscrição automática. Quem recebeu a gratuidade teve a justificativa de ausência aceita na edição passada, participa do programa PED Meia ou conclui o ensino médio na rede pública neste ano, também precisa confirmar a participação no sistema. No caso dos estudantes da rede pública, a inscrição foi gerada automaticamente, mas é necessário acessar a plataforma para confirmar os dados, escolher o município de prova, a língua estrangeira e solicitar atendimento especializado, se necessário. Para os candidatos, do isentos, a taxa de inscrição é de R$ 85,00 e agora pode ser paga até 17 de junho. O prazo para solicitar atendimento especializado e tratamento por nome social também termina nesta sexta-feira. Quem concluir o ensino médio em 2026 e participa do PED Meia recebe um incentivo adicional de R$ 200,00, desde que esteja presente nos 2 dias de prova. Para conferir todas as regras da edição e se inscrever, acesse enem.inep.gov.br/participante. Dilson Santa Fé, para a Voz do Brasil.
13: O Ministério da Saúde suspendeu temporariamente a aplicação da vacina contra a dengue, desenvolvida pelo Instituto Butantan.
2: Segundo o ministro da Saúde, Alexandre Padilha, a ação foi necessária após o sistema de vigilância registrar 42 reações severas em pessoas que tomaram o imunizante, incluindo 2 mortes.
13: Os casos equivalem a apenas 0,008% do total de 500 mil doses que já tinham sido distribuídas.
2: Mesmo assim, o ministro Alexandre Padilha explicou os objetivos para suspender a aplicação do imunizante.
16: Primeiro é a ação de precaução, que deve sempre guiar quem respeita a vida, quem respeita a ciência, ainda mais quando a gente está falando de vacinação. Segundo, para que Ministério da Saúde, Anvisa, Instituto Butantan aprofundem a investigação, tanto nos 42 casos, buscar fator de risco nessas 42 pessoas, identificar com pessoas que tomaram na mesma época, se tem alguma outra diferença em relação a essas pessoas, inclusive aprofundar a investigação sobre os 3 casos graves e os 2, em especial, que temos óbitos registrados, onde não existe informações suficientes para estabelecer uma causalidade entre a vacina e esses óbitos.
13: Importante destacar que esse imunizante nacional estava sendo aplicado apenas nas cidades de Botucatu, em São Paulo, Nova Lima, em Minas Gerais, e Maranguape, no Ceará, e ainda na região de Araguaína, em Tocantins.
2: Para quem tomou a vacina nos últimos 21 dias, a orientação do Ministério da Saúde é fazer o acompanhamento em uma unidade de saúde local para observar possíveis reações adversas.
13: E o Ministério da Saúde ampliou a capacidade de atendimento do SUS com a entrega de 300 equipamentos e a 185 municípios em todos os estados.
2: A modernização do Sistema Único de Saúde deve diminuir a fila de espera dos atendimentos em todo o país.
13: Os investimentos do novo PAC Saúde chegam a 546 milhões de reais e vão viabilizar 428 mil cirurgias eletivas por ano.
17: O Ministério da Saúde iniciou a segunda etapa da entrega de equipamentos para hospitais públicos e filantrópicos em todo o país. A ação prevê a distribuição de 150 novos combos cirúrgicos e 20 tomógrafos para ampliar os atendimentos especializados no SUS. Com investimento de 546 milhões de reais, os equipamentos devem permitir a realização de cerca de 428 mil cirurgias eletivas por ano. A ação deve reduzir filas e o tempo de espera dos pacientes. Os combos incluem equipamentos para cirurgias gerais e oftalmológicas, utilizados em procedimentos como vasectomia, laqueadura e cirurgia de catarata. Ao todo, 185 municípios vão ser beneficiados. As remessas começaram em fevereiro deste ano e seguem até o fim de junho. Além da entrega dos equipamentos, o Ministério da Saúde também garante instalação, treinamento das equipes e manutenção por 3 anos. A iniciativa faz parte do programa Agora Tem Especialistas e busca ampliar o acesso da população a consultas, exames e cirurgias pelo SUS, especialmente em regiões com menor oferta de atendimento especializado. Lucília Araújo para a Voz do Brasil.
2: Entre 2023 e 2025, o Brasil levou mais de 26 milhões de pessoas para fora da faixa de insegurança alimentar.
13: Isso levou as Nações Unidas a retirarem o país do mapa da fome.
2: O resultado refletiu a adoção de uma série de ações para aumentar a oferta de alimentos e a renda das famílias mais vulneráveis.
18: Moradora do Sol Nascente, região mais pobre do Distrito Federal, Keila de Souza Barbosa tem 7 filhos e está à espera de mais 2. Segundo ela, com crianças ainda muito pequenas, é difícil trabalhar fora. Keila revela que a fome já fez parte da rotina do lar, mas hoje a situação mudou. O sustento vem principalmente do Bolsa Família. O benefício chega a R$ 1.400 por mês.
19: Já passei fome, mais meus filhos, e hoje meus filhos já não passam mais, né? Então, assim, é um benefício que me ajuda muito.
18: O Bolsa Família é uma das ações do Plano Brasil Sem Fome, criado em 2023. A iniciativa reúne o trabalho de 24 ministérios para aumentar a renda, garantir comida saudável e dar proteção social. E é coordenado pelo Ministério do Desenvolvimento e Assistência Social, Família e Combate à Fome. Valéria Buriti, secretária extraordinária de combate à pobreza e à fome, explica que o plano nasceu num momento crítico e foi estruturado como uma das prioridades do governo do Brasil.
20: Era 33 milhões de pessoas passando fome, então a gente conseguiu nesse período controlar a inflação de alimentos, gerar emprego, gerar ocupação e reduzir desigualdades.
18: Entre 2023 e 2025, o Bolsa Família atendeu em média 20 milhões e 700 mil famílias por mês. O total de repasses passou de 434 bilhões de reais. O resultado foi reforçado por ações como o programa Gás do Povo, o benefício de prestação continuada e a valorização do salário mínimo. Com isso, a rede de segurança alimentar avançou e a adesão de municípios ao sistema nacional saltou de 536 para mais de 2.200 cidades em abril deste ano. Mesmo com a saída do mapa da fome, 6 milhões e 500 mil pessoas ainda enfrentam a fome grave no país. Para mudar essa realidade, a nova etapa do Plano Brasil Sem Fome vai concentrar esforços em territórios onde há maior concentração de domicílios nessa condição. Valéria Buriti traz os detalhes.
20: A gente tem mobilizado os entes federativos para adotarem esses planos, também com estratégias que garantem acesso à água, produção de alimentos, abastecimento alimentar. Seja um esforço coletivo, um grande mutirão, para que a gente tenha, de fato, o direito à alimentação é garantido todos os dias para quem vive no Brasil.
18: Com o aumento da renda pelo trabalho, 2 milhões de pessoas deixaram o programa Bolsa Família entre janeiro e outubro do ano passado. Reportagem Luciana Colares de Holanda.
13: E assegurar renda para famílias vulneráveis que vivem da pesca é também o objetivo do Seguro Defeso.
21: Mais de 3 bilhões de reais foram pagos a pescadores artesanais de todo o país desde novembro do ano passado.
22: O seguro-desemprego do pescador artesanal, também conhecido como seguro-defeso, é um benefício que garante renda aos pescadores durante o período em que a atividade é interrompida, para a reprodução das espécies. O valor das parcelas é de um salário mínimo e o tempo do pagamento varia conforme a espécie e a região. Uma ajuda necessária para conseguir manter-se na profissão. No caso da pescadora Sandra Paula Ribeiro, de 41 anos, que exerce a atividade em Santa Catarina.
23: Nesse período que a gente não pode pescar, é uma ajuda para casa, para renda, para ir mantendo as contas em dia. Se a gente não consegue trabalhar nesse período de defeso, a gente vai sobreviver do quê? Então a gente precisa do seguro para isso.
22: Desde novembro do ano passado, 745 mil pescadores artesanais foram beneficiados pelo Seguro Defeso. Ao todo, o Ministério do Trabalho e Emprego já repassou 3 bilhões e 130 milhões de reais a esses profissionais. O diretor do Departamento de Gestão de Benefícios, João Paulo Ferreira Machado, explica que a medida também tem importância ambiental.
24: Para garantir a reprodução das espécies, a continuidade da produtividade da produção de peixes, o seguro defesa é pago para que o pescador não pesque naquele momento, ele fique impedido de pescar e devido a esse impedimento, ele recebe uma parcela de um salário mínimo para cada mês em que há um impedimento.
22: Os estados do Maranhão, Pará, Bahia, Amazonas e Piauí concentram quase 80% do total de requerimentos do seguro defeso. Um dos beneficiados é o pescador José Leandro Melo, da cidade paraense de Santarém, que exerce a atividade no Rio Tapajós e recebe o seguro há 7 anos.
25: A distância onde vivemos para a cidade são de 6 horas de embarcação, né? Para chegar na cidade para comprar alimentação. Então, esse seguro ele é muito importante. ele serve para comprar a nossa alimentação, serve para comprar nossos materiais de pesca, né? E comprar também combustível.
22: Para este ano, o orçamento destinado pelo governo ao seguro defeso é de 7 bilhões e 900 milhões de reais. Para receber o benefício, é preciso fazer o pedido no aplicativo da Carteira de Trabalho Digital ou no portal do Emprega Brasil. Tem direito ao seguro o pescador artesanal que já tenha pelo menos um ano de registro, que não tenha qualquer outra fonte de renda e que tenha se dedicado a essa atividade em todos os meses entre os períodos de defeso. Com locução de Natália Koslick, reportagem Márcia Fernandes.
0: 67 toneladas de drogas apreendidas, 639 armas retiradas de circulação e mais de 26 mil munições recolhidas.
21: Esses são alguns dos primeiros dados divulgados como resultado do novo programa Brasil contra o Crime Organizado.
0: Apenas 3 semanas após o lançamento da nova estratégia, 473 prisões foram realizadas.
21: O programa prevê ações integradas entre as forças policiais da União, estados e municípios.
0: E essas foram as notícias do Governo do Brasil.
21: A realização da Secretaria de Comunicação Social da Presidência da República.
0: Com produção da Empresa Brasil de Comunicação.
21: E agora com as notícias do Poder Judiciário e do Congresso Nacional. Boa noite.
0: Uma boa noite para você. Até amanhã.
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4: CNJ institui grupo de trabalho para aperfeiçoar sistema remuneratório da magistratura em cumprimento à decisão do Supremo Tribunal Federal.
5: STJ garante isenção de ICMS na compra de veículo por pessoa com visão monocular.
4: Tribunal Superior Eleitoral abre consulta pública para definir modelo da nova urna eletrônica.
5: Boa noite, eu sou Marcela Luiza.
4: E eu sou Walter Lima.
5: Conselho Nacional de Justiça institui grupo de trabalho para aperfeiçoar sistema remuneratório da magistratura em cumprimento à decisão do Supremo Tribunal Federal.
4: A medida integra ações para garantir transparência, uniformidade e controle dos pagamentos realizados no Poder Judiciário. Fernanda Porto.
6: O grupo de trabalho foi instituído pelo presidente do CNJ e STF, ministro Edson Fachin, a fim de realizar estudos para basear propostas legislativas sobre a remuneração da magistratura. A comissão tem a tarefa não só de analisar propostas já produzidas, mas consolidar e sistematizar conclusões voltadas a contribuir com a uniformização, padronização, transparência e previsibilidade das parcelas remuneratórias do Judiciário, em respeito à Constituição Federal. Para isso, os estudos e relatórios devem ser produzidos periodicamente e divulgados no portal do CNJ.
5: Pessoas com visão em apenas um dos olhos têm direito à isenção do ICMS na compra de veículo automotor.
4: Esse entendimento é do STJ. Fátima Uchoa.
8: A segunda turma do STJ rejeitou o recurso do Distrito Federal e manteve decisão que concedeu isenção do ICMS a um motorista com visão monocular. De acordo com o relator ministro Francisco Falcão, a jurisprudência das cortes superiores considera a visão monocular uma deficiência para vários efeitos jurídicos e uma lei de 2021 a classificou como deficiência sensorial do tipo visual para todos os efeitos legais. Assim, segundo o ministro, reconhecer a visão monocular como deficiência para diversos efeitos jurídicos e simultaneamente negar tal condição quando se trata de política pública voltada à promoção da mobilidade dessas pessoas implicaria incoerência normativa incompatível com a lógica do sistema jurídico.
5: Tribunal Superior Eleitoral abre consulta pública para definir modelo da nova urna eletrônica para as eleições de 2028.
4: Empresas especialistas poderão apresentar sugestões técnicas para aperfeiçoar o equipamento. Fábio Ruas.
26: As contribuições devem ser encaminhadas para o e-mail urna2028@tse.jus.br. As sugestões precisam ter fundamentação técnica com propostas de alteração, inclusão ou substituição dos requisitos previstos nos anexos do edital. O TSE poderá ainda solicitar esclarecimentos complementares às empresas participantes. A consulta pública vai ficar aberta por 21 dias, contados a partir da publicação do edital, e poderá ser prorrogada.
5: Ministério Público Federal entra com ação para que hospital em São Paulo implemente política de cotas na residência médica.
4: A instituição tem desrespeitado diretrizes do Ministério da Saúde, apesar de atuar no SUS e receber benefícios fiscais. Vanessa Pereira.
7: Na ação, o MPF pede que o hospital israelita Albert Einstein, em São Paulo, implemente a política de cotas nos programas de residência médica. Os pedidos incluem a abertura de editais complementares no atual processo seletivo de 2026, com a destinação de vagas para candidatos com deficiência, negros, indígenas, quilombolas e pessoas trans, conforme os percentuais definidos pelas normas vigentes. O MPF ressalta que a aplicação de ações afirmativas nas residências médicas é obrigatória, mesmo em instituições de direito privado. Isso porque tais programas envolvem o treinamento no âmbito do SUS, sendo regulamentados pelo governo federal.
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5: Uma boa noite.
4: E até amanhã.
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1: Eu sou Paula Groba.
2: E eu sou Ricardo Nakaoka.
1: E estes são os destaques de hoje do Jornal do Senado, que começa agora.
2: Congresso analisa a medida provisória para conter preço do diesel.
1: Policiais e bombeiros podem receber indenização por atuação na pandemia.
2: Aumento de pena para roubo de combustíveis e menores infratores está na pauta desta semana.
1: Boa noite.
2: Boa noite.
1: Quando o diesel sobe, o impacto é sentido em toda a economia, já que o combustível é essencial para o transporte de cargas e influencia o preço de alimentos, produtos e serviços.
2: E para tentar aliviar essa pressão, o Congresso vai votar uma medida provisória editada pelo governo federal que estabelece condições para produtores e importadores beneficiados ajudarem a reduzir o preço do combustível. Os detalhes com Lana Dias.
3: O subsídio de R$1,12 por litro do óleo diesel fica condicionado a critérios, como dedução do valor no preço de venda do combustível e identificação dos descontos equivalentes nas notas fiscais. A fiscalização dos preços será feita pela Agência Nacional do Petróleo, Gás Natural e Biocombustíveis. Para o senador Paulo Paim, do PT do Rio Grande do Sul, a medida foi positiva, especialmente em meio à guerra no Oriente Médio.
4: O governo continua entregando, apresentando, né, para o povo brasileiro subsídios como esse do óleo diesel, né, para que realmente chegue lá na bomba, lá na ponta, né?
3: Já o senador Isalci Lucas, do PL do Distrito Federal, espera que o incentivo tenha efeito real nos preços oferecidos ao consumidor.
5: Esse preço do diesel com relação à guerra do Irã, isso acaba comprometendo a economia. Espero que isso chegue na bomba, né? Porque muitas vezes também é dado desconto e o consumidor acaba pagando o mesmo preço.
3: A subvenção entrou em vigor em 1º de junho. Valerá até 31 de dezembro e substitui medidas anteriores. A medida provisória precisa ser analisada pelo Congresso Nacional.
1: E as companhias aéreas que operam voos regulares no Brasil também podem contar com um reforço bilionário no caixa. O Congresso vai analisar outra medida provisória que destina R$1 bilhão para financiar o capital de giro dessas empresas.
2: O objetivo é dar suporte às operações do setor, garantindo recursos para despesas essenciais e manutenção das atividades. O crédito extraordinário será administrado sob supervisão do Ministério da Fazenda e já está disponível.
1: O que é decidido no Congresso pode acabar no Supremo Tribunal Federal. E neste mês, temas que mobilizam parlamentares e dividem opiniões também estarão no centro dos julgamentos da Corte.
2: Entre os assuntos, a responsabilidade das plataformas digitais por conteúdos publicados na internet. A reportagem é de Márcio Maturana.
6: Nesta quarta-feira, dia 10, a Corte deve julgar recursos contra a decisão que ampliou a responsabilidade das plataformas digitais no julgamento sobre o Marco Civil da internet. No dia 17 está na pauta o prazo de 24 meses dado pelo ministro Flávio Dino para o Congresso regulamentar a mineração em terras indígenas. O Senado tem um grupo de trabalho sobre isso, que é presidido pela senadora Tereza Cristina, do PP de Mato Grosso do Sul.
7: O que nós não podemos mais conviver é com essa situação de infratores que invadem as terras indígenas, fazem o garimpo, na verdade, né? E ninguém ganha nada com isso. Nem os povos indígenas, nem o Estado.
6: E para o dia 24 está marcado o julgamento do Supremo Tribunal Federal, que discute o vínculo de trabalho entre motoristas e entregadores com plataformas digitais, a condição chamada de uberização.
1: Durante a pandemia de Covid-19, profissionais da segurança pública também estiveram nas ruas, mantendo serviços essenciais e atuando diretamente no enfrentamento da crise sanitária.
2: Agora o Senado pode ampliar um benefício já concedido aos trabalhadores da saúde, garantindo indenização para policiais, guardas e bombeiros que morreram ou ficaram permanentemente incapacitados em razão da atuação na linha de frente da pandemia. Os detalhes com Bruno Lourenço.
8: O projeto original que está pronto para ser votado na Comissão de Segurança Pública do senador Marcos Duval do Avante do Espírito Santo foi apresentado no auge da crise sanitária em 2020 e pedia a criação de uma pensão especial para os dependentes dos profissionais da linha de frente. Naquela época, o senador destacava o drama de policiais e profissionais da saúde que iam para o trabalho sem saber se voltariam e de suas famílias.
9: É um amparo de toda a sociedade, um reconhecimento de toda a sociedade desse trabalho. Porque hoje, caso aconteça alguma coisa com ele, não é considerado acidente de trabalho, simplesmente uma morte natural. A família acaba não tendo a segurança, os benefícios que a família tem que ter por uma profissão como essa, que você vai para o trabalho e não sabe se volta.
8: O relator da matéria, senador Márcio Bittar, do PL do Acre, atualizou o projeto para levar em conta a lei aprovada pelo Congresso Nacional em 2021, que garantiu uma compensação financeira paga pela União aos profissionais de saúde incapacitados pela Covid-19 ou aos seus herdeiros em caso de óbito. O substitutivo apresentado por Bittar estende os mesmos direitos e valores aos agentes de segurança pública, como policiais de todas as corporações, guardas municipais, bombeiros, agentes de trânsito e guardas portuários.
1: E o combate à criminalidade e à proteção do patrimônio público estarão entre os destaques das comissões do Senado nesta semana.
2: Na pauta, propostas que endurecem as punições para o furto de combustíveis e ampliam o tempo máximo de internação de menores envolvidos em atos infracionais graves. Saiba mais com a repórter Marcela Cunha.
10: Na terça-feira, a Comissão de Serviços de Infraestrutura pode votar uma proposta que endurece a punição contra o furto e o roubo de combustíveis, com penas de 4 a 10 anos de reclusão. E na Comissão de Segurança Pública, uma proposta aumenta o tempo máximo de internação de adolescentes que cometerem atos infracionais graves, especialmente os equivalentes a crimes hediondos. Hoje, pelo ECA, a internação não pode passar de 3 anos, como lembrou o senador Fabiano Contarato, do PT do Espírito Santo.
11: Não é razoável, por exemplo, hoje, se um rapaz de 17 anos, 11 meses e 29 dias, ele estuprar e matar e ocultar o cadáver, ele vai ficar no máximo 3 anos.
10: Na quarta, a Comissão de Constituição e Justiça analisa o projeto que facilita a cobrança da pensão alimentícia e outro que amplia o prazo para vítimas de crimes sexuais cometidos na infância ou na adolescência pedirem indenização na justiça. Já na Comissão de Ciência e Tecnologia, destaque para o projeto que reforça a proteção de dados pessoais para reduzir o risco de vazamentos e uso indevido de informações dos cidadãos por empresas e órgãos públicos.
1: Já no plenário, estão na pauta desta semana medidas que ampliam a proteção aos trabalhadores domésticos resgatados de situação análoga à de escravidão.
2: A renegociação de dívidas de produtores rurais e a definição de novas regras para atividades de inteligência no país também estão na pauta. Repórter Pedro Pincer.
12: Na terça-feira, pode ser analisado o projeto que estabelece novas medidas de proteção e acolhimento para trabalhadores resgatados de condições análogas à escravidão. A ideia é ir além da punição aos infratores e assegurar o acolhimento estrutural das vítimas, com acesso facilitado a benefícios sociais, acompanhamento psicossocial e políticas de qualificação e inserção no mercado de trabalho. Outra novidade, segundo o senador veneziano Vital do Rego, do MDB da Paraíba, é o combate à exploração no ambiente doméstico.
13: O trabalho doméstico tradicionalmente invisibilizado nas políticas públicas e na fiscalização estatal. O projeto reconhece que esse setor apresenta riscos específicos de exploração em razão do isolamento do local de trabalho, da assimetria de poder entre empregador e empregado e da naturalização histórica de práticas abusivas.
12: Já na quarta-feira, o plenário analisa a criação de uma linha especial de crédito com recursos do Fundo Social do Pré-Sal para a renegociação de dívidas de produtores rurais. O relator, senador Renan Calheiros, do MDB de Alagoas, afirmou que o texto foi ajustado para impedir que a regulamentação da proposta crie exigências excessivas ou restrições que dificultem a sua aplicação. Constam ainda da pauta da semana o projeto que estabelece diretrizes para as atividades de inteligência no Brasil e o texto que cria a política de governança da administração pública federal.
1: E motoristas com bom histórico no trânsito já podem contar com uma novidade na renovação da Carteira Nacional de Habilitação. Entrou em vigor a renovação automática da CNH para condutores sem infrações sujeitas à pontuação nos últimos 12 meses.
2: A medida reduz etapas burocráticas, mas mantém a exigência dos exames médicos obrigatórios, retomada pelo Congresso Nacional. A nova lei também prevê a criação de um teto nacional para o valor desses exames, que será definido pela Secretaria Nacional de Trânsito. Música. Com a edição de Paula Groba e trabalhos técnicos de João Lira, o Jornal do Senado fica por aqui. Acompanhe agora as notícias da Câmara dos Deputados. Boa noite.
1: Boa noite e até amanhã.
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15: Deputados aprovam convenção da OIT sobre segurança e saúde no trabalho.
16: Câmara cria cadastro de pesquisa sobre drogas experimentais contra o câncer.
15: Relatório final sobre o combate à misoginia deve ser apresentado na quarta.
16: Projeto que altera código de mineração já pode entrar na pauta do plenário.
15: Boa noite. O plenário da Câmara pode votar projeto criticado pelo governo que altera o código de mineração. O repórter Antônio Vital nos conta como está a discussão.
17: Ganhou o regime de urgência e pode ser votado a qualquer momento no plenário da Câmara, projeto que altera diversos pontos da legislação da mineração. Entre outras medidas, o texto amplia o conceito de garimpeiro e cria o leilão social, que vai ofertar áreas de menor volume de minérios e pode beneficiar cooperativas de garimpeiros, que terão prioridade no processo de autorização. A lei atual define a garimpagem como trabalho individual que utiliza instrumentos rudimentares, aparelhos manuais ou máquinas simples. A nova definição prevê que a atividade não depende da técnica utilizada ou do tamanho da produção. A proposta foi apresentada por um grupo de trabalho criado em 2022 para propor mudanças no Código de Mineração. O projeto é assinado pelo deputado Felipe Barros, do PL do Paraná, coordenador do grupo. A justificativa é que o projeto dá mais agilidade ao processo de mineração. Um dos pontos permite que o plano de aproveitamento econômico da jazida levará em conta apenas questões de salubridade e segurança e não vai abranger o método utilizado no garimpo e beneficiamento. Outro dispensa licenciamento ambiental para pesquisa se a tecnologia usada não provocar impactos significativos. O regime de urgência provocou discussão no plenário. O governo se manifestou contra a proposta e pediu mais discussão antes da votação, como disse a deputada Érica Cocai, do PT do Distrito Federal.
18: Esse projeto é para legalizar o garimpo, e legalizar o garimpo sem regras. Nós, o Brasil inteiro, viu o desastre que houve no território Yanomami, pela ação sem regras do próprio garimpo. Porque não dá para ficar todo o tempo passando a boiada, porque meio ambiente é fundamental para a própria soberania. Mas nós também temos a posição do Ministério do Planejamento, da Casa Civil, do governo, contra esta proposição. Não dá para liberar, como está se propondo, o garimpo sem regras.
17: Já o deputado Joaquim Passarinho, do PL do Pará, relator do grupo de trabalho que apresentou a proposta, defendeu as mudanças na lei de mineração. Segundo ele, o objetivo é permitir que pequenas empresas atuem no setor.
19: No nosso projeto, não há nenhum tipo de restrição ao meio ambiente, não há nenhum tipo de facilitação, não há anuência prévia, não há tácita, não há nada disso. Pelo contrário, o que nós estamos tentando é tirar da mão de 5, 6 empresas, umas nacionais, outras internacionais, que detêm quase todo o subsolo nacional pesquisado. Está na mão de 5 empresas. E essas empresas não dão anuência para as menores empresas trabalharem. E o subsolo brasileiro, ele é do povo brasileiro.
17: Com o regime de urgência, o projeto que altera diversos pontos da legislação sobre mineração pode ser votado diretamente no plenário da Câmara, sem passar pela análise das comissões permanentes da Casa. Da Rádio Câmara de Brasília, Antônio Vital.
14: Relações Exteriores.
16: Pastor Henrique Vieira, do PSOL do Rio de Janeiro, protocolou no STF um pedido de inclusão de novas lideranças da oposição em inquérito que busca esclarecer a atuação de políticos brasileiros contra instituições e contra a soberania nacional junto ao governo dos Estados Unidos.
15: Pastor Henrique Vieira defende uma apuração técnica sobre reuniões ocorridas no país norte-americano. O deputado suspeita que a taxação a produtos nacionais e os ataques ao sistema de pagamento instantâneo PIX é fruto de pressão dessas lideranças.
16: José Medeiros, do PL de Mato Grosso, critica a condução da política externa do governo federal. De acordo com o parlamentar, o executivo cria atritos com o governo dos Estados Unidos para desviar o foco das críticas e dos vários problemas nacionais.
15: José Medeiros alega que possíveis taxações contra produtos brasileiros resultam de uma investigação sobre práticas comerciais consideradas prejudiciais aos Estados Unidos. Ele reitera que as novas taxas não têm relação com qualquer atuação de parlamentares da oposição.
14: Educação.
16: Comissão aprova projeto que autoriza o uso de escolas para atividades da comunidade no entorno. A reportagem é de Júlia Lopes.
20: quadra, auditório e sala de aula poderão ser usados pela comunidade fora do período letivo. A Comissão de Educação aprovou o projeto de lei que permite às comunidades utilizarem os prédios escolares para a prática de exercícios e atividades de lazer. Pelo texto, a direção de cada instituição será responsável pela autorização e quem solicitar o uso deverá assinar um termo de responsabilidade sobre o patrimônio escolar. Além disso, a utilização dos espaços não poderá interferir no funcionamento regular da escola durante o período letivo, nem em atividades extracurriculares. O relator da proposta, deputado Luiz Fernando Vampiro, do MDB de Santa Catarina, destacou que, em muitos casos, esses espaços são os únicos disponíveis na comunidade para a realização dessas atividades.
21: Porque em algumas cidades do Brasil, nós temos um ginásio, por exemplo, de uma escola que é único naquela cidade e por uma briga política de alguma coisa não pode ser utilizado pela comunidade. Esse é o objetivo dessa lei, é colocar como base nacional a autorização de prédios públicos para a utilização do seu entorno onde está inserido.
20: O projeto prevê a realização de atividades formativas, científicas, culturais e esportivas com o objetivo de integrar a comunidade escolar, incluindo as famílias dos estudantes e moradores do entorno de cada escola. O texto estabelece ainda que atividades com fins lucrativos só poderão ser autorizadas se forem realizadas por entidades públicas ou de caráter social ou filantrópico, com finalidade social comprovada. O deputado professor Reginaldo Veras, do PV do Distrito Federal, que participou da discussão da proposta, explica na prática como essa medida já acontece nas comunidades do Distrito Federal.
22: Até às 23 horas do sábado e do domingo, a quadra é utilizada ininterruptamente pela comunidade, porque simplesmente, senhoras e senhores, não tem outro espaço de lazer. E o grande barato, a gente dialogando com a galera que usa para jogar o futebol, a gente ainda faz os multirões para que eles façam a pintura, para que eles mantenham o espaço.
20: A proposta que busca promover a integração entre a escola e a comunidade e altera a lei de diretrizes e bases da educação nacional, segue agora para análise na Comissão de Constituição e Justiça. Da Rádio Câmara de Brasília, Júlia Lopes.
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24: Saúde.
15: Câmara aprova projeto que cria cadastro de pesquisas sobre drogas experimentais para tratar o câncer. A repórter Sofia Peçanha nos conta como deve funcionar.
25: A Câmara dos Deputados aprovou projeto que cria o Banco Nacional de Combate ao Câncer. O objetivo é divulgar em todo o país, de forma sistematizada, os protocolos abertos de pesquisa de drogas experimentais em oncologia já validadas pelas normas de ética médica. Segundo dados da Organização Mundial da Saúde, no ano passado o câncer foi a segunda doença responsável pelos óbitos registrados, juntamente ao grupo de doenças cardiovasculares e as doenças do aparelho respiratório. Nesse cenário, o projeto pretende democratizar os novos tratamentos, tornar os protocolos experimentais amplamente conhecidos pela comunidade médica e pelo público em geral, e humanizar os canais de acesso aos medicamentos e tratamentos, como ressaltou a deputada Rosângela Moro, de São Paulo, relatora na Comissão de Saúde.
26: A centralização dessas informações democratiza o acesso a novas opções de tratamento, fortalece a pesquisa clínica do país.
25: As pesquisas serão disponibilizadas ao público em geral, aos profissionais de saúde previamente registrados e às centrais de regulação de consultas de cada estado. Os dados coletados serão organizados e ordenados pelos ministérios das áreas da saúde e da ciência e tecnologia, ou por outro órgão indicado por estes ministérios. Médicos e demais profissionais poderão dispor de uma base de dados diversificada, atualizada, gratuita e de fácil acesso. Assim, a equipe médica ampliará o leque de alternativas de tratamento pacientes, potencializando as possibilidades de recuperação de cada paciente, como destacou a deputada Rosângela Moura.
26: Permitirá que profissionais de saúde e pacientes tenham acesso a tratamentos inovadores, aumentando as chances de sucesso terapêutico e possibilitando a escolha dos tratamentos mais adequados ao tipo de câncer.
25: As informações disponibilizadas no banco de dados deverão estar habilitadas pela Comissão Nacional de Ética em Pesquisa e pela Agência Nacional de Vigilância Sanitária. O projeto que cria o Banco Nacional de Combate ao Câncer será analisado em seguida pelo Senado, caso não haja recurso para análise no plenário. Da Rádio Câmara de Brasília, Sofia Peçanha.
14: Desenvolvimento Regional.
16: Ricardo Maia, do MDB, registra a visita que fez a vários municípios no interior da Bahia. O parlamentar cumprimenta a população e lideranças locais, especialmente das cidades de Tucano, Ouriçangas, Queimadas e Cansanção.
15: Ricardo Maia destaca seu retorno à cidade de Araci depois de uma ausência de 2 anos relacionada à morte de seu irmão. Ele ressalta que, mesmo distante, continuou enviando recursos para a compra de viaturas, ambulâncias, tratores e para a construção de quadras esportivas, entre outras iniciativas.
14: Trabalho.
16: Câmara aprova a Convenção da Organização Internacional do Trabalho sobre Segurança e Saúde no Trabalho. As informações com a repórter Daniele Lessa.
0: A Câmara dos Deputados aprovou o projeto que aprova o texto da Convenção 187 da Organização Internacional do Trabalho, a OIT, sobre o marco promocional para a segurança e a saúde no trabalho. O texto da convenção foi adotado pela OIT em 2006 e busca promover a melhoria das condições de segurança e saúde no trabalho, com ações para prevenir lesões, doenças e mortes relacionadas à atividade profissional. A mensagem presidencial que encaminhou o texto ao Congresso destaca que a segurança e a saúde no trabalho passaram a ser reconhecidas pela OIT como parte dos princípios e direitos fundamentais no mundo do trabalho. Segundo o documento, a proteção à vida, à saúde e à integridade física dos trabalhadores é um direito humano básico. A convenção prevê que os países que ratificarem o texto adotem uma política nacional, com programas nacionais de segurança e saúde no trabalho. Essas medidas devem ser construídas em consulta com organizações representativas de empregadores e trabalhadores. O texto também valoriza a criação de uma cultura de prevenção para reduzir riscos no ambiente de trabalho. Ao defender a proposta, o deputado Hildo Rocha, do MDB do Maranhão, argumentou que aumentar a segurança no trabalho melhora a produtividade das empresas.
3: Para que nós possamos criar um ambiente de trabalho mais seguro, mais saudável, e isso favorece, logicamente, a nossa economia brasileira, melhora, sem dúvida nenhuma, o custo Brasil, porque vai aumentar a produtividade.
0: Hildo Rocha disse ainda que o aumento da produtividade torna as empresas brasileiras mais atrativas para investimentos. O deputado Marcel Van Hatten, do Novo, do Rio Grande do Sul, encaminhou o voto contra a proposta, por considerar que o texto da convenção interfere no trabalho do parlamento.
4: Com tratados internacionais que afetam a nossa soberania, o Novo orienta contra. Afeta a nossa legislação nacional e a capacidade do parlamento decidir o que é melhor para o trabalhador.
0: O plenário da Câmara aprovou também mais 2 acordos internacionais. O protocolo de Montevidéu sobre compromisso com a democracia no Mercosul estabelece medidas a serem tomadas pelos países participantes em caso de ruptura da ordem democrática, incluindo fechamento de fronteiras e sanções políticas e diplomáticas. Também foi aprovado acordo com a Venezuela para a cooperação em ciência e tecnologia espacial, em projetos nas áreas de observação do território, telecomunicações, tecnologias e dados espaciais. O Brasil já mantém acordos similares com Argentina, Peru e Colômbia. A Convenção da Organização Internacional do Trabalho sobre Segurança e Saúde no Trabalho e os 2 acordos internacionais agora serão analisados no Senado. Da Rádio Câmara de Brasília, Daniele Lessa.
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0: 2 a 5 anos de prisão para combater discursos de ódio e a discriminação baseada na crença da supremacia masculina. A coordenadora do colegiado, deputada Tabata Amaral, do PSB de São Paulo, anunciou que o foco agora está em receber sugestões técnicas para construir a versão para a votação.
1: O nosso trabalho está longe de ter terminado. A gente está agora numa fase muito importante de acolher as contribuições técnicas, de sugestões de alteração do texto que a gente está analisando. Então, por favor, me procurem, procurem a equipe do meu gabinete, a secretaria do nosso grupo de trabalho, para que a gente possa fazer esse esforço difícil, complexo, mas necessário, de tentar, não sei se consensuar, mas com certeza consolidar as contribuições para que a gente possa avançar.
0: A última audiência pública reuniu juristas, pesquisadores e representantes de embaixadas para avaliar a eficiência jurídica da proposta. O objetivo é assegurar que os novos mecanismos possam ser aplicados de forma prática pelo sistema de justiça e estejam alinhados com os princípios da Constituição Federal, como a liberdade de expressão e a dignidade humana. Segundo a deputada, o relatório final do colegiado será apresentado na próxima quarta-feira. Durante a reunião, representantes estrangeiros compartilharam as experiências de seus países. Simon Fairweather, conselheiro político da Embaixada Britânica, explicou que o Reino Unido incluiu o sexo na lista de motivações de crimes de ódio. Pela legislação britânica, se um crime for motivado por hostilidade baseada no sexo, a pena se torna mais severa. Ele também destacou ações voltadas para o ambiente digital, como a proibição de aplicativos de inteligência artificial que tiram a roupa de mulheres em fotos sem autorização. Já a representante da embaixada francesa, Cynthia O'Hyan, afirmou que a lei da França evita o termo misoginia, por considerá-lo amplo e subjetivo. O direito francês prefere focar em sexismo ou violência sexista. A constitucionalista Alice Bianchini, presidente da Associação Brasileira de Mulheres de Carreiras Jurídicas, garantiu que a proposta atende aos critérios técnicos necessários para integrar o sistema penal. Ela rebateu críticas de que o texto criaria um conceito vago e explicou que a proposta segue a mesma lógica das leis que já punem o racismo e a homotransfobia. O projeto de lei que criminaliza o ódio contra mulheres já foi aprovado pelo Senado e, se for aprovado pela Câmara dos Deputados sem alterações, poderá seguir diretamente para a sanção presidencial. Da Rádio Câmara de Brasília, Murilo Souza.
2: Segurança Pública.
3: Coronel Ulisses, do União do Acre, relata sua experiência de mais de 30 anos na segurança pública para apoiar a classificação do PCC e do Comando Vermelho como organizações terroristas. Segundo ele, as facções espalham medo nas comunidades, dominam territórios e impõem regras.
4: Para Coronel Ulisses, o governo federal é tolerante com o crime organizado e, por isso, resiste contra a classificação dos grupos criminosos como terroristas. O deputado entende que só o endurecimento das leis é capaz de desestimular a criminalidade e ampliar a proteção aos cidadãos.
3: Delegado Éder Mauro, do PL, critica a condução da segurança pública no Pará diante do avanço de organizações criminosas no estado. Ele relata que comerciantes de Belém têm sido ameaçados por criminosos que cobram taxas para permitir o funcionamento de estabelecimentos.
4: Delegado Éder Mauro responsabiliza o grupo político que comandou o governo estadual nos últimos anos. Ele também contesta a eficácia da PEC da segurança pública, que busca centralizar as ações no governo federal. O deputado entende que os estados precisam de mais autonomia.
3: Termina agora o jornal Câmara dos Deputados, produzido pela Rádio Câmara, com trabalhos técnicos de Wellington Teles e apresentação de Val Monteiro e Luciana Vieira. Uma boa noite para você.
4: Você fica com as notícias do Tribunal de Contas da União. Boa noite.
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6: Nesta quarta-feira, dia 10 de junho, o Tribunal de Contas da União vai apreciar as contas do presidente da República relativas ao exercício financeiro de 2025. A sessão será transmitida ao vivo pelo canal oficial do TCU no YouTube a partir das 10 horas da manhã. A prestação de contas é analisada anualmente pelo Tribunal e reúne informações sobre os gastos do governo em áreas como saúde, educação e infraestrutura. A análise técnica verifica se as principais regras fiscais e orçamentárias foram respeitadas. O parecer prévio do TCU auxilia o julgamento das contas do presidente, que é de responsabilidade do Congresso Nacional. O processo será relatado pelo ministro...

0: Minuto News. O mundo dos investimentos reúne pessoas e produtos com diferentes perfis. Desde alguém que está começando a investir e deseja aplicar em diferentes ativos por meio de um único produto, até alguém com experiência no mercado e que busca diversificar. Esses dois exemplos são atendidos pelos ETFs, um segmento que dobrou de tamanho no Brasil em 2025 e que segue em ritmo acelerado de captação neste ano. O Rodrigo Araújo, que é especialista de ETFs da Itaú Asset, ajuda a entender melhor do que se trata.
1: O ETF aqui é um fundo de investimento negociado em bolsa, né, com o objetivo aqui de replicar o desempenho de um índice de referência, como, por exemplo, o Ibovespa. Além do mercado de ações, aqui existem índices também de referência em outros mercados, como, por exemplo, renda fixa, commodities. O investidor aqui, ele acessa uma cesta de ativos de forma simples e diversificada, né? Então ele não vai precisar aqui comprar cada um dos ativos separadamente. O ETF, ele possibilita ao investidor aplicar em dezenas de ativos por meio de um único produto.
0: Para Rodrigo, uma amostra da praticidade está no acesso aos ETFs. Basta ter uma conta em uma corretora de valores. Além de alcançar quem tem carteiras já estruturadas, o especialista analisa a motivação para investidores iniciantes.
1: Principalmente pelo seu fácil acesso, simplicidade do uso, né? O ETF também tem um custo bem competitivo, né? Transparência dos ativos que compõem aqui o ETF, também ali a existência, né, de uma carteira diversificada. Nesse sentido, assim, o investidor, ele vai conseguir entender de forma clara e detalhada que tipo de estratégia e produto ele está comprando, né? A decisão de investimento do investidor, ela torna-se mais simples.
0: Grupo Rádio Web, 25 anos. Áudio que amplifica conexões. Produção e reportagem, Bruno Moreira.

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1: Agora em Palmas, 8:08.
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1: Olá, boa noite, muito boa noite na paz do Senhor Jesus. Eu sou Helena Carvalho Sá e começa agora na sua Rádio Paz mais uma edição do meu, do seu, do nosso.
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1: Esse programa que é feito especialmente pra você e por você, é claro, com a sua participação, que anima suas noites de segunda a sexta-feira, de 8 às 10, aqui na Paz FM. Vamos juntinho, meu povo, que a noite tá só começando. Segundou! Segunda-feira, com a graça do nosso Senhor e Salvador Jesus Cristo, alegre, contente, satisfeito, com coração em paz, grata a Deus por mais uma oportunidade de estar aqui juntinho com você nessa linda programação que é feita, é claro, com a sua participação. Então já vamos liberar o WhatsApp da Paz para você participar? 63984206868. É o WhatsApp da Paz, tá liberado para você participar. Manda sua mensagem de texto, peça sua canção preferida para curtir, para dedicar a alguém. Manda aquele alusão todo especial para quem você deseja. Daqui a pouquinho eu volto para mandar aquele super, hiper, mega alô para você, para quem você deseja. Atender com muito carinho o seu pedido musical, falar de parcerias. E é claro, a nossa grade musical tá linda, tá maravilhosa, muitas canções lindas. Mas eu tenho certeza que está faltando aquela canção preferida sua. É, aquela mesmo que você aguarda todos os dias, passa o final de semana inteiro aí esperando a segunda-feira para ouvir aqui no Toca Toca. Então, já corre, manda o seu WhatsApp para cá. Daqui a pouquinho eu volto para mandar alô para você e atender o seu pedido musical. Mas enquanto você chega por aqui, eu já peço licença para te fazer companhia aí, de onde você estiver, na rua, na praça, na caminhada, na academia, você que ainda está trabalhando, mas está ligado, está sintonizado, os meus amigos e irmãos caminhoneiros, carreteiros, motoristas de aplicativos, Uber, taxistas, motoboys, entregadores, você que está na guarita, você que está de plantão, você que é autônomo, você que é artesão, você que participa e você que só curte a programação, você que está em casa, na chácara, nas fazendas, nos piás, no assentamento, na capital, no Tocantins, no Brasil, fora do Brasil, aonde quer que você esteja nos acompanhando. Pelo site, pelo rádio, pelo seu aplicativo, sejam muito bem-vindos e chega mais pra cá, são exatamente 8:11 em Palmas, Tocantins, capital mais queridinha do Brasil. Luciano Camargo chegando por aqui, ó, Grato Sou, é a canção que vamos fazer a abertura musical de hoje, linda demais. E você, já agradeceu ao Senhor hoje?

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2: Ligadinho no Toca Toca da Paz, vamos juntinho até as 10.
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2: 4x1 chegando por aqui, a canção é Amizade. São 8:24 agora na capital mais queridinha do Brasil.

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